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1: Bom dia, as notícias apresentadas por Vitor Rufino. O presidente da República, Daniel Chapo, entrega esta segunda-feira no Estádio da Independência Nacional, município de Matola, 190 autocarros movidos a gás destinados aos municípios da área metropolitana de Maputo. Deste lote, 40 serão especificamente afetos ao transporte público escolar, contribuindo para a melhoria das condições de deslocação de alunos e para o reforço da segurança no acesso à educação, de acordo com um comunicado da Presidência da República enviado à nossa redação. A iniciativa insere-se no programa Transporte para Todos, implementado pelo Governo através do Ministério dos Transportes e Logística, que visa dotar todos os municípios do país de meios adequados de transporte público. O Ministro dos Transportes e Logística, João Matrombi, explicou que com esta iniciativa, o governo espera controlar os custos da operação e garantir que o transporte público seja mais acessível.
2: Nesta fase, nossa expectativa é aumentar a cobertura do serviço, reduzir os tempos de espera e também alargar as rotas. Vão ser anunciadas novas rotas na área metropolitana, com o objetivo de reduzir as ligações.
1: João Matrombi falava em conferência de imprensa este domingo no Estádio da Independência Nacional, na Matola, província de Maputo. Na ocasião, o governante fez saber que o Executivo está a trabalhar para assegurar que os operadores informais sejam formalizados, com vista a receber o subsídio dos 35 mil meticais mensais devido à subida dos preços dos combustíveis. O administrador do distrito de Nacala Velha, em Nampula, visitou este domingo a família que perdeu 5 membros no acidente ocorrido na noite deste sábado na ponte sobre o rio Nihekehi, posto administrativo de Xerexere. Patrício Mpagai disse que o governo distrital está a prestar assistência aos 12 feridos do fatídico acidente que causou a morte de 16 pessoas, dentre elas 11 crianças.
3: Testemunhamos até o último momento do atendimento e transferência dos feridos. Estamos a continuar a gerir a situação das crianças que os seus acompanhantes adultos perderam a vida naquela tragédia.
1: Administrador do distrito de Nacala Velha, em Nampula, Patrício Pagai. 223 casos de violência doméstica foram registados no primeiro trimestre deste ano pela Procuradoria Provincial da Zambésia. O número representa aumento em 12% se comparado com o igual período do ano passado, em que foram registados 198 casos. A informação foi dada a conhecer pelo porta-voz da Procuradoria Provincial da Zambésia, Rambo Simbi, que revelou o aumento do número de casos de crimes sexuais contra menores.
4: Os crimes sexuais contra menores, houve uma subida de 13%, isto é, de 115% para 130%, e isto reflete aquilo que é a nossa intervenção, na medida em que as pessoas vão ganhando a consciência e vão aderindo em massa para denunciar atos dessa natureza.
1: 223 casos de violência doméstica foram registrados no primeiro trimestre deste ano pela Procuradoria Provincial da Zambésia. No Niassa, duas pessoas morreram e 10 contraíram ferimentos entre graves e ligeiros em consequência do boato relacionado com o atrofiamento de órgãos genitais masculinos. Além de mortes e ferimentos, a mentira resultou ainda na vandalização de 3 postos policiais e uma escola nos distritos de Kwamba, Marupa, Maua, Ngauma, Majuni e Lixinga. Os dados constam do informe apresentado pelo primeiro secretário da Frelimo no Niassa, José Abibo. Abibo garante que o partido vai continuar empenhado nas ações de sensibilização para eliminar focos destes boatos.
5: O partido continua firme na mobilização da população para maior vigilância e denúncia às autoridades competentes de eventuais distúrbios protagonizados por malfeitores que possam colocar em causa a ordem e a tranquilidade pública.
1: O informe serviu também para a divulgação das decisões tomadas pelo Comitê Central da Frelimo na sua quinta sessão ordinária realizada em abril último na cidade da Matola, província de Maputo. Mais de 30 chefes de Estado, empresários, investidores, artistas e representantes da sociedade civil reúnem-se a partir desta segunda-feira em Nairobi, capital do Quênia, na Cimeira Africa Forward, que visa reforçar as relações económicas, políticas e culturais entre o continente africano e a República Francesa. Os detalhes com o enviado especial da Rádio Moçambique a Nairobi, Vitor África.
6: A cimeira, coorganizada pelos presidentes do Quênia, William Ruto, e da França, Emmanuel Macron, vai abordar temas como transição energética, inteligência artificial, transformação digital, empregabilidade, agricultura e saúde. Durante 2 dias, a cimeira deverá encontrar formas de reforçar a cooperação, numa altura em que a França ambiciona transformar intenções em projetos e projetos em resultados concretos na sua relação com os países africanos. Rádio Moçambique, a partir de Nairobi, Vitor África.
1: Centenas de apoiantes da junta militar do Mali concentraram-se este sábado no estádio da capital Bamako para manifestar apoio às autoridades de transição do país. A mobilização acontece numa altura em que o governo militar enfrenta uma nova vaga de ataques armados promovidos por grupos jihadistas e rebeldes. A manifestação surge semanas depois de violentos ataques coordenados contra posições do exército maliano em Bamako e noutras cidades que provocaram várias mortes, entre elas o ministro da Defesa, general Sadio Camara. Durante o encontro, os participantes exaltaram a figura do dirigente militar e reafirmaram a determinação de defender a soberania do país. Na atualidade desportiva, o Ferroviário da Beira goleou este domingo a União Desportiva do Songo por 3 bolas sem resposta no prosseguimento da segunda jornada do Moçambola. Na outra parte, o Ferroviário de Nampula bateu o Bahia de Pemba por 1-0. A jornada fecha esta segunda-feira com o Ferroviário de Nacala a receber a Associação Desportiva de Pemba. No sábado, o Costa do Sol ganhou ao Ferroviário de Maputo por 1-0, mesmo resultado com que a Liga Desportiva de Sofala derrotou o Xingal de Tete. Na sexta-feira, na abertura da ronda, Machaque e Blackpools empataram sem golos. O Costa do Sol comanda a tabela classificativa com 6 pontos. Fechamos com a previsão do tempo. A cidade de Tete poderá registrar esta segunda-feira 37 graus centígrados de temperatura máxima, seguida por Quelimane e Beira com 35 graus Celsius, Inhambane 34, Nampula, Chimoio e Vilanculo 32, Pemba e Xai-Xai 31, Maputo 30 e por fim Lixinga com 26 graus centígrados de temperatura máxima. Apresentamos as notícias a esta hora, as próximas às 6 horas, inseridas no Jornal da Manhã. 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

Bom dia Moçambique. Este é o Jornal da Manhã no seu receptor. O presidente da República, Daniel Chapo, dirige hoje a cerimónia de entrega de 190 autocarros aos municípios da área metropolitana de Maputo, um ato a ter lugar no Estado da Independência, no âmbito do programa Transporte para Todos. Cidadãos em tete reagem com satisfação às medidas do governo anunciadas pelo presidente da República para fazer face à crise de combustíveis no país. Na província de Gaza está em curso a desinfecção de mais de 200 furos de abastecimento de água que ficaram submersos durante as cheias e inundações de janeiro e março últimos. Encerra hoje em Maputo a terceira sessão ordinária referente à 10ª legislatura da Assembleia da República. E na atualidade internacional, o presidente dos Estados Unidos da América, Donald Trump, inicia esta quarta-feira uma visita de Estado à República Popular da China, onde deverá reunir-se com o seu homólogo chinês Xi Jinping para discutir o assunto do Irã e as disputas comerciais. A parte dos assuntos que vão marcar esta edição do Jornal da Manhã é que conta com Sidónio Pires na sonorização, Gerson Jamice nas notícias, Ernesto Chauque na edição e apresentação. Votos de uma excelente escuta.

0: Acompanhe as notícias apresentadas por Gerson Jamice. Bom dia.
1: Ernesto Chaouque, caro ouvinte, muito bom dia. O presidente da República, Daniel Chapo, entrega esta segunda-feira, no estado da Independência Nacional, no município de Matola, 190 autocarros movidos a gás destinados aos municípios da área metropolitana de Maputo. Deste lote, 40 serão especificamente afetos ao transporte público escolar, contribuindo para a melhoria das condições de deslocação dos alunos, para o reforço da segurança no acesso à educação, de acordo com um comunicado da Presidência da República enviada à nossa redação. A iniciativa insere-se no âmbito do programa Transporte para Todos, implementado pelo Governo de Moçambique através do Ministério dos Transportes e Logística, que visa dotar todos os municípios do país de meios adequados para o transporte público. O Ministro dos Transportes e Logística, João Matiombe, explica que com esta iniciativa o Governo espera controlar os custos de operação e garantir que o transporte público seja mais acessível.
2: Nesta fase, nossa expectativa é aumentar a cobertura do serviço, reduzir os tempos de espera e também alargar as rotas. Vão ser anunciadas novas rotas na área metropolitana, com o objetivo de reduzir as ligações.
1: João Matom falava em conferência de imprensa este domingo no estádio da Independência Nacional, na Matola, província de Maputo. Na ocasião, o governante fez saber que o executivo está a trabalhar para assegurar que os operadores informais sejam formalizados com vista a receberem o subsídio de 35 mil meticais mensais devido à subida dos preços dos combustíveis. O administrador do distrito de Nacala Avelha, em Nampula, visitou na tarde deste domingo a família que perdeu 5 membros no acidente ocorrido na noite de sábado na ponte sobre o rio Nihekehi, no posto administrativo de Xerexere. Patrício Mpagai disse que o governo distrital está a prestar assistência aos 12 feridos do fatídico acidente que causou 17.
3: Terão a vida naquela tragédia.
1: Administrador do distrito de Nacala Avelha, em Nampula, Francisco Mpangai. No Niassa, 2 pessoas morreram e 10 contraíram ferimentos entre graves e ligeiros em consequência do boato relacionado com o atrofiamento de órgãos genitais masculinos. Além de mortes e ferimentos, a mentira resultou ainda na vandalização de 3 postos policiais e uma escola nos distritos de Quamba, Marrupa, Maua, Ngaúma, Majune e Lixinga. Os dados constam do informe apresentado pelo primeiro secretário da Frelimo no Niassa, José Abibo. Abibo garante que o partido vai continuar a trabalhar e empenhado nas ações de sensibilização para eliminar focos de boatos.
4: O partido continua firme na mobilização da população para maior vigilância e denúncia às autoridades competentes de eventuais distúrbios protagonizados por malfeitores que possam colocar em causa a ordem e a tranquilidade pública.
1: O informe serviu também para a divulgação das decisões tomadas pelo Comitê Central da Frelimo na sua 5ª sessão ordinária, realizada em abril último na cidade da Matola, província de Maputo. Encerra hoje em Maputo a 3ª sessão ordinária referente à 10ª legislatura da Assembleia da República. A cerimónia solene de encerramento será marcada pelos discursos da Presidente da Assembleia da República, Margarida Talapa, e dos chefes das 4 bancadas parlamentares. Mais de 30 chefes de Estado, empresários, investidores, artistas e representantes da sociedade civil reúnem-se a partir desta segunda-feira em Nairobi, a capital do Quênia, na Cimeira Africa Forward. O evento visa reforçar as relações económicas, políticas e culturais entre o continente africano e a República Francesa. O detalhe com o enviado especial da Rádio Moçambique, Nairobi, Vitor África.
5: A cimeira, co-organizada pelos presidentes do Quênia, William Ruto, e da França, Emmanuel Macron, vai abordar temas como transição energética, inteligência artificial, transformação digital, empregabilidade, agricultura e saúde. Durante 2 dias, a cimeira deverá encontrar formas de reforçar a cooperação, numa altura em que a França ambiciona transformar intenções em projetos e projetos em resultados concretos na sua relação com os países africanos. Rádio Moçambique, a partir de Nairobi, Vitor África.
1: Na atualidade internacional, centenas de apoiantes da junta militar do Mali concentraram-se num estádio da capital Bamako para manifestar apoio às autoridades de transição do país. A mobilização acontece numa altura em que o governo militar enfrenta uma nova vaga de ataques armados promovidos por grupos jihadistas e rebeldes. A manifestação surge semanas depois de violentos ataques coordenados contra as posições do exército maliano em Bamako e noutras cidades, que provocaram várias mortes, entre elas do ministro da Defesa, general Sadio Camará. Ao fim, apresentamos as notícias das 6, as próximas pontualmente às 7 horas.

0: Fique com a previsão do estado do tempo com o meteorologista Aurélio Domingos. Bom dia.
1: Bom dia. Para as províncias de Niassa, Cabo Delgado e Nampula, Tevez. Céu pouco nublado, localmente muito nublado. Possibilidade de ocorrência de chuvas fracas locais, principalmente na faixa costeira de Cabo Delgado. Ocorrência de neblinas e nevoeiros nas terras do interior. Vento de nordeste a leste fraco. Para as províncias de Tete, Zambézia, Manica, Sofala, Prevesse. Céu pouco nublado. Ocorrência de neblinas ou nevoeiros locais. Vento de nordeste a leste fraco ou moderado. Para as províncias de Inhambane, Beza e Maputo, Prevesse. Céu pouco nublado, localmente nublado. Possibilidade de neblinas ao longo dos vales. Vento de sudoeste a nordeste fraco ou moderado, soprando por vezes corajadas. Temperaturas máximas previstas em graus Celsius. Tete, 37. Quelimane e Brega, 35. Inhambane, 34. Nampula, Chimoio e Vilampulo, 32. Pemba e Xai-Xai, 31. Maputo, 30. E por fim, a cidade de Xinga com 26 graus Celsius.

0: 6:10, este é o Jornal da Manhã da Rádio Moçambique, no seu receptor. Nuniaça, a crise energética impulsionada pela guerra no Médio Oriente está a gerar onda de oportunismo que resulta no aumento de preço de combustíveis no mercado negro. Fernando Damas.
1: Neste momento, no mercado negro, o litro da gasolina chega a ser vendido a 300 meticais contra 100.7 meticais nas bombas de combustíveis oficiais. E o litro de gasóleo comercializa-se a 175 meticais contra 123 nas gasolineiras. A situação preocupa o membro da Comissão Política da Frelimo e chefe da Brigada de Assistência à província do Niass, Damião José, e desencoraja esta prática, pois prejudica o bolso do cidadão. O político exorta a população para a denúncia dos cidadãos que vendem os combustíveis a preços altos e fora dos definidos pelo governo.
2: Se há um preço estipulado para a venda do combustível e há irmãos nossos que fazem um esforço de, por outras vias ilegais, reterem este combustível e venderem a preços especulativos, isto não é bom, isto é crime, isto prejudica a todos nós moçambicanos. Por isso, a Frelimo desencoraja a todos aqueles que optam por esta via a abandonarem este caminho.
1: Damião José é membro da Comissão Política da Frelimo e chefe da Brigada Central de Assistência à província do Niass e a necessidade de denúncia dos oportunistas na venda de combustíveis na província. Neste momento, as bombas de combustíveis no Niass registram filas longas de viaturas devido à escassez destes produtos na província. Muniwila, Ovariwaru, Kompinela, Wahito, Oriwota, Fernando Damas, Enxinga.
0: No Niass, a crise energética impulsionada pela guerra no Médio Oriente está a gerar onda de oportunismo que resulta no aumento de preço de combustíveis no mercado informal. Cidadãos em Tete reagem com satisfação às medidas do governo anunciadas pelo presidente da República, Daniel Chapo, é para fazer face à crise de combustíveis no país. Toda a informação por Egídio Pascoal.
3: Entrevistados pela Rádio Moçambique a propósito da entrega esta segunda-feira em Maputo dos 190 autocarros, onde parte deles são movidos a gás, os nossos interlocutores aplaudiram esta medida.
4: Chamo-me Assano Samano Mohamed. Em relação ao anúncio feito pelo Presidente da República da entrega de autocarros para o transporte de passageiros com recurso ao uso de gás veicular, é uma medida muito acertada, é uma medida pertinente. É uma medida que vem mitigar aquilo que é o custo do combustível atualmente em virtude desta guerra ou em relação a esta guerra no Médio Oriente.
5: Eu sou Amiel dos Santos. Isto, para além de ser um simples ato de facilitar a mobilidade, vem responder em grande medida à crise dos transportes que se tem registrado a nível do nosso país. E não só, preciso recordar que também, por serem parte deles movidos a gás, vão minimizar a situação da crise dos combustíveis que está a afetar o mundo no geral.
6: Como cidadão, vejo a entrega dos autocarros movidos a gás como uma iniciativa bastante positiva e oportuna, na medida que o reforço de transporte vai aumentar a frota e ajudar a melhorar a mobilidade urbana, sobretudo na região de Grande Maputo, beneficiando quem depende diretamente do transporte coletivo. Portanto, ao usar o gás natural produzido no país, é uma forma de aproveitar melhor os nossos recursos e reduzir a dependência de combustíveis importados. Portanto, como sabemos, os autocarros movidos a gás emitem menos poluentes que os movidos a diesel, o que vai contribuir grandemente para um ambiente urbano mais limpo.
3: Cidadãos em Tete enaltecendo a aposta do governo moçambicano em viaturas movidas a gás para o transporte público para responder aos efeitos da subida dos preços dos combustíveis no mercado internacional, situação agravada pelos conflitos geopolíticos que continuam a afetar a economia mundial. Abale, Cólera Mbapa, Teuizani Malanguizo e Azaumoio. Egídio Pascoal, em Tete, bom dia.
0: Bom dia e bom trabalho, Gídio Pascoal, dando conta que cidadãos em Tete reagem com satisfação às medidas do governo anunciadas pelo presidente da República, Daniel Chapo, visando fazer face à crise de combustíveis no país. Cidadãos em Tete reagiam a propósito da entrega hoje no Estádio da Independência Nacional, no município de Matola, de 190 autocarros movidos a gás destinados aos municípios da área metropolitana de Maputo. A indicação que temos é que está tudo a postos para a entrega destes autocarros movidos a gás, Domingos Macalano.
7: Trata-se de autocarros que serão entregues no âmbito da implementação da iniciativa do governo, visando a reforçar a capacidade do transporte de passageiros às zonas urbanas. Dos 200 autocarros, 10 já foram alocados à província de Inhambane, sendo que 40 serão alocados para o novo projeto governamental de transporte público escolar e 150 para o transporte público de passageiros nos municípios da região metropolitana de Maputo, incluindo o distrito da Manhissa. O ministro dos Transportes e Logística, João Macombe, explica que com esta iniciativa o governo espera controlar os custos da operação e garantir que o transporte público seja mais acessível.
8: Vão ser anunciadas novas rotas na área metropolitana, com o objetivo de reduzir as ligações que as famílias têm que fazer para chegar ao destino final, tanto ao nível do município da Matola como Marraquene, incluindo os municípios de Matola Rio e Boane. Então, vamos ter vários destinos a tentar ver se conseguimos minimizar o impacto social que advém dos encurtamentos de rota e das ligações que são feitas.
7: João Macombe, que falava em conferência de imprensa este domingo no Estádio da Independência Nacional, na Matola, província de Maputo, fez saber que o objetivo do governo é assegurar que em todo o país, até o final do presente quinquênio, todos os municípios tenham acesso ao serviço de transporte público colocado pelo governo.
8: Iniciamos este ano com 22 municípios. Vamos prosseguir, obviamente, no próximo ano com mais municípios. E acreditamos que assim vamos conseguir melhorar a produtividade e permitir que, obviamente, a nossa economia também cresça através desse serviço que vamos colocar.
7: Relativamente ao transporte público escolar, o ministro dos Transportes e Logística esclareceu que o acesso a esses serviços subsidiados nos termos da política do governo vai ser mediante o pagamento de uma tarifa de 12 meticais por viagem.
8: A tarifa é por viagem, mas estamos a trabalhar para introduzir os passes mensais, trimestrais, semestrais. Vamos anunciar o próprio programa. Então os estudantes já podem ter acesso à informação, como é que podem ter mais ou menos os passes, vai-se fazer ativações nas escolas, já existem itinerários, já existem escolas já quase pré-selecionadas nesta primeira fase. O mais importante é saber que toda a área metropolitana vai ser coberta pelos serviços de transportes escolar.
7: João Macombe destacou que a manutenção dos autocarros, cujo tempo de vida é estimado em pelo menos 7 anos, podendo ir até 10, está garantida e será feita pelos fornecedores.
8: Já no passado, os carros levavam quase apenas 5 anos. Só passar para 7 anos já foi um grande progresso. Neste momento, o que foi feito é que a manutenção vai ser feita pelos fornecedores. Os autocarros estão sob a responsabilidade do governo. Os municípios serão os beneficiários. Neste lote de autocarros, não vamos entregar nenhum autocarro, obviamente, às cooperativas neste programa.
7: Para a aquisição dos 200 autocarros movidos a gás natural, o governo investiu cerca de 1 milhão de meticais.
0: Jornalista Domingos Macalani, indicação de que está tudo a postos para entrega esta segunda-feira pelo presidente da República, Daniel Chapo, de mais autocarros movidos a gás natural na cidade e província de Maputo. Residentes do distrito de Moicata e Nampula pedem ao governo uma intervenção urgente nas estradas e pontes para facilitar a mobilidade de pessoas e bens na região nesta época de colheita de produtos agrícolas. Olívio Mateus.
9: Os residentes disseram que a degradação das vias de acesso, acentuada pela destruição de pontes e aquedutos, está a retardar o desenvolvimento das comunidades. Recordaram que a ponte sobre o rio Munapo, no troço da sede do posto administrativo de Muculuana para a cidade de Nampula e vice-versa, destruiu-se em março do ano passado, a quando da passagem do ciclone Jude, e até então não foi intervencionada, criando dificuldades também na evacuação de doentes. Neste momento, a população desafia com todos os riscos correntes de água para atravessar rios cujas pontes estão destruídas, sobretudo o rio Munapo.
10: Agostinho, André, trata está estragada, não temos ponte, estamos assim mesmo. Muitas pessoas sofrem, outros andam mesmo a pé ou a moto.
11: Chamo-me Elias Manque. Se houvesse maneira, podiam organizar a via de acesso de Anampula. Também há problema de ponte sobre o rio Monapo. Tempo chuvoso.

0: de pessoas bãs na região. 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Olívio Mateus, Nampula, bom dia.
1: Conselho Municipal de Hematologia na província de Maputo está a intensificar ações de recuperação da rede viária danificada em consequência da chuva intensa que fustigou a região. Fernando Sidum.
2: Neste momento, a Edilidade está a investir pouco mais de 140 milhões de meticais na recelagem e tapamento de buracos nas zonas críticas, na estrada que liga a N2 e a localidade de Biluluane, mais conhecida por cruzamento da Musal, numa extensão de 12 quilômetros. Sem especificar o número de vias a intervencionar, o edil da Matola Rio disse que está à busca de mais financiamentos para a reposição de estradas em situação de degradação devido às enxurradas. Sobre esta empreitada, considerada de espinha dorsal na ligação entre os bairros da autarquia, as obras deverão terminar em outubro próximo, altura em que, segundo o edil Abdul Gafur, permitirá a mobilidade de pessoas e bens que neste momento enfrentam grandes dificuldades para a sua locomoção.
3: Nós temos outros pontos onde o empreiteiro está a fazer o trabalho. Se forem a percorrer a rua toda, este trabalho está a continuar. E nós temos mais um ponto crítico que é do Malone, tanto aquela baixa do Malone, onde há de haver também um trabalho semelhante a este. É um trabalho de recelagem daquela área, porque é uma área que recebe as águas. Então nós queremos que esta rua seja ela reconstituída de uma ponta para outra. Portanto, em pontos críticos, seja reconstituída. Este ponto onde nós estamos, em 45 dias, nós teremos a obra já terminada, toda ela, até agosto, mais tardar outubro, teremos a estrada já pronta para circular sem problemas.
2: Presidente do Conselho Municipal da Vila da Matola Rio, Abdul Gafur, e

0: pormenores por Sumali Gilberto.
1: Ao revelar o fato à Rádio Moçambique, o administrador de Meluco disse que a estrada que liga ao vizinho distrito de Montepuez continua intransitável. Mário Age explicou que, além de chuvas excessivas, caminhões de grande porte transportando madeira em torno contribuíram para a rápida destruição da referida rodovia.
2: A estrada que sai de Meluco cedo para Montepuez ainda continua intransitável, porque num período chuvoso, não só o problema foi de lama, como também algumas pontecas teriam se estragado. Aquela estrada, as pontes eram pontecas mesmo, porque há muita frequência de passagem de madeireiros com touros, acabaram destruindo muitas pontecas. Então, não é possível, em tempo chuvoso, passar um carro. Ainda que pararam as chuvas agora, por exemplo, só mota pode passar, mas carros até aqui continuam intransitáveis. Iba, as duas estradas estão intransitáveis, refiro-me de Moaguide para Iba, por conta da situação das chuvas, houve muita erosão. Mesmo de Nangororo para Iba, que era a via mais usual, destruíram-se as duas pontecas, então Iba não se chega, é mesmo em Minhanha. É difícil chegar de cabo.
1: O administrador distrital afirmou que, não obstante ao seu estado de degradação, presentemente, Moaguide e Meluco é a única via que dá acesso ao distrito. Mário Age disse que, por enquanto, não há perspectivas para obras de reabilitação da estrada Meluco-Montepuez.
2: Não temos nenhuma informação, porque é uma estrada subtotal da ANE, como disse, não é da nossa competência, mas mesmo as estradas que estão dentro do nosso distrito, temos algumas que, infelizmente, são intransitáveis.
1: Mário Age, administrador do distrito de Meluco, e a situação de transitabilidade nas estradas daquele distrito da região centro da província de Cabo Delgado. 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Sumali Gilberto Mpemba, bom dia.
0: Bom dia. O sistema de captação e distribuição de água na sede do distrito de Lugela deixa de fornecer água potável devido a uma avaria, passando a fornecer água turva, fato que preocupa os consumidores. Caetano Alberto.
3: Algumas mulheres entrevistadas pela Rádio Moçambique denunciam que o problema arrasta-se há cerca de 4 anos. Afirmam que, na sequência desta situação, a água fornecida através do referido sistema só é usada para lavar a roupa e utensílios domésticos.
4: Usamos essa mesma água da torneira também, que vem, que sai suja.
5: Começou há muito tempo este problema?
4: Desde que puxaram aquela água, nunca saiu. Uma semana a água limpa, sempre sai suja assim mesmo. Quando nós reclamamos, nós não somos culpados, porque lá também a água vem suja. Para lá assim mesmo, nunca nos deram boa resposta para nós ficarmos felizes.
6: Albertina.
5: Vive que bairro?
6: Projeto A. Às vezes sai suja assim. E deixar depois de escoar ali embaixo, mudar para outro balde também. Depois começamos a beber.
3: Por seu turno, o diretor do Serviço Distrital de Planeamento e Infraestruturas de Lugela, Ernesto Velege, explica que o problema deve-se à destruição do equipamento de filtração e tratamento da água a partir do rio Mobedi. Ernesto Velege diz que decorrem esforços para a mobilização de recursos financeiros visando reparar a avaria.
7: O sistema de abastecimento de água foi inaugurado em 2019. E até nesse momento está em funcionamento. O sistema, quando foi reabilitado, teve problema da filtração de água. Não tem filtro para tirar a sujidade que vem de lá. Mas já foi reportado. A água sai turva, estamos a dizer, em termos para consumir, para beber. Mas para cozinhar, lavar roupa, é sempre, está boa. Talvez vamos ter um apoio da Pronazar.
3: Ernesto Velege, diretor do Serviço Distrital de Planeamento e Infraestruturas de Lugela. 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

6 horas e 30 minutos. Fique com um resumo dos assuntos de destaque no Jornal da Manhã. Presidente da República, Daniel Chapo, dirige hoje a cerimónia de entrega de 190 autocarros aos municípios da área metropolitana de Maputo, um ato a ter lugar no Estado da Independência, no âmbito do programa Transporte para Todos. As cidadãos em Tete reagem com satisfação às medidas do governo anunciadas pelo presidente da República para fazer face à crise de combustíveis no país. Encerra hoje em Maputo a terceira sessão ordinária referente à 10ª legislatura da Assembleia da República. Presidente dos Estados Unidos da América, Donald Trump, inicia esta quarta-feira uma visita de Estado à República Popular da China, onde deverá se reunir com o homólogo chinês Xi Jinping para discutir o assunto do Irão e as disputas comerciais.

0: Previsão de estado do tempo com o meteorologista Aurélio Domingos.
1: Bom dia. Para as províncias de Niassa, Cabo Delgado e Nampula, prevê-se céu pouco nublado, localmente muito nublado. Possibilidade de ocorrência de chuvas fracas locais, principalmente na faixa costeira de Cabo Delgado. Ocorrência de neblinas e nevoeiros nas terras do interior. Vento de nordeste a leste fraco. Para as províncias de Tete, Zambézia, Manica e Sofala, prevê-se céu pouco nublado, ocorrendo neblinas ou nuvens locais. Vento do nordeste a leste fraco ou moderado. Para as províncias de Inhambane, Beza e Maputo, prevê-se céu pouco nublado, localmente nublado. Possibilidade de neblinas ao longo dos vales. Vento do sudoeste a leste fraco ou moderado, soprando por vezes com rajadas. Temperaturas máximas previstas em graus Celsius. Tete, 37. Quelimane e Brega, 35. Inhambane, 34. Nampula, Chimoio e Vilanculo, 32. Pemba e Xai-Xai, 31. Maputo, 30. E por fim, a cidade de Lixinga com 26 graus Celsius.

0: O governo anunciou um subsídio para transportadores devido à subida de combustíveis e hoje a nova fase no transporte urbano em Moçambique vai se registrar. O governo reforça a mobilidade urbana com a entrega de 190 autocarros. Estes são os pontos de reflexão hoje no Café da Manhã e teremos como convidado o Diretor Nacional de Transportes e Segurança, Alberto Matusse, e o ouvinte também convidado a participar pelos números 21 31 77 77 82 34 77 e também através da nossa página do Facebook Jornal da Manhã RG. E quando são 6 horas e 35 minutos, vamos. A nossa viagem matinal continua e vamos fazer escala em Gaza. A indicação que temos é que está em curso nesta província a desinfecção de mais de 200 furos de abastecimento de água que ficaram submersos durante as cheias e inundações de janeiro e março últimos. Francisco Nelson.
1: A ação está a ser levada a cabo pelo setor das obras públicas em Gaza, em parceria com as ONGs Visão Mundial e UNICEF. O diretor provincial das obras públicas em Gaza diz que estas infraestruturas de abastecimento de água estão a beneficiar de manutenção com vista a permitir o fornecimento de água potável às comunidades. João Chivambo explica que o trabalho que está em curso no terreno abrange os distritos de Guijá, Choco e Mabalane, Chibuto, Limpopo e Xongwene e tem em vista prevenir doenças de origem hídrica.
2: Todas as infraestruturas que estão nesta área precisaram depois de algum tratamento. A partir da desinfecção dessas infraestruturas, por causa desta contaminação, contacto das águas das cheias e água subterrânea, porque maior parte da nossa província, as fontes de captação são subterrâneas, são furos. Daí que já dá para perceber que a nossa rede de infraestruturas de abastecimento de água foi severamente afetada, tendo em conta esta componente de contaminação. A maior parte das nossas fontes ficaram submersas, não porque houve uma distribuição dessa infraestrutura, o que significa que é um trabalho de recuperação, que dizia parte dessa desinfecção e avaliação da sua condição de funcionamento. É um trabalho contínuo que ainda não está terminado. As captações superficiais são praticamente em número muito insignificante. Então já dá para imaginarmos que os distritos que foram severamente afetados com as cheias, onde temos fontes de captação, essas infraestruturas precisaram de algum tratamento pós-cheias, que é a questão de desinfecção.
1: Diretor das Obras Públicas em Gaza, João Chivambo, e as ações em curso, tendo em vista a identificação e desinfecção de infraestruturas de abastecimento de água atingidas pelas cheias de janeiro e março deste ano na província. Mwingisete, Tuoneli, Kamabajueko, Hambanambana, Nimaboato, Lawa, Yanyamutia, Francisco Nelson, Cidade, Xexai, muito bom dia.
0: Bom dia, bom trabalho, Francisco Nelson, dando conta que na província de Gaza está em curso a desinfecção de mais de 200 furos de abastecimento de água que ficaram submersos durante as cheias e inundações de janeiro e março últimos. Mais de 2 mil famílias vítimas de inundações aguardam reassentamento no distrito de Xemba, em Sofala. As autoridades locais asseguram que estão a mobilizar recursos necessários para que os afetados pelas intempéries possam dar um novo rumo à vida. Leighton Sif.
3: As famílias em causa vivem nas margens do Rio Zambeze e nas pequenas ilhas, onde todos os anos sentem na pele os efeitos das cheias. O administrador do distrito de Xemba, Bento Zeca, disse que a saída para uma zona segura é a solução do problema. Informou que já foi identificada uma área adequada para a transferência das famílias, mas falta criar as condições básicas. Primeiro deve-se fazer limpeza e demarcação de talhões para depois disponibilizar-se material de abrigo, explicou. Bento Zeca acrescentou que há também plano de se reassentar várias famílias afetadas pelo conflito homem-fauna bravia.
4: Nosso plano de retirada das populações para as zonas seguras, onde possam construir as suas casas, mesmo havendo chuva, continuam a viver em condições de segurança. Lá vamos parcelar, vão construir as suas casas. Este espaço aqui só fica reservado para fazermos hortícolas ou abrirmos umas chambas, e a população já tinha o conhecimento de que estão nas zonas propensas, mas porque passam 2, 3 anos sem o registro de chuvas e apareceram já outras casas construídas justamente nesses locais que o governo já tomou como locais críticos locais propensos às inundações.
3: O administrador de Xemba, Bento Zeca, e o plano de reassentamento de famílias afetadas ciclicamente por inundações nesse distrito, atravessado pelo rio Zambeze. Sambani manja na Sabau, peno na dota, tuera techaliru tenda wa nhoca sequenda. Layton Sifa, na Beira, muito bom dia.
0: Bom dia, Layton Sifa. Mais de 2.000 famílias vítimas de inundações aguardam um reassentamento no distrito de Xemba, em Sofala. E quando são 6 horas e 39 minutos, vamos aí em Iambana. A informação que chega indica que inicia esta manhã, no distrito de Govuro, o processo de distribuição de sementes de culturas diversas para dinamizar a produção agrícola na presente época. Manuel Chimel.
5: A iniciativa levada a cabo pela Associação de Jovens e Amigos de Govuro, Ajuago, vai abranger mais de 600 famílias produtoras das localidades de Machacame e Njofane. Os produtores beneficiários vão receber sementes de milho, feijão nhemba, hortícolas, um pacote que inclui enxadas e regadores. O objetivo da alocação de sementes e insumos é relançar a produção depois das perdas registradas devido às cheias e inundações, segundo explicou o presidente da Ajuago, José Mucote.
6: Este é um projeto no âmbito de assistência à emergência, no âmbito das inundações. Neste caso, estamos a fazer assistência em sementes e insumos agrícolas para permitir a produção da segunda época e também assegurar a segurança alimentar pós-emergência. A Ajuago, no âmbito da emergência, tem outras atividades, especialmente na área de água e saneamento, promoção de higiene, tem também algumas atividades na área de gênero e na área de proteção.
5: José Mucote, presidente da Associação de Jovens e Amigos de Govuro, Ajuago, e as ações de assistência às famílias assoladas pelas calamidades naturais neste distrito. Mwengesete, tive que ir com a babja de Chaka-Chaka. Manuel Chimel, Inhambane.
0: De Inhambana, vamos a Chimoio. Informação disponível da conta com o Instituto Nacional de Segurança Social em Manica. Desdobra-se em campanhas para inscrição no sistema de empresas e trabalhadores por conta própria. Jornalista Nelson Mainato, bom dia.
7: Bom dia. A iniciativa, segundo a delegada provincial do INSS em Manica, Florbela Chibica, visa o fortalecimento da base de contribuintes formais. Florbela Chibica afirmou que a entrada de novas empresas elevou para cerca de 1.700 o número de beneficiários protegidos pelo sistema. Chibico destacou a integração de trabalhadores por conta própria, grupo historicamente vulnerável por atuar fora do mercado formal. Informou que, no primeiro trimestre, mais de 100 trabalhadores por conta própria foram inscritos em Manica.
8: Em termos de execução, estamos num bom ritmo e pensamos que até ao final do ano iremos cumprir com aquilo que são as nossas metas de inscrição. Abranger cada vez mais trabalhadores para o sistema, mais trabalhadores trabalhadores por conta própria também para o sistema de segurança social. Isso é que é o nosso desafio. Mas também esses trabalhadores por conta própria temos um desafio ainda maior, que é não só de inscrição, mas persuadir para que eles possam efetuar o seu pagamento da segurança social. Existem trabalhadores que estão nessas empresas devedoras que ficam vedados daquilo que são o pagamento das prestações.
7: Florbela Chibica, delegada do Instituto Nacional de Segurança Social em Manica, apelando que mais empresas e profissionais liberais se inscrevam na instituição. Sambane Manja, Nguaiense, Kute Tchenk Kulusua na Solola, Nelson Mainato, cidade de Chimoio.

O governo anunciou subsídio para os transportadores para fazer face à subida de combustíveis no país devido à crise energética global. E hoje entra uma nova fase no transporte urbano em Moçambique. O governo reforça mobilidade urbana com a entrega de 190 autocarros. E teremos como convidado para falar destes assuntos o Diretor Nacional de Transporte e Segurança, Alberto Matusse, será o nosso convidado no café da manhã hoje. O ouvinte também é convidado a participar pelos números 21 31 77 77 e 82 34 77, e também pela página do Facebook Jornal da Manhã RM.

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0: Insulina chega a ser vendido a 300 meticais contra 100,7 meticais nas bombas de combustíveis e o litro de gasóleo custa 175 meticais contra 123 nas gasolineiras. O membro da Comissão Política da Frelimo e chefe da Brigada Central de Assistência à província do Niassa, Damião José, desencoraja esta prática e apela à denúncia dos cidadãos envolvidos no ato.
1: Se há irmãos nossos que fazem o esforço de, por outras vias ilegais, reterem este combustível e venderem a preços especulativos, isto prejudica a todos nós moçambicanos. Por isso, a Frelimo desencoraja a todos aqueles que optam por esta via.
0: Membro da Comissão Política da Frelimo e chefe da Brigada Central de Assistência à província do Niassa, Damião José, e a necessidade de denúncia de oportunistas na venda de combustíveis. Mais de 2 mil famílias vítimas de inundações aguardam reassentamento no distrito de Shemba, em Sofala. São agregados que vivem nas margens do rio Zambeze e nas pequenas ilhas, zonas ciclicamente afetadas por cheias. O administrador do distrito de Shemba, Bento Zeca, indicou que já foi indicada uma área adequada para a transferência das famílias, aguardando-se pela criação de condições para o seu reassentamento.
2: Lá vamos parcelar, vão construir as suas casas. Este espaço aqui só fica reservado para fazermos hortícolas ou abrirmos umas chambas. E a população já tinha o conhecimento de que estão nas zonas propensas. Mas porque passam 2, 3 anos sem o registro de chuvas e apareceram já outras casas construídas justamente nesses locais que o governo já tomou como locais propensos às inundações.
0: Administrador de Shemba, Bento Zeca, e o plano de reassentamento de famílias afetadas por inundações no distrito atravessado pelo rio Zambeze. Está em curso a desinfecção de mais de 200 furos de abastecimento de água que ficaram submersos durante as cheias e inundações que fustigaram a província de Gaza nos meses de janeiro e março. Nelson Francisco.
3: O diretor provincial das obras públicas em Gaza, João Chivambo, explica que o trabalho que está em curso no terreno abrange os distritos de Guijá, Xoco e Mabalane, Chibuto, Limpopo e Xongwene e tem em vista prevenir doenças de origem hídrica.
4: A maior parte das nossas fontes ficaram submersas. É um trabalho de recuperação, parte dessa desinfecção e avaliação da sua condição de funcionamento.
3: O diretor das obras públicas em Gaza, João Chivambo, e as ações em curso tendo em vista a identificação e desinfecção de infraestruturas de abastecimento de água atingidas pelas cheias de janeiro e março deste ano na província.
0: Encerra hoje em Maputo a terceira sessão ordinária referente à 10ª legislatura da Assembleia da República. A cerimónia solene de encerramento será marcada pelos discursos da Presidente da Assembleia da República, Margarida Talapa, e dos chefes das quatro bancadas parlamentares. Na atualidade internacional, o Presidente dos Estados Unidos, Donald Trump, pretende pressionar o seu homólogo chinês, Xi Jinping, durante a sua deslocação à China para pôr fim à guerra no Irão. A questão das recentes sanções adotadas pelos Estados Unidos contra a China em relação à guerra no Irão também deverá ser abordada no encontro entre os dois estadistas. O presidente norte-americano chegará a Pequim na quarta-feira à noite, segundo deu a conhecer a porta-voz adjunta da Casa Branca, Anna Kelly. Anna Kelly indicou que a visita será uma oportunidade para reequilibrar a relação com a China e dar prioridade à reciprocidade e à equidade para restaurar a independência econômica americana. Próximas notícias pontualmente às 8 horas.
5: Temperaturas máximas para hoje com o meteorologista Aurélio Domingos.
6: 7, 37. Quelimane e Brega, 35. Inhambane, 34. Nampula, Chimoio e Vila Lampulo, 32. Pemba e Xai-Xai, 31. Maputo, 30, e por fim a cidade de Lixinga com 26 graus Celsius.

0: No café de manhã, hoje vamos olhar para a questão do transporte. Nova fase no transporte urbano vai se registrar em Moçambique. A partir desta manhã, o governo reforça a mobilidade urbana com a entrega de 190 autocarros. E também teremos como convidado aqui no café de manhã o diretor nacional de transporte e segurança, Alberto Matusse, para falar desta questão e também desenvolver a questão dos subsídios aos transportadores para fazer face à subida dos combustíveis no país, fato motivado pela crise energética global devido à instabilidade no Médio Oriente. E esta é que será a nossa proposta para o café da manhã. Participe pelos números 21 31 77 77 ou 823477 e também pode recorrer à página do Facebook Jornal da Manhã RGM. E abrimos logo a janela do repórter para descrevermos o ambiente que antecede a cerimónia de entrega de 190 autocarros. O nosso repórter Volante fez ronda por algumas paragens na Matola. Estélio Manhissa, bom dia.
1: Bom dia, Ernesto Taúc. Bom dia, ouvintes da ronda que fizemos nas primeiras horas de hoje aqui na Matola. Concluímos que persiste a dificuldade de acesso ao transporte semicoletivo de passageiros aqui na cidade da Matola. Os poucos transportadores que circulam vão praticando de forma aleatória e especulativa as tarifas do transporte, deixando alguns munícipes numa situação de ou tomam o transporte sacrificando o seu bolso, ou então fica em terra, não apanha o transporte, correndo o risco de atrasar ao seu destino e ou mesmo não seguir mais, porque os transportadores definitivamente colocam entre espada e parede, passa-me a expressão, aos munícipes algumas paragens, e principalmente aqui no bairro da Vela, uma das mais críticas, está portanto cheia, os munícipes aguardam desesperadamente pelo transporte de passageiros. Ontem, o ministro dos Transportes e Comunicações anunciou esta boa nova. O presidente da República entrega hoje 190 autocarros que vão funcionar a gás, deverão operar nos municípios da zona metropolitana do Grande Maputo. O fenómeno, portanto, da carência e, se calhar, da falta de transporte semicoletivo poderá ter dias contados. Estamos aqui no bairro da Vela, como fizemos referência, com uma das munícipes que sofre o impacto deste problema de transporte. Muito bom dia. Estamos em direto para a Rádio Moçambique. O seu nome?
2: Adelina Celeste.
1: Hoje chegam, ou melhor, estão entregues pelo Presidente da República, 190 autocarros. É para minimizar este sofrimento dos transportadores que vão especulando preços, tarifas, enfim. Como é que olha para esta intervenção do Executivo moçambicano?
2: Eu acho uma boa ideia, porque a população está a sofrer muito, principalmente aqui no bairro de Javel. Há grande sofrimento pelo transporte. Você apanha chapa daqui para Benfica, de Benfica para a cidade. Isso, se haver esses transporte, acho que vai resultar muita coisa, porque a população de Javela vai ser mesmo com uma boa ideia de ter acesso de transporte. E não estamos satisfeitos disso, o presidente está ser muito honesto com toda a população de Javela. Muito obrigado.
1: Muito obrigado. Bom dia. O seu nome?
3: Marta Chissagui.
1: Então, como é que olha para esta intervenção? Numa altura em que o choro é por todo o canto. Chapa, transporte, combustível, enfim. 190 carros para a zona metropolitana de Maputo.
3: É bem-vindo os temas coletivos que o nosso presidente está nos atribuir. Só que cá nós temos uma inquietação no bairro de Indavera, porque é um bairro muito populoso, que qualquer coisa entra a vela, mas nós cá não temos acesso a transporte em sistema coletivo. Nem temos quase nada, nem os bancos, nem nada. Nós gostaríamos que mesmo assim estão a atribuir, nos mandarem esses autocarros para o bairro de Indavela, para parar com esse sofrimento desses chapeiros, as entrevistas que nos fazem quando a gente entra. Não é fácil. Uma entrevista para a pessoa ser admitida numa instituição, numa empresa Y. Mas aqui, os chapeiros, são entrevistas que nunca acabam. tem que fazer ligações aqui mesmo na terminal. Então, muito agradecido mesmo, é bem-vindo esses autocarros para os munícipes da Matola. Muito obrigado.
1: Muito obrigado, são aplausos em palavras dessa ação de governo em disponibilizar meios de transporte público para aliviar o sofrimento pelo qual passam os munícipes da região metropolitana de Maputo. São ao todo 200 autocarros, dos quais 10 já estão na província de Inhambane. Hoje, o chefe de Estado vai entregar 190 para a área metropolitana do Grande Maputo, ali no Estádio da Independência Nacional. Resta o que ouvinte. Até já, naquela Catedral do Futebol Moçambicano. Eu sou Stélio Manhissa. Um abraço. Bom dia.
0: Bom trabalho, Stélio Manhissa. E o ambiente que antecede a cerimónia de entrega de 190 autocarros a ser presidida pelo Presidente da República. E neste momento são 7 horas e 13 minutos. Vamos estabelecer o contacto com os nossos correspondentes. A indicação que temos é que Moçambique está entre os 22 países africanos presentes na Feira Internacional de Turismo que arranca esta segunda-feira na cidade sul-africana de Durban. Correspondente Eduardo Figurão.
4: Até a próxima quinta-feira, mais de 1.200 expositores vão exibir as potencialidades turísticas do continente africano para os cerca de 1.000 compradores dos quatro cantos do mundo. A presença de vários atores do turismo, incluindo dezenas de jornalistas, torna a Feira Internacional de Turismo de Durban numa plataforma crucial para a promoção do comércio intra-africano e para o posicionamento de África como um destino turístico global competitivo. O lema desta edição é África sem limites, impulsionar a economia do turismo africano. Os organizadores afirmam que o lema foi escolhido por estar em consonância com os esforços do continente para aumentar a contribuição do turismo para o desenvolvimento, incluindo iniciativas ligadas à área de livre comércio continental africana. A alta comissária de Moçambique na África do Sul, Maria Gustava, diz que o país vai expor o que de melhor tem para atrair mais turistas e mais investimentos.
5: Sempre quando há um evento como este, é uma oportunidade ímpar para Moçambique expor aquilo que tem de bom para atrair os turistas para o nosso país. E nós sabemos que, para além dos europeus, os sul-africanos constituem a maioria dos turistas que vão a Moçambique, sobretudo nos períodos festivos, mesmo agora que vamos entrar no período do inverno aqui, preferem ir para Moçambique e mesmo durante a época festiva do fim do ano. Então, esta constitui mais uma oportunidade para nós expormos aquilo que nós temos de bom, que é para atrair os turistas para ir para Moçambique.
4: Em Durban, Maria Gustava tem agendado um encontro com as autoridades da província de Mpumalanga no âmbito da operacionalização do memorando de entendimento assinado em 2024.
5: Em Durban, vamos ter um encontro que é para vermos a questão do turismo, que também faz parte deste memorando, que é para ver quais são as ações a levar a cabo.
4: A abertura oficial da Feira Internacional de Turismo vai acontecer amanhã e será dirigida pelo presidente sul-africano Cyril Ramaphosa. Rádio Moçambique, Eduardo Figurão, em Durban.
0: Está ultrapassado o impasse que opunha aos comerciantes à autoridade tributária do Malawi, que protestavam contra a implementação do sistema de faturação eletrónica para a cobrança do imposto sobre o valor acrescentado. Sérgio Sixpence.
6: A discórdia foi ultrapassada após uma reunião entre as partes realizada na cidade de Blantyre. O presidente da Associação de Pequenos Importadores e Exportadores do Malawi, Robert Nashamba, afirmou que as conversas com os representantes da Autoridade Tributária do Malawi, liderados pelo comissário-geral Félix Tambulasi, esclareceram a maioria das questões que os tinham levado a fechar os seus estabelecimentos comerciais. Nashamba assegurou que a autoridade tributária esclareceu todas as penumbras que estavam em volta da implementação deste novo sistema digital de recolha de impostos e assegurou que todas as lojas estarão desde esta segunda-feira totalmente abertas. A partir de 1º de maio de 2026, os proprietários de lojas registradas para efeitos de IVA encerraram os seus negócios em protesto contra a introdução do sistema de informação eletrônica para substituir os dispositivos fiscais eletrônicos introduzidos em 2014. Os comerciantes protestavam especialmente contra as exigências do novo sistema que os obrigam a declarar os valores dos estoques e a cumprir os procedimentos de faturação eletrônica que, segundo eles, são caros e difíceis de implementar. Na semana passada, a Autoridade Tributária do Malawi reiterou que a implementação do sistema digital de recolha de impostos era obrigatória e não seria revertida, argumentando que este visa aprimorar a administração tributária, aumentar a transparência e fortalecer a arrecadação de receitas internas. Entretanto, a Coligação de Defensores dos Direitos Humanos apelou a consultas genuínas e a uma revisão imediata da implementação do sistema de faturação eletrônica, observando que o impasse corre o risco de agravar as tensões econômicas e de minar a confiança pública. Sérgio Sixpence, em Blantyre.
0: Presidente de Zanzibar, Hussein Mwinyi, confirmou publicamente pela primeira vez que o partido Chama Chama Pinduzi na Tanzânia insular está em negociações para a formação do governo de unidade nacional. Monteiro Bonifácio.
7: Hussein Mwinyi, que também é vice-presidente de Chama Chama Pinduzi em Zanzibar, afirmou que as discussões entre esta formação política no poder e o partido ACT Wazalendo estão a ser conduzidas de acordo com a Constituição de Zanzibar, que exige a inclusão do segundo partido da oposição mais votado no governo após as eleições gerais. Numa reunião com os líderes do partido Chama Chama Pinduzi, na região de Unguja Norte, Mwinyi tranquilizou os membros do partido, assegurando que as negociações vão salvaguardar os interesses nacionais e partidários. O presidente de Zanzibar afirmou que solicitou ao partido ACT Wazalendo a indicação dos nomes do primeiro vice-presidente e de 4 ministros, conforme os resultados das eleições de outubro do ano passado, mas o principal partido da oposição se recusou a apresentar, alegando queixas relacionadas ao processo eleitoral não resolvidas. Mwinyi revelou que as duas partes já haviam começado a discutir as queixas apresentadas pelo ACT Wazalendo e elaborado uma agenda orientadora das negociações. Vamos nos sentar e discutir as questões, mas os interesses do nosso partido e do país sempre virão em primeiro lugar. Não podemos nos deixar pressionar, pois nossas intenções são boas e visam fortalecer a unidade e a paz neste país, disse o presidente de Zanzibar. Hussein Mwinyi advertiu ao partido ACT Wazalendo contra o uso da negociação para interesses partidários restritos e vincou que o Chama Chama Pinduzi não aceitará tal abordagem. O pronunciamento do presidente de Zanzibar é uma demonstração de que as negociações entre os dois partidos estão em curso após meses de declarações públicas de representantes do ACT Wazalendo defendendo o diálogo político e reformas. De Dar Islam para a Rádio Moçambique, Monteiro Bonifácio.

0: Noțiune economică, pur și ar sunt jamis.
1: UDFS de balanța comercial disparou em 2025 para 797,6 milhões de dólares, pressionado pela queda das exportações e pelo aumento das importações. De acordo com o relatório anual da balança de pagamentos, o saldo deficitário da conta de bens representa um agravamento anual de 632,8 milhões de dólares. O facto fica a dever-se à queda das exportações dos grandes projetos, sobretudo da área extrativa, em 7,1%, segundo um documento do Banco de Moçambique. O Fórum de Monitoria do Orçamento advertiu que a urgência no agendamento parlamentar das reformas às leis de minas e petróleos pode comprometer a legitimidade social e qualidade técnica do processo legislativo. Num parecer submetido no âmbito da revisão das leis que regulam os setores mineiro e petrolífero, o FMO considera que as propostas em discussão irão moldar o futuro económico de Moçambique nas próximas décadas. Segundo o documento, a rapidez com que o processo está a ser conduzido corre risco de excluir contributos essenciais das comunidades diretamente afetadas pela exploração dos recursos naturais. Olhamos agora para as taxas de câmbio em vigor nesta segunda-feira. O dólar custa 63 meticais e 27 centavos a compra e 64 meticais e 54 centavos o valor da venda. O euro custa 74 meticais e 50 centavos a compra e 75 meticais e 99 centavos o valor da venda. Por último, o rand custa 3 meticais e 35 centavos a compra e 3 meticais e 41 centavos o valor da venda. Saudações!

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1: Refrescamento juvenil. Preocupado pelo que vejo e vivo no dia a dia, e como pai e avô, pretendo aproveitar este espaço nobre da Rádio Moçambique para partilhar e refletir com o ouvinte sobre os valores ético-morais que cada vez mais tendem a degradar-se na sociedade em geral. Mas como a juventude é a maioria deste país, vale a pena direcionar a esta camada social, que levará avante os anseios deste belo Moçambique, a um refrescamento sobre a matéria em alusão. Na Bíblia Sagrada, os profetas do então, em Provérbios 30, versículo 11, disseram: "Há uma geração que amaldiçoa seu pai e não bendiz a sua mãe." Eu pergunto: será esta geração? Pelo sim ou pelo não, os valores morais na nossa juventude tendem a piorar. Quando entro num transporte,

moral, sinto a obrigação de contribuir por forma que a sociedade reflita, com vista a resgatar os valores ético-morais. E, sem dúvidas, isso preocupa toda a sociedade, e muito mais aos religiosos. E como a educação começa em casa, cabe a nós, encarregados de educação, darmos o tal ABC da moral aos nossos filhos e netos. Se semanalmente dedicarmos alguns minutos ensinando aos jovens a saberem que o verdadeiro valor da pessoa está no coração, ensinarmos que o dinheiro nunca compra o caráter, ensinarmos aos jovens que saibam falar a verdade, porque o lábio da verdade dura para sempre e a mentira dura só algum momento, ensinarmos aos jovens que as riquezas granjeiam muitos amigos, mas se alguém empobrece, mesmo os amigos o abandonam. Resumindo, os pais devem ensinar aos jovens o que diz o quarto mandamento da lei de Deus, que passo a citar: respeitar pai e mãe, para que os teus dias sejam aumentados. Grande mensagem esta, que deve ser replicada e em forma de refrescamento, pois o filho que não ouve os pais é filho insensato, e filho insensato é tristeza para o pai e amargura para quem o deu à luz. Diz a Sagrada Escritura em Provérbios de Salomão 17. Caro ouvinte, cada um de nós tem um papel preponderante nesta luta pela recuperação dos valores ético-morais. Eu, Silva Frijon, autor deste artigo, fiz a minha parte. Saudações.

0: No distrito de Umuina, em Iambana, autoridades de educação e parceiros apostam na construção e apetrechamento de bibliotecas, visando inculcar o gosto pela leitura e escrita no seio dos alunos. Este é o Cultural, apresentado por Horácio Romão. Bom dia.
1: Bom dia, Chauque. Uma saudação extensiva ao estimado ouvinte. Um dos passos nesse sentido deu-se na Escola Básica de Nzualo, onde foi edificada e apetrechada uma biblioteca que serve a mais de 1000 crianças. A construção desta infraestrutura foi graças ao suporte financeiro do jornalista Tomás Vieira Mário, por sinal natural de Nzualo, distrito de Umuene, e outros parceiros que se identificaram com a causa. Durante a cerimônia de inauguração da biblioteca, Tomás Vieira Mário disse sentir-se orgulhoso por voltar à terra que o viu nascer e prestar tributo.
2: Estamos muito felizes que conseguimos cumprir com essa promessa. Mas, melhor do que isso, esta ideia mobilizou muita gente que nós nem antes imaginávamos. Então, estamos muito felizes porque muita gente veio atrás da ideia. Quer dizer que havia vontade.
1: Durante a cerimônia de entrega da biblioteca à Escola Básica de Nzualo, Tomás Vieira Mário ofereceu vários livros com destaque para a sua última obra intitulada Até ao Fim do Mundo.
2: Este livro conta Nzualo, diz o que é Nzualo, como é que Nzualo nasceu e cresceu. Os grandes nomes vêm aqui, o professor Tomás Vieira Wetela, que muito nos marcou.
1: Em mensagem, os alunos da Escola Básica de Nzualo agradeceram o gesto da implantação da biblioteca e afirmam que está aberta a porta para sonharem em altos voos.
3: A biblioteca é muito mais do que um conjunto de livros. É um lugar onde podemos descobrir novos horizontes, desenvolver a imaginação e fortalecer o nosso gosto pela leitura e pelo estudo. Cada livro aqui presente representa uma oportunidade para aprender algo novo e sonhar mais alto.
1: A diretora do Serviço Distrital de Educação, Juventude e Tecnologia em Umuene, Telma João, destaca a importância da biblioteca na elevação de conhecimentos dos alunos e não só.
4: Vai contribuir bastante nos resultados do processo de ensino e aprendizagem, não só dos alunos dessa escola, como também da comunidade circunvizinha.
1: Telma João, diretora do Serviço Distrital de Educação, Juventude e Tecnologia em Umuene, na cerimônia de inauguração da biblioteca apetrechada com mais de 300 livros de várias temáticas oferecidos pelo jornalista Tomás Vieira Mário e pelo setor da cultura e turismo na província. A cantora moçambicana Filomena Maricoa prepara o lançamento de mais um trabalho discográfico, reporta Fidalgo Júnior.
5: Horácio Romão e ouvinte, bom dia. Ainda não tem um título para o próximo álbum da Filomena Maricoa. Contudo, a cantora garante que para breve será conhecido e não passa de menos de 2 meses. Todavia, em conversa mantida à nossa reportagem, partilhou parte dos segredos que estão por detrás do sucesso da artista.

0: Eu lançei cover do Enhado, a música já era um sucesso. Então, quando lanço o cover, foi mais um empurrão daquela música. As pessoas ficaram mais atentas em mim, na minha voz, tanto que me intitularam a menina da voz do ouro. Então, acho que foi o meu talento que
1: Impulsionou
0: cativou, que
1: mais, cativou
0: impulsionou
1: mais.
0: mais as pessoas e começaram a lançar as propostas, a quererem me ver
1: Propostas, sim.
0: mais em alguns lugares, a cantar e tal. E assim foi.
2: Filomena Maricoa, cantora de Nampula, e os bastidores do sucesso que a artista alcança dentro e fora de portas, tornando-a uma artista, sem dúvida, com prestígio, dentro e fora de portas. Romão.
3: Ponto final ao Cultural aqui no Jornal da Manhã. Bom dia e ótima semana laboral.
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0: Ah, e agora, nova fase no transporte urbano em Moçambique. Registra-se nos últimos dias, hoje também, um evento de envergadura vai acontecer, portanto, um evento de entrega de 190 autocarros pelo governo, visando reforçar a mobilidade urbana. E para falar deste assunto aqui no Café da Manhã, temos como convidado o Diretor Nacional de Transporte e Segurança, Alberto Matusi, a quem saudamos e agradecemos a presença em nome da Rádio Moçambique. Bom dia e bem-vindo.
1: Obrigado, Chauke. Muito bom dia a todos os ouvintes da Rádio Moçambique, deste vasto Moçambique de Rovuma Maputo. Bom dia a si, Chauke. Assim, um dia coroado, digamos assim, de êxitos. Antes, porém, permita-me que, ao iniciarmos este programa, apresentar os meus, os nossos sentidos pésames às famílias que perderam os seus entes vítimas de acidentes de viação que ocorreram ao longo da semana passada. É uma situação que preocupa sobremaneira, portanto não deixaria de utilizar esta oportunidade para transmitir a nossa solidariedade e lançar um veemente apelo aos condutores para que, ao fazerem-se ao volante, fazerem-se à estrada, procurem conduzir com o máximo de prudência, porque, afinal, como diz o adágio da saúde, o nosso maior valor é a vida e é importante preservar a vida.
0: Uhum. E, senhor diretor, mesmo antes de falarmos desses autocarros a serem entregues hoje, eu gostaria, assim, de forma breve, que explicasse a questão dos subsídios aos transportadores. Como é que vai funcionar?
1: Muito obrigado. A questão do subsídio tem estado a levantar um debate enorme por vários quadrantes, e entendemos que é importante este debate. Afinal, somos um...

0: testemunhada daqui a algumas horas, no sentido de que, primeiro, é um número considerável de meios circulantes que estarão à disposição da população, por um lado. Por outro lado, impactará positivamente numa altura em que, de certa maneira, ressentimos-nos de alguma escassez de transporte público urbano. Não obstante o acordo conseguido entre o governo e a FEMATRO para o subsídio, assiste-se, infelizmente, assiste-se a uma relativa escassez. Portanto, esta é uma resposta que entendemos estruturante, uma resposta atempada que o governo está a dar à problemática da relativa escassez de transporte de passageiros ao nível da área metropolitana. Reconhecemos que pode não resolver de forma efetiva, mas vai reduzir sobremaneira os encurtamentos de rotas, porque mesmo quando haja a circulação do transporte semicoletivo, vezes sem conta, somos confrontados com uma realidade relativamente triste para o cidadão que tem que tomar, fazendo ligações, dois, três meios para chegar ao seu destino, e isto pesa, infelizmente, naquilo que é o bolso do cidadão. Portanto, o governo entra com esta resposta precisamente para aliviar, e de que maneira entendemos, aquilo que é o peso, social do transporte neste momento na área metropolitana, e vai ser uma resposta, acreditamos,
1: Altura.
0: à altura daquilo que são as exigências. Ouvimos há pouco tempo algumas cidadãs a dizerem, é uma resposta do presidente Daniel Francisco Chapo, que vai ao encontro daquilo que são as suas expectativas. Efetivamente, esperamos que todos os cidadãos sintam que há uma preocupação do chefe de Estado moçambicano e, efetivamente, está aos poucos a dar resposta às suas preocupações.
1: Vamos ao tempo de vida desses autocarros e também quero saber de que forma o governo pretende garantir a manutenção e sustentabilidade da frota a ser entregue.
0: Esta é uma boa questão. Os autocarros estão entregues às empresas municipais. Para o caso das autarquias que têm as empresas constituídas, no caso em que as autarquias da área metropolitana não têm empresas constituídas, efetivamente é responsabilidade do município, junto com a Assembleia Municipal, criarem as necessárias condições para que as empresas operem. Do ponto de vista de manutenção, um dado primário que posso aqui avançar é que os autocarros são movidos todos eles a gás, entram naquilo que é o programa do governo de massificação do uso do gás natural veicular, que é um outro programa do governo para garantir que há acesso a esta oportunidade, portanto, de usar o gás, que temos alguma abundância no país. E há todo um trabalho que o governo estabelece para fazer assistência técnica, portanto, a estes autocarros ao longo de um período de cerca de 5 anos. Há acordos que que foram assinados e entendidos entre as empresas de transporte de passageiros ao nível das autarquias e o governo central, que permitirá naturalmente ao longo de cerca de 5 anos uma manutenção permanente dos meios circulantes, obviamente sempre salvaguardando o entendimento entre as partes. O governo tem a sua cota-parte de responsabilidade, tem que comparticipar, mas é preciso que se compreenda que o governo pretende e deve continuar a alocar meios para as outras autarquias que até este momento ainda não foram abrangidas, e por virtude disso é convidado, se não até convocado, todo cidadão a assumir este meio como seu meio próprio. Uhum. A conservação não depende exclusivamente de quem está no poder do meio, mas senão daquele que é utente do meio circulante. No final do dia, ganhamos todos, ganha o cidadão, ganha o Estado, porque os meios têm um tempo de vida relativamente maior e, por fim, ganha a sociedade, porque o governo pode prestar atenção a outras autarquias, dado que os cidadãos estão a participar, a contribuir na conservação dos meios. Portanto, este é um grande impacto que esperamos que ele se reflita na vida dos cidadãos.
1: Muito bem, vamos ouvir o nosso amigo ouvinte através de chamadas telefónicas e também da plataforma digital Gerson James.
2: Renovados votos de um bom dia, Ernesto Chaú, que saúde também ao nosso convidado. Recordamos ao ouvinte que pode participar no café da manhã e deixar as suas questões ou contribuições através do nosso terminal de chamadas pelo número 21-31-77-77, repito, 21-31-77-77, e pelo telemóvel 82-34-77, repito, 82-34-77. Vamos ao encontro do ouvinte Domingos Neves, a partir de Chimoio. Muito bom dia.
3: Viva, Gerson Jamis, muito bom dia e bom dia ao vasto auditório da nossa Rádio Pública, Rádio Projeto Moçambique. Bom dia, convidado. Primeiro, quero aqui congratular o governo de Moçambique, liderado pelo presidente Daniel Francisco Chapo, que vai tentar minimizar os problemas de transporte e não só. Uma questão que eu tenho aqui a colocar, convidado, a questão tem a ver com, em termos quantitativos, nas capitais provinciais, tirando a região metropolitana de Grande Maputo, nas capitais provinciais, quantos transportadores que irão se beneficiar dos subsídios para compensar, portanto, esta problemática de combustível, que é para podermos termos mais ou menos a imagem da demanda. Mas não disse Domingos Neves, da região planáltica dos Montes Pinga, Ximane, Mane, Vumba e Cabeça de Velho. Aquele abraço, Gerson.
2: Muito bom dia e boa continuação. Vamos ao encontro do ouvinte André Andamo, que nos fala de Manica. Uma vez mais, muito bom dia.
4: Sim, bom dia.
2: Já está a participar?
4: Sim, sim. Eu queria saber qual será a situação dos idosos e os deficientes vão pagar ou não. Obrigado.
2: Muito obrigado. Vamos ainda fazer um compasso de espera para interagirmos com outros ouvintes que a esta hora nos ligam a propósito deste tema de hoje. Vamos ao encontro do ouvinte Lázaro Mazuzzi. Muito bom dia. A partir de Xaxai já está a participar.
5: Bom dia, nosso convidado. Bom dia, painel. E eu queria perceber de nosso convidado, uma vez que o sistema de pagamento será por via eletrônica e não haverá possibilidade de, enquanto houver problemas técnicos, de ordem técnica, como é o caso do atual falar o sistema, haver um certo embaraço para os utentes. Então, queria saber se existe um outro sistema alternativo a esse, para poder evitar a inviabilização daquilo que é a mobilidade no preciso momento. E também queria perceber se esse transporte também será alocado a nível daquilo que são as outras capitais provinciais, uma vez que estamos aqui a cidade de Xai-Xai também com problema de transporte. Muito obrigado.
2: Muito obrigado. Continuamos em Xai-Xai. Vamos agora interagir com o ouvinte Félix Perro, que muito bom dia, já está a participar.
6: Bom dia, Vitor África. Bom dia, Ernesto Chaú. Bom dia, nosso convidado, Dr. Matus. Bom, nós queremos saudar esse gesto da entrega dos autocarros, sem dúvida que poderão minimizar aquilo que é a crise dos transportes. Mas eu gostava de perceber, Dr. Matusse, essa questão do subsídio aos transportadores, o governo fará esse processo até quando, exatamente, tendo em conta que o custo de vida vai aumentando, os combustíveis são esses que já conhecemos os preços, Então, qual é a sustentabilidade desse subsídio? Irá até quando, por um lado? Por outro lado, em relação aos utentes normais, como nós, como outros, que não são transportadores, qual vai ser a sua sorte? Tendo em conta que este encargo dado do custo dos combustíveis abrange a todos. Mas, contudo, o governo quer subsidiar apenas os transportadores. Para terminar, eu penso que questão do subsídio, por que não mexermos a outra variável que poderá, digamos assim, amainar os anos, que é a variável do ordenado, dos salários do trabalhador. Se calhar aí ia resolver o problema de uma forma geral. Um abraço, espero que vocês saibam nas mais direito.
2: Muito obrigado. Emerson Zita nos fala a partir do município da Matola. Muito bom dia, já está a participar.
7: Bom dia, obrigado. Começo por fazer uma pequena observação. É habitual em Moçambique nós parabenizarmos as pessoas por fazer aquilo que é o seu trabalho e deveríamos parar. Parabéns, presidente, por reforçar a questão do transporte, etc. É trabalho deles, eles têm que garantir transporte para o país e não devem ser parabenizados por isso. Agora, minha questão é em relação ao sistema BASA. Estaremos a referir-nos ao sistema de bilhética eletrónica ou simplesmente é um sistema para aquisição de bilhetes de passagem? Faço essa pergunta porque a bilhética eletrónica enquadra-se naquilo que chamam de sistemas inteligentes de transportes e tem suas vantagens, gestão de expectativa, gestão também de espaços, etc, etc. Contudo, é preciso estarmos cientes de que estamos num meio misto, tecnológico e analógico, se calhar mais analógico até. Então, queria saber como é que esta questão vai ser salvaguardada. Será que somente nós que temos sistemas digitais é que vamos estar aptos a subir esse chapa ou o transporte? Ou estará disponível para todos os utentes? Ora, por fim, não menos importante, em relação ao subsídio aos transportadores. Provavelmente o convidado não tenha o poder de decisão sobre isto, mas seria importante começarmos a refletir em suavizar os requisitos que os transportadores semicoletivos têm para poder obter o subsídio. Muitos deles não são elegíveis a tal, então não é realístico dizer que o governo vai subsidiar. Mas, então, a minha sugestão seria refletirmos em relação a isso. Muito bom dia a todos e excelente semana.
2: Bom dia. Vamos olhar para a nossa terminal do Facebook. Chegam-nos mensagens, por exemplo, a partir de Xemba, ouvinte Rosário Ntepa. Gostaria de saber, junto do convidado, para quando é que o governo moçambicano vai disponibilizar meios de transporte públicos aos distritos, principalmente os mais isolados da capital da província. E pergunta também qual é o plano estratégico do governo face às estradas para garantir melhor durabilidade dos meios de transporte. António Mucale diz saudações café da manhã e ao convidado gostaria de saber qual é a estratégia para a conservação dos meios e garantir a sua durabilidade. Por último, temos a mensagem de Lencastre Pacua que gostaria de saber junto do convidado quais foram os critérios usados na distribuição dos autocarros e como é que está acautelado o processo da sua manutenção. Ernesto.
1: Bem, passamos a palavra para o nosso convidado para resumir e dar respostas, comentários à volta das colocações dos nossos ouvintes.
0: Muito obrigado, Tchauki. Quero agradecer aos ouvintes. Não sei se é obrigação deles falarem e nós não podemos agradecer por facto de estarem a falar, por ser obrigação, né? Mas é relativa esta questão de agradecer porque fez, porque é obrigação. São entendimentos, são interpretações. Não haja dúvida que é importante quando boas obras são feitas, reconhecer-se que efetivamente há boas obras. E isso encoraja a tomar dianteira e perceber que se está a navegar para o destino certo e não necessariamente estar a dar respostas que, em última instância, não satisfazem a expectativa dos que espera-se que sejam satisfeitos. Isso era só para dissipar a ideia de que é obrigação do governo, efetivamente, é obrigação do presidente, efetivamente, mas já é preciso que se haja um feedback por parte de quem é beneficiário. Em geral, as questões gravitam à volta de 3-4 aspectos: questão do subsídio, a questão da distribuição, critérios de distribuição e a questão da bilhética. BASA é o aplicativo para os estudantes. Os restantes segmentos do transporte público, portanto, o transporte dito normal, não exclusivo para os estudantes, ele vai usar gradualmente o modelo analógico, ou seja, este de bilhete. Contudo, é desafio e são desafiados, portanto, as empresas para chegarem à situação da digitalização, que em última análise ela dá maior vantagem. Ao invés de estar a circular dinheiro com pessoas, o dinheiro vai circulando eletronicamente. Isto garante transparência, garante evitar situações de descaminho de recursos que deveriam ir para a empresa, e capitalizar a empresa e ficam em mãos alheias. Portanto, idosos se vão ser isentos de pagamento, portanto, idosos, há normas e deficientes. Há normas, o governo tem normas, as empresas também têm normas para isentar, para reduzir a tarifa. Isto é aplicável mesmo para as crianças já acima, abaixo de 6 anos. Então, isto são critérios que são universais e que têm que ser observados. Portanto, as empresas é que determinam aquilo que são normas, digamos, universais, aquilo que são as normas das empresas, que, por sinal, são empresas públicas, porque são empresas municipais. O pagamento eletrónico é, neste momento, o BASA, como disse, é exclusivamente para o transporte escolar. Os outros vão fazendo a miscelânea do formato, portanto, entre o eletrónico e o analógico. O Félix Parruc trouxe como é que vai ser subsidiado, qual é a sorte do cidadão. O cidadão tem a sorte de, mantendo-se as tarifas atuais, continuar, portanto, a viajar sem que tenha que passar por situações de pagar um pouco acima daquilo que está.
1: A última questão, diretor, seria: quando é que os autocarros começarão efetivamente a operar?
0: É a expectativa do governo que os autocarros, porque eles já estão ali, iniciem as operações a partir da terça-feira, amanhã, para, enfim, responder aquilo que é a demanda que temos, sobretudo na área metropolitana de Maputo. Os distritos vão receber à medida que o governo for adquirindo, porque este é um programa que tem duração de 5 anos. Muito obrigado.
1: Muito obrigado, Diretor Nacional de Transportes e Segurança, Alberto Matusse, aqui dando explicações sobre o mecanismo de funcionamento do subsídio aos transportadores e também falando da entrega pelo governo de mais autocarros para reforçar a mobilidade urbana. E assim foi o Café da Manhã.
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1: 8 horas no país.

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1: O presidente da República, Daniel Chapo, entrega esta segunda-feira no Estádio da Independência Nacional do município de Matola 190 autocarros movidos a gás destinados aos municípios da área metropolitana de Maputo. Deste lote, 40 são especificamente afetos ao transporte público escolar para a melhoria das condições de deslocação de alunos e para o reforço da segurança e acesso à educação. A iniciativa insere-se no âmbito do Programa de Transporte para Todos, implementado pelo Governo de Moçambique, através do Ministério dos Transportes e Logística, e visa dotar todos os municípios do país de meios adequados de transporte público. O Ministro dos Transportes e Logística, João Matiombe, explica que com esta iniciativa o Governo espera controlar os custos de operação e garantir que o transporte público seja mais acessível.
2: Nesta fase, nossa expectativa é aumentar a cobertura do serviço, reduzir os tempos de espera e também alargar as rotas. Vão ser anunciadas novas rotas na área metropolitana, com o objetivo de reduzir as ligações.
1: Como falava em conferência de imprensa este domingo no Estádio da Independência Nacional, na Matola, província de Maputo. E é para lá, o Estádio da Independência Nacional, para onde seguimos para mais detalhes desta entrega dos 190 autocarros destinados aos municípios da área metropolitana de Maputo. O contacto é com o jornalista Stélio Manhissa, a quem pergunto como é que estão os últimos preparativos, então, para esta cerimónia.
3: Bom dia, Gerson Jamis. Na verdade, estão criadas as condições para a realização desta cerimónia de entrega oficial dos 190 autocarros que deverão beneficiar as regiões, ou melhor, a região metropolitana do Grande Maputo, para minorar o sofrimento pelo qual passam os munícipes para acederem ao transporte semicoletivo de passageiros. Vários dirigentes, quer provinciais, municipais e dos distritos, já estão posicionados aqui no pátio do Estádio da Independência Nacional para testemunhar esta cerimónia, que é vista como uma grande almofada para este sofrimento do qual nós viemos fazendo menção. O Presidente da República, Daniel Chapo, é aguardado com enorme expectativa. Estão aqui igualmente representadas alguns setores de trabalho, já que estamos ainda dentro do mês do trabalhador. Os vários municípios recorrem aos transportes de caixa aberta para se fazerem a vários destinos, um fenómeno, Gerson, que poderá ficar para estar com a entrega hoje destes 190 autocarros pelo Presidente da República. Como vimos, terça-feira já começam a operar. Eu sou Stélio Manhissa, a partir do Estádio da Independência Nacional. Bom dia e até já.
1: Muito bom dia e até já, Stélio Manhissa. Crise energética impulsionada pela guerra no Médio Oriente está a concorrer para o registro de casos de oportunismo que resulta no aumento de preços de combustíveis no mercado negro no Niassa. Um litro de gasolina chega a ser vendido a 300 meticais contra 100.7 meticais nas bombas de combustíveis e o litro de gasóleo custa 175 meticais contra os 123 nas gasolineiras. Um membro da Comissão Política da Frelimo e chefe da Brigada Central de Assistência à Província do Niassa, Damião José, desencoraja esta prática e apela à denúncia dos cidadãos envolvidos no ato.
4: Se há irmãos nossos que fazem um esforço de, por outras vias ilegais, reterem este combustível e venderem a preços especulativos, isto prejudica a todos nós moçambicanos. Por isso, a Frelimo desencoraja a todos aqueles que optam por esta via.
1: Membro da Comissão Política da Frelimo e chefe da Brigada Central de Assistência à Província do Niassa, Damião José, e a necessidade de denúncia de oportunistas na venda de combustíveis. Mais de 2 mil famílias vítimas de inundações aguardam o reassentamento no distrito de Xemba, em Sofala. São agregados que vivem nas margens do rio Zambés e nas ilhas pequenas, zonas ciclicamente afetadas por cheias. O administrador do distrito de Xemba, Bento Zeca, indicou que já foi identificado uma área adequada para a transferência das famílias, aguardando-se pela criação de condições para o seu reassentamento.
5: Lá vamos parcelar, vão construir as suas casas. Este espaço aqui só fica reservado para fazermos hortícolas ou abrirmos umas chambas. E a população já tinha o conhecimento de que estão nas zonas propensas. Mas porque passam 2, 3 anos sem o registro de chuvas e apareceram já outras casas construídas justamente nesses locais que o governo já tomou como locais propensos às inundações.
1: Administrador de Xemba, Bento Zeca, e o plano de reassentamento de famílias afetadas ciclicamente por inundações no distrito, atravessado pelo rio Zambeze. E em casa está em curso a desinfecção de 200 furos de abastecimento de água que ficaram submersos durante as cheias e inundações que fustigaram a província. Francisco Nelson.
6: O diretor provincial das obras públicas em Gaza, João Chivambo, explica que o trabalho que está em curso no terreno abrange os distritos de Guijá, Xoco e Mabalane, Xibuto, Limpopo e Xonguene e tem em vista prevenir doenças de origem hídrica.
7: A maior parte das nossas fontes ficaram submersas em um trabalho de recuperação, parte dessa desinfecção e avaliação da sua condição de funcionamento.
6: O diretor das obras públicas em Gaza, João Chivambo, e as ações em curso tendo em vista a identificação e desinfecção de infraestruturas de abastecimento de água atingidas pelas cheias de janeiro e março deste ano na província.
1: Encerra hoje em Maputo a terceira sessão ordinária referente à 10ª legislatura da Assembleia da República. A cerimónia solene de encerramento será marcada pelos discursos da Presidente da Assembleia da República, Margarida Talapa, e dos chefes das 4 bancadas parlamentares. Na atualidade internacional, o presidente dos Estados Unidos, Donald Trump, pretende pressionar o seu homólogo chinês Xi Jinping durante a sua deslocação à China para pôr fim à guerra no Irã. A questão das recentes sanções adotadas pelos Estados Unidos contra a China em relação à guerra no Irã também deverá ser abordada no encontro entre os dois estadistas. O presidente norte-americano chegará a Pequim na quarta-feira à noite, segundo deu a conhecer a porta-voz adjunta da Casa Branca, Ana Kelly. Ao fim, apresentamos as notícias das 18, as próximas pontualmente às 9 horas.

0: É o ponto final desta que é a primeira edição do Jornal da Manhã desta semana. Dissemos que na província de Gaza está em curso a desinfecção de mais de 200 furos de abastecimento de água e que ficaram submersos durante as cheias e inundações de janeiro e março últimos. Encerro hoje em Maputo a terceira sessão ordinária referente à 10ª legislatura da Assembleia da República. Presidente da República, Daniel Chapo, dirige esta manhã a cerimónia de entrega de 200 autocarros aos municípios da área metropolitana de Maputo, um ato a ter lugar no Estádio da Independência, no âmbito do programa Transporte para Todos. Este foi o ponto de análise no Café da Manhã e tivemos como convidado o Diretor Nacional de Transportes e Segurança, Alberto Matusso. Em nome de uma vasta equipa que tornou possível esta transmissão, despedem-se Sidónio Pires, que esteve na sonorização, Gerson Jamice, nas notícias, a edição e a apresentação foi de Ernesto Chouk. Obrigado pela preferência, bom dia e um abraço de tamanho de Moçambique.
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1: São neste momento 8 horas e 29 minutos. O Presidente da República, Daniel Chapo, entrega esta semana, esta segunda-feira, portanto, no Estádio da Independência Nacional, município de Matola, autocarros movidos a gás destinados aos municípios da área metropolitana de Maputo. Deste lote serão, portanto, 40 especificamente afetos ao transporte público escolar para a melhoria das condições de deslocação de alunos e para o reforço de segurança no acesso à educação. Na cobertura, Dério Tulipang e Stélio Manhinsa. Bom dia.
2: Muito bom dia, extensivos ao nosso ouvinte. É verdade, já estamos aqui posicionados no Estádio da Independência Nacional. O Presidente da República acabou de receber explicações de como é que serão distribuídos estes autocarros, um pouco pelas regiões

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1: também a zona do Belo Horizonte, que é a linha de Goba, bairro de Campoane e outros pontos do distrito de Boane que vão receber esses autocarros e, tal como fez referência há instantes, são ao todo 200 autocarros, 10 dos quais, neste lote dos 200, 10 já estão na província de Inhambane. Hoje aqui serão entregues 190, 40 dos quais vão ser dedicados ao transporte público escolar, que é pela primeira vez que o país tem este serviço público de escolas. Aderto Lipang, temos do outro lado os edis que vão, dos municípios que vão beneficiar desses autocarros. Numa altura em que o presidente vai acompanhando atentamente essas explicações, vamos ouvir.
2: Posso ver a matrícula do autocarro, posso ver a rota, posso ver quanto tempo é que está para chegar até mim. Como o autocarro está aqui, está a mostrar um minuto. Qual é a lotação? O nosso... É um deles. É um de... Sim, há um minuto daqui, para o local onde eu estou. Então, aqui conseguimos ver a lotação. O nosso sistema permite duas validações. Valida a entrada, valida a saída. Isto que é para termos uma previsibilidade de lotação, sabermos em que paragem tem mais afluência, qual é a rota que tem mais afluência, e assim, junto com as entidades, podemos tomar decisões com dados analíticos. Né? E, basicamente, é esta aplicação. A aplicação vai evoluir consoante aquilo que é a necessidade do estudante e o próprio feedback. Exatamente. Muito obrigado, excelência.
3: Eu queria saber...
1: São algumas explicações,
2: então, vamos criar uma
1: portanto,
2: conta
1: de como é que deverão funcionar, sim, ou como é que deverá funcionar este, esta, as rotas que vão receber, portanto, estes autocarros. Estamos sentando possibilidades de ouvir alguns edis, ou melhor, todos os presidentes dos municípios da região metropolitana de Maputo, Razak Manhi, que está posicionado. Estamos criando condições para ouvir estes edis que vão receber aqui estes autocarros. O presidente da República continua interagindo com os gestores da Agência Metropolitana de Maputo numa das primeiras atividades que marcam esta cerimónia de entrega de 190 autocarros aos pontos da região metropolitana de Maputo. Vamos aqui colher alguma palavra. Já dissemos que os presidentes dos municípios da região metropolitana de condições técnicas não favoráveis. Senhor Presidente, queremos pedir, por favor, queremos pedir. Estamos em direção, Senhor Presidente. Enfim, as expectativas desta grande cerimónia serão um alívio para os munícipes de Maputo também.
4: Claro que sim. Nós queremos saudar o nosso governo, Governo Central, por esta alocação ao nosso presidente Daniel Francisco Chaffo, por pensar nesta solução para o nosso transporte. Temos grandes desafios que se prendem com a alocação de novas rotas, né? Rotas estas que vão poder chegar lá onde até este momento não conseguimos chegar por falta destes meios. Mas quero dizer que vai ser de facto, e é um grande marco. O importante é resolvermos os problemas das pessoas. Governar a pensar nas pessoas é isto. E não ter transporte, eu costumo dizer que é humilhante para todos nós, para a nossa população. Portanto, esta é uma decisão muito acertada. Muito obrigado.
1: Sr. Presidente, assiste-se a esta especulação da tarifa de transporte por parte de alguns transportadores que operam nas rotas da capital. Qual é a interação que a Edilidade tem vindo a desenvolver surge daquela comunicação do Governo Central de subsidiar, neste momento, ao nível da base? Qual é a interação que a Edilidade tem vindo a manter com os chapeiros?
4: Não, nós... temos estado a dialogar com as associações. Naturalmente que há de ter percebido no ano passado que nós promovemos um ato social de massas para a regularização dos autocarros, porque tínhamos transportadores sem licença, mas muitos não aderiram. O que vamos fazer neste momento é voltar a abrir a porta para que isso aconteça, não é? Para que isso aconteça. E por forma que todos estejam licenciados e que também para que evitemos muitas situações na via pública.
3: Obrigado, Razak Manheque, o presidente do município de Maputo, a capital do país. Estamos também com o Edil de Manhissa, que é uma das regiões que também poderão ser contempladas por esta ação, a alocação de autocarros. Senhor presidente Luís Mugambi, enfim, o país assiste esta ação. Primeiro foi em Nampula, Tete, e hoje aqui na província de Maputo. Esses autocarros poderão também chegar amanhã. Qual é o impacto que espera venham a ter estes meios circulantes, Sr. Presidente?
5: É um impacto extremamente positivo, porque em todo lado, como sabe, há falta de transporte. Quando de uma vez vamos receber 10 autocarros, é solução de quase todos os problemas de transporte da Manhissa município e da Manhissa distrito. Porque, como sabe, nós nunca nos reafirmamos como ilha. A nossa felicidade é a felicidade de todo o distrito. Portanto, temos que fazer a interligação entre o posto administrativo, fazer a interligação entre os nossos postos administrativos do município e da localidade. E a cidade de Maputo, naturalmente, toda a gente quer vir. Algumas pessoas trabalham na cidade de Maputo, outras que vivem na cidade de Maputo. Portanto, todos vão passar a ter facilidade de ir para onde quiser a partir da manhã. Assim.
3: Muito obrigado, presidente Luís Mugambi. O presidente da República, neste exato momento, vai entrar num dos autocarros para esta, diga-se, uma viagem inaugural. Vai fazer uma volta inteira pelo pátio do Estádio da Independência Nacional, numa altura em que igualmente recebe aplausos. O presidente da República ainda não se fez presente aqui na tenda cerimonial, mas os que já estão aqui cantam, dançam, aplaudem, porque esta passeata do chefe de Estado está sendo televisionada e isto provoca alguma emoção dos que estão aqui presentes. Mais um beneficiário é o município de Marraquene, cujo edil já está aqui, a senhor presidente Chafi Sidati. Enfim, ouvimos da explicação que uma das regiões pelas quais vão passar os autocarros é Matalane, Fassim. Enfim, qual é o impacto que o presidente espera venham a ter esses autocarros?
6: Bem, eu espero que venha a resolver muito daquilo que é o problema da nossa população. E agora nós, como município, temos que dar alguma resposta, fazer estradas. E nisso que nós vamos agora nos basear e preocupar, porque estes autocarros têm que ter por onde andar. Mas é uma resposta muito positiva do governo liderado pelo presidente Daniel Francisco Chapo, pela equipa do ministro dos transportes. Está tão de parabéns, porque esta iniciativa a nível nacional vai trazer uma redução de custos para o bolso da nossa população, e isso é muito importante. Estamos a ver a questão dos estudantes, por exemplo. É uma inovação. Parabéns ao governo.
3: Bom, o presidente falou de algumas intervenções no melhoramento das vias de acesso. Quais são as estradas que estão sendo construídas ou melhoradas no contexto da recessão, eventualmente, desses autocarros para que circulem em estradas boas e em melhores condições?
6: Bem, nós já vamos terminar dentro de alguns meses a Mali Santa Isabel. Vamos pôr autocarro lá. Queremos começar a Favo Facim também. Já temos um acordo com o parceiro. Hoje temos uma discussão a nível do Banco Africano de Desenvolvimento num problema que se arrasta há muito tempo, que é a Dom Alexandre. Vamos ver o que é que dá essa discussão, que eu vou ser muito duro nessa discussão, porque foi prometida à nossa população uma estrada e é preciso resolver o problema da nossa população. E também estamos com o mesmo 4 de outubro, que já foi adjudicada, para iniciar. Então vamos dizer que o município que tem 2 anos iniciar cerca de 4 ou 5 estradas, mais de 40, 50 quilómetros de estradas interiores, é obra.
3: Muito obrigado, presidente do município da, de Marraquene. Portanto, falando do impacto destes autocarros a entrar em funcionamento, temos igualmente na região metropolitana o mais novo município da província de Maputo, que é Matolario. Abdul Gafur é o edil. Senhor presidente, os autocarros começam a operar já terça-feira. Como é que olha para esta intervenção do governo no momento em que há choro por todo o canto em busca de transporte público de passageiro?
7: Antes quero saudar a todos os munícipes da nossa Matolario e do país todo. Esta é uma iniciativa do presidente Chapo, porque ele quer trazer esta iniciativa para beneficiar o nosso estudante, a nossa população. Destes autocarros movidos a gás trazem uma inovação em Moçambique, de formas a sempre irmos para combustíveis limpos. Com esta falta de combustíveis, esses autocarros vão resolver um problema, que é o custo do bilhete de passagem, que é beneficiar o estudante que diariamente tem de se fazer transportar em chapas, em condições desumanas. Portanto, vai trazer comunidade ao estudante, vai trazer segurança para o estudante e para a nossa população em geral. Portanto, é bem-vinda esta iniciativa. Muito obrigado, Presidente Chapo. Muito obrigado. O governo de Moçambique.
3: Muito obrigado, Abdul Gafur, que é o presidente do município da Matolario, num momento em que já há sinal da aproximação do presidente da República. O chado ainda permanece no autocarro. Vamos a tentar colher algumas palavras do Presidente da República, vamos tentar continuar a ouvir várias intervenções. Os autocarros que hoje são alocados para a região metropolitana do Grande Maputo vêm em resposta a esta demanda pelo transporte público, como também é uma iniciativa do governo visando minorar e no cumprimento de umas linhas que constam do seu plano de governação. Bom, Adeto Lipanga, depois de termos ouvido estas intervenções, o Presidente da República já se aproxima a este local.
8: Deixe-me dizer que o Presidente da República já realizou a viagem inaugural por este recinto aqui que circunda, portanto, o Estádio da Independência Nacional, sendo que neste momento dirige-se ao pódio para onde dentro de instantes poderá dirigir-se, portanto, aos presentes e à nação por ocasião da entrega destes 190 carros. São autocarros, portanto, que vão beneficiar a área metropolitana de Maputo.
3: Bom, portanto, o Presidente da República neste momento aproxima-se aí local, Derto.
8: Muito bem, o Presidente, de facto, dentro de instantes, fazer-se o pódio para proferir o seu discurso, que vai marcar, portanto, o momento mais alto desta cerimónia de entrega do 190 autocarros. O Presidente da República é aguardado com enorme expectativa. Vamos, portanto, nesta ocasião, ouvir o diretor-geral da Autogás, uma das empresas provedoras do gás veicular país. E voltaremos um pouco mais tarde para esta visita. Neste momento, o diretor-geral da Autogás já.
9: Uma grande salva de palmas.
8: O Presidente da República já está no pódio. Vamos acompanhar dentro de instantes. O momento é abrilhantado com cânticos.
9: Daniel Francisco Chapo, nosso presidente. Daniel Francisco Chapo, nosso presidente. Obrigado. Vamos chamar os nossos filhos. Moçambique, oi! Moçambique,
3: Neste momento, o chefe de Estado já está posicionado na tribuna, ladeado pelo edil da Matola, Júlio Parucci, e também o ministro dos Transportes e Logística, João Matombe, igualmente estão no pódio, o secretário de Estado na província de Maputo, Henrique Spongés, como também fecha o pódio o governador da província de Maputo, Manuel Tulli. Iniciam neste momento a cerimónia propriamente dita de entrega destes autocarros. Vamos acompanhar.
10: Autocarros visam a melhoria do sistema de transporte público de passageiros. Neste espaço, a nossa programação compreende os seguintes momentos principais: a intervenção de Sua Excelência o Governador da província de Maputo, a intervenção do Excelentíssimo Senhor Presidente do Conselho Metropolitano de Maputo, o momento artístico-cultural, o momento de entrega simbólica dos cartões, ou melhor, do cartão BASA a estudantes, por Sua Excelência a Ministra da Educação e Cultura, intervenção de Sua Excelência o Ministro dos Transportes e Logística, discurso de ocasião proferido por Sua Excelência Daniel Francisco Chapo, Presidente da República de Moçambique. Previsão no cair do pano da nossa cerimónia de dois momentos para a fotografia de ocasião. Assim, com vossa permissão, convido o melhor, Sua Excelência Manuel Simão Luvungatule, governador da província de Maputo, a fazer a sua intervenção.
11: Iniciam já os discursos que vão marcar, portanto, esta cerimónia. O governador da província de Maputo, Manuel Tulli, já está no pódio. É quem vai usar da palavra neste momento. Vamos acompanhar. Oi.
12: Província de Maputo, oi! Muito obrigado, Sua Excelência Daniel Francisco Chapo, Presidente da República de Moçambique, distintos convidados, minhas senhoras e meus senhores. É com o coração cheio de alegria e gratidão que, em nome da população da província de Maputo e em meu nome pessoal, endereçamos saudações de boas-vindas a todos os presentes a esta cerimónia de entrega de autocarros de transporte público escolar aqui na província de Maputo. De forma especial e bastante carinhosa, as nossas saudações de boas-vindas são endereçadas à Vossa Excelência Daniel Francisco Chapo, Presidente da República de Moçambique, e a toda a comitiva que vos acompanha, desejando que se sintam bem recebidos e acolhidos aqui no Estado da Independência, província de Maputo, onde vive cerca de 2,5 milhões de habitantes, uma população bastante hospitaleira e trabalhadora. Excelência, a população da província de Maputo, particularmente a que vive nas seis áreas autárquicas, referimos-nos à população da Matola, Boane, Manhissa, Namancha, Maracuene e Matola Rio, agradece a Vossa Excelência Daniel Francisco Chapo, Presidente da República de Moçambique, por este ato nobre e bastante expressivo, pois a entrega destes autocarros públicos e escolares não somente representa o aumento dos meios de transporte na província de Maputo, mas sobretudo a facilitação da vida de cada trabalhador, de cada estudante, permitindo que cada um deles tenha a possibilidade de chegar ao seu destino dentro do tempo previsto e com elevada autoestima para contribuir no processo de desenvolvimento acelerado e sustentável que almejamos aqui na província de Maputo. Excelência, por outro lado, este grande ato representa uma demonstração clara e inequívoca
13: do carinho e atenção que Vossa Excelência tem pelo seu povo. Parabéns, Presidente Chapo. Excelência, antes de terminar, gostaríamos de assegurar a Vossa Excelência que faremos o nosso melhor para garantir a implementação com sucesso deste projeto na província de Maputo, através da mobilização da população estudantil para adesão aos serviços de transporte escolar, bem como para o bem uso destes transportes, a sua manutenção e conservação. Pela atenção dispensada, o nosso obrigado.
11: Governador da província de Maputo, na sua intervenção,
13: preparamos
11: neste momento, vai fazer uma oferta ao Presidente da República. É acompanhado pelo Secretário de Estado também na província. Um momento de facto de simbolismo em que o Presidente da República recebe uma estatueta preparada pelas autoridades governamentais da província de Maputo. Portanto, estes são os momentos que marcam ali o desenho do mapa da província de Maputo. O Presidente da República já recebeu, portanto, este e prossegue, portanto, esta cerimónia. Neste momento, o Presidente do município da Matola, Júlio Parruque, que se vai dirigir aos presentes nesta cerimónia. Júlio Parruque já se dirige ao pódio. Vamos acompanhar esta intervenção do Presidente do Conselho Municipal da cidade da Matola, Júlio Parruque.
14: Eu sou Kutuanana. Nada lá o soco tico tá. Ina, ina. Ina, ina. O soco ti. O soco ti. Engacho aqui. Engacho aqui. Presidente Chapo, oiê. Presidente Chapo, presidente do povo, oiê! Sua Excelência, Dr. Daniel Francisco Chapo, presidente da República de Moçambique, minhas senhoras e meus senhores, todo o protocolo respeitado. Foi exatamente aqui, no antigo Estádio da Machava, hoje Estádio da Independência Nacional, no coração da cidade da Matola, onde, há 50 anos, 10 meses e 11 dias, foi proclamada a Independência Nacional. No mesmo local, assistimos hoje a uma nova independência, a nova era. A independência da dignidade no transporte público de passageiros, que inclui o transporte escolar. Com os 190 novos autocarros, a população do Grande Maputo começa a ficar livre do sofrimento diário no transporte de passageiros, caracterizado por superlotação, enchentes nos terminais e paragens, com atrasos para a escola, ao serviço ou ao hospital, a dupla cobrança, o desvio e encurtamento de rotas, as entrevistas e a falta de consideração para com o passageiro. Com o Presidente Chapo, tudo isto vai acabar. Com a mais elevada satisfação, em nome do Conselho Metropolitano dos Transportes, que une os municípios de Maputo, cidade, Matola, Marraquene, Boane, Namaacha e Matola Rio. E ainda o município da Manhissa, que também se beneficia, e de todos os municípios da nossa região, apresentamos publicamente o nosso Kanimambu Sinenengofu à Sua Excelência. Kanimambu Sinenengofu, Sua Excelência Daniel Francisco Chapo, Presidente da República de Moçambique, por estar a responder de forma concreta a este crítico desafio da mobilidade. Muito obrigado, Sua Excelência Presidente Chapo. Presidente que promete e cumpre. Presidente que fala através das suas obras. Nós queremos um presidente assim, que nos orienta e nos inspira para servir da melhor forma ao povo. Excelência, é visionária a vossa decisão de alocar autocarros nos municípios no espírito da descentralização, pois investir no município é investir no povo moçambicano, onde só aqui na Matola, como exemplo, concentra-se cerca de um pouco mais de 5% da população moçambicana. Há de nos partilhar que, ao nível da nossa Empresa Municipal de Transportes Públicos de Passageiros da Matola, a frota passa de 57 para 107 autocarros. As chaves estão aqui, já recebemos. Estão aqui. Essas viaturas vão de imediato para servir a nossa população. É um crescimento muito grande, de 88%, com impacto na melhoria da oferta de transporte. Poderemos duplicar o número de passageiros por dia, hoje a média é de 4 mil passageiros por dia. Vamos também alargar o horário. Em vez de terminar às 22, vamos terminar à meia-noite. E vamos também, excelente senhor presidente, abrir e reabrir pelo menos 15 rotas. Vamos dar alguns exemplos. Há uma rota nova, que é Mucatini, Via Angolhosa, para a cidade da Matola. É a rota mais longa, com 49,8 quilômetros, uma rota interna, graças ao presidente Chapo. Sidoava, cidade da Matola. Ima, Baixa, Via 700. Mulotana, Baixa. Zimpeto, Boane. Congolote, Hospital Provincial, Via T3. Matutuíne, cidade da Matola. E a partir daqui, do bairro Acordo de Lusaka, do Estádio da Independência, para Baixa. Há de ser um terminal aqui. Nesta cerimônia, em que renovamos a nossa esperança, desejamos, Vossa Excelência, Senhor Presidente da República Moçambicana, a continuar a buscar soluções para o controlo da tarifa praticada pelos operadores privados que são parceiros neste domínio da mobilidade. A nível local, iniciamos a campanha de licenciamento massivo simplificado para os semicoletivos ou os chapas, para que tenham acesso também à compensação. Queremos terminar saudando o governo de Moçambique, através do Ministério do Transporte e Logística e as suas entidades tuteladas, bem assim os parceiros, pela construção de soluções de mobilidade que incluem os nossos municípios. Como é o caso ainda do BRT, que irá impactar na região metropolitana de Maputo. Presidente Chapo, como estamos a ver aqui, o nosso querido presidente Daniel Francisco Chapo está a trazer autocarros, mas bombos para o povo. Autocarros movidos a gás. Estamos a pedir, e não queremos que surjam nhonguistas que vão fazer subir o preço do gás. O gás é nosso. Assim, com todo respeito, quero convidar aos homólogos, presidentes dos municípios, incluindo Sua Excelência, o presidente da cidade de Maputo, para procedermos à entrega de uma escultura em madeira nacional que simboliza a nossa gratidão, a nossa união e a nossa obediência ao chefe de Estado enquanto municípios deste grande Maputo. Kanimambo Sinenengofu.
15: Obrigado, arquiteto Júlio José Paruca, edil da cidade da Matola e presidente do Conselho Metropolitano
11: da República. É um conselho, na verdade, criado. Estão todos os presidentes a fazerem esta entrega ao presidente da República. Lá estão o Júlio Paruca, Razak Manik de Maputo, Luís Munguano de Maputo, Chafi Cidade, Geraldina da Matola Rio, o melhor de Boano, e também o presidente do Conselho Municipal da Matola Rio. Estão todos, pausam neste momento para a posteridade e depois de fazerem esta entrega. É uma cerimónia que acontece com bastante simbolismo. Neste momento, os edis saúdam o presidente da República. Portanto, os 190 autocarros que estão a ser entregues vão começar a operar justamente amanhã. O presidente do Conselho Municipal da Matola, Júlio Paruca, anunciou novas rotas que vão entrar. Portanto, serão abertas na sequência da operacionalização destas novas viaturas, na verdade que são autocarros movidos a gás que começam a circular a partir de amanhã. Vamos acompanhar, continuamos a acompanhar esta cerimónia.
15: Repertório. Uma grande salva de palmas. Anitui Minkulunguan. Anitui Minkulunguan.
16: Este é um momento cultural que vai ornamentando esta cerimónia da entrega de autocarros à zona metropolitana do Grande Maputo. Uma cerimónia orientada ao mais alto nível pelo presidente da República, Daniel Chapo. Este é igualmente um momento em que abre-nos um espaço para irmos colhendo várias sensibilidades e também expectativas da operacionalização deste sistema de transporte público. Adérito Lipang já está em posição com mais um motivo de reportagem. Adérito.
11: Muito bem. De facto, vamos intervir neste momento a partir daqui do centro da tenda que acolhe, portanto, esta cerimónia. Temos neste momento do cultural a oportunidade de ouvirmos o diretor-geral da Autogás, João das Neves. Senhor diretor, muito bom dia. Estão a ser entregues aqui novos autocarros, são autocarros movidos a gás. O que é que isto representa?
17: Isto representa o sinal que o Estado está a dar sobre a importância de usarmos aquilo que é nosso, uma fonte de energia sustentável e que é a solução para a crise de combustíveis em Moçambique. Significa que o Estado está atento e está a dar a liderança no processo de massificação do uso em Moçambique.
11: São mais autocarros, como é que estamos preparados para podermos ter condições de abastecer, portanto, estes autocarros e também mais viaturas que vão sendo submetidas ao processo de conversão?
17: A autocarros está a ser tanto preparada para abastecer a totalidade destes autocarros. O desafio neste é a componente humana, que exige muita comunicação, muita harmonização, por forma a garantirmos que todas as necessidades sejam satisfeitas de forma harmoniosa.
11: E já agora estamos em termos de postos de combustíveis, quantos postos é que estão operacionais?
17: A Autogás neste momento é uma de 8 postos de abastecimento e estamos com um plano de avançar com mais 2 postos já no final deste ano e que eventualmente estarão a funcionar no início ou em meados do próximo ano.
11: Onde é que estão localizados os que estão operacionais e onde é que entrarão em funcionamento os novos postos?
17: Neste momento temos o posto na terminal dos autocarros da cidade de Maputo, o mesmo na cidade da Matola, e depois temos um posto na Mozar, um posto na N4, um posto na Avenida das Indústrias para o bairro da Liberdade, temos outro posto no Jardim Zoológico e em Marraquene. E estamos neste momento a concluir o posto na Estrada Nacional número 1. Está em fases de acabamento, acredito que mais uns 3 meses estará a funcionar o posto de comando.
11: O país é vasto e o gás natural mostra-se como sendo viável para fazer face a esta crise de combustíveis. Que planos é que existem de expansão pelo país?
17: Conforme tenho transmitido à comunicação social, o projeto de autogás tem ambição de cobertura geográfica nacional. Contudo, nos próximos 5 anos, só será possível trabalhar na zona sul do país. As restantes províncias necessariamente será numa fase posterior. E neste momento, estamos a alargar a rede de postos a partir de Maputo em direção a Inhambane, sendo que com o posto de Chicombane avançamos para Gaza e há postos também a serem construídos em Xai-Xai e Maxixe, que brevemente virão a reforçar a rede dos postos de autogás.
11: Ouvimos há pouco o presidente do Conselho Municipal da Matola a apelar para que não haja unionguistas que possam fazer subir também o preço do gás. Como é que acolheu esta, portanto, abordagem do presidente do Conselho Municipal?
17: Acolhi de forma muito positiva. A própria Autogás tem vindo a defender a desdolarização do gás na sua estrutura de custos e também a necessidade de o Estado tomar controle da fixação dos preços do gás, uma vez que é um produto nacional e que depende única e exclusivamente da decisão do Estado. Portanto, acolhi muito bem, faz parte daquilo que nós temos vindo a recomendar.
11: Muito obrigado. Era o diretor-geral da Autogás, João das Neves, então abordando, portanto, as condições que estão a ser criadas por forma a poder conseguir abastecer e também falou dos planos de expansão, portanto, de mais postos de abastecimento em gás veicular. Stélio Manissa, do ponto em que se encontra, não sei se temos motivos de reportagem. Stélio, a sua atenção.
16: Sim, a Dere Tulipang, portanto, este é mais um momento cultural. Ouvimos instantes esta intervenção. Tudo indica que poderemos ter mais um momento cultural. E é para o momento tal. O país não é feito apenas de vida socioeconómica, como também é feita de cultura. Bom, dizia, portanto, que a vida não é só feita de cultura, mas, ou melhor, da sociopolítica, mas também é feita de cultura. Portanto, temos neste exato momento Salvador Pedro Maiás, mais conhecido por Mr. Bau. Mr. Bau também está aqui a acompanhar este momento. Bau, a chegada desses autocarros aqui na zona metropolitana de Maputo, poderá sair alguma música aí a falar deste livramento que os moçambicanos assistem com a chegada desses autocarros? Há um hit que vem?
18: Não vou falar do hit, mas já o coração já fala tudo. É muita satisfação saber que as famílias do meu país vão beneficiar-se de transporte. É um problema que a gente sabe que o país está com dificuldades e esse tipo de gestos só vem mesmo para abençoar o povo moçambicano.
16: Portanto, é mais um passo rumo ao desenvolvimento do transporte.
18: É verdade, isto é um grande passo. Não é mais um passo, é um grande passo rumo ao desenvolvimento do nosso país.
3: Bom, Mr. Bao é mais um ator da cultura. Não só estamos com o Mr. Bao, como também temos aqui...
19: Quero ver assim. Não é um sonho de colher, me chama chama putanga, me rangule de colher. 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Asa! Muitíssimo obrigado. Quero parabenizar o município de Matola por ter recebido essa bênção através do nosso presidente. E obrigado, presidente, por pensar no seu povo e na aclimatação da problemática do transporte. Mas quero vir assim. Quero vos ensinar essa música de uma outra forma. Vamos cantar assim. Pop, presidente Chapo, ai, chavele mova mambona. Presidente Chapo, ai, chavele. Mais alto assim. Presidente Chapo, ai! Loga Chukubala, oi, cabeça bomba, mambona! Quero vir aí! Loga Chukubala! Mas o Banguana Bakuin, Marabona Bakulum, Bakuin Etachu, e votile Chapo Itaichini, se votile! Muito obrigado!
20: Obrigado, Nelson Tivana, um dos mais cotados e expressivos jovens do nosso cancioneiro jovem moçambicano. E na nossa programação segue igualmente um momento de elevado simbolismo, caracterizado pela entrega simbólica a estudantes de um cartão BASA, para que estejamos todos prontos para bazar em... em público. Tenha preço no transporte escolar. E cumpre-me convidar Sua Excelência Samaria dos Anjos Tuvela, Ministra da Educação e Cultura, para proceder à entrega aos estudantes que estão, portanto, conosco aqui neste nosso cerimonial, nesta entrega simbólica, como fizemos referência, do cartão Baza, que nos cria condições para bazar no transporte público. Aliás, Sua Excelência Daniel Francisco Chapo também bazou neste autocarro e com o cartão Baza. As crianças, por favor, os estudantes, onde é que estão? Para... Já está aqui o estudante que recebe de forma simbólica este importantíssimo cartão. Uma grande salva de palmas para este momento simbólico. O cartão Baza que já está entregue. Muito obrigado por este momento. Obrigado, Excelência. Obrigado, estudante, por este momento. De seguida, convido para dirigir-se aos presentes, Sua Excelência João Jorge Matombe, Ministro dos Transportes e Logística.
11: Daqui a pouco teremos, portanto, a intervenção do Presidente da República, sendo que neste momento está no pódio o Ministro dos Transportes e Logística, João Macombe, que obviamente deverá convidar o Presidente da República para o pódio, para também se dirigir aos presentes.
0: Presidente do povo, oi! Bom jovem, oi! Bom jovem, oi! Sua Excelência Daniel Francisco Chapo, Presidente da República de Moçambique, distintos convidados, minhas senhoras e meus senhores, permitam-me, em nome do setor transportes e logística, saudar todos os presentes nesta cerimónia de entrega de 200 autocarros movidos a gás natural para os municípios da Zona Sul. Dirijo uma saudação especial à Sua Excelência Presidente da República, Daniel Francisco Chapo, cuja liderança, compromisso e visão clara sobre os desafios e prioridades do nosso país continuam a colocar o povo no centro da sua governação. Excelência, nestes 15 meses de governação, sabemos que o que fizemos ainda é pouco diante dos enormes desafios da mobilidade urbana ao nível do nosso país. Mas cada passo que damos tem uma força maior. Cada decisão que tomamos nasce da convicção de Vossa Excelência de que sempre temos que ter o povo no centro da nossa planificação. Cada ato do nosso governo é guiado por uma certeza: o povo deve sempre ser o primeiro. Hoje, afirmamos com clareza: não estamos a caminhar para trás, mas também não estamos parados. Avançamos com coragem, com determinação e com o povo como prioridade absoluta. Senhor Presidente, permita destacar o Serviço de Transporte Escolar na área metropolitana de Maputo, uma iniciativa pioneira que visa apoiar os nossos alunos, melhorar o rendimento académico e reforçar o compromisso do nosso governo com a juventude, que é o futuro desta nação. Minhas senhoras, meus senhores, o setor transporte não é apenas mobilidade. Olhamos para o setor transporte como esperança, como desenvolvimento e como um fator importante de inclusão social. É neste contexto que queremos, Excelência, reafirmar o compromisso do Ministério de Transportes e Logística com o Programa de Massificação do Gás Natural. Estamos empenhados no aumento de mais postos de abastecimento de gás natural, no apoio à construção de novos centros de conversão na zona sul do país e introduzir o gás como nova matriz energética para o sistema de mobilidade ao nível do nosso país. Esta aposta representa inovação, sustentabilidade e uma resposta concreta às necessidades de modernização do sistema de transporte no nosso país. É esta força que nos move. É a visão de Vossa Excelência, Senhor Presidente, que nos guia para o Moçambique, onde o progresso chega a todos os moçambicanos, sem deixar ninguém para trás. E é com elevada honra que tenho que convido Vossa Excelência para proferir o discurso de ocasião. Excelência, tenha bondade.
2: Moçambique, oi! Unidade Nacional, oi! A paz, oi! Maputo província, Maputo cidade, oi! Mulher moçambicana, oi! Juventude, oi! Homem moçambicano, oi! Moçambique, oi! Muito obrigado!

Juventude, oi! Obrigado! Senhor Ministro dos Transportes e Logística, Senhora Ministra da Educação e Cultura, senhores membros do Conselho Consultivo da Presidência da República aqui presentes, senhor Secretário de Estado na província e na cidade de Maputo, senhor Governador da província de Maputo, primeiro Secretário do Comitê Provincial, senhor Presidente da Assembleia Provincial de Maputo, senhor Presidente do Conselho Metropolitano de Maputo e Presidente do Conselho Municipal da cidade da Matola, senhor Presidente do Conselho de Administração da Agência Metropolitana de Transportes de Maputo, senhores membros do Conselho Consultivo de Representação e de Representação de Estado na província de Maputo, senhores membros do Conselho Executivo Provincial, senhores administradores distritais aqui presentes de Maputo Província, senhores presidentes dos conselhos municipais aqui presentes, senhores gestores de instituições públicas e privadas, caros presidentes dos conselhos de administração das empresas públicas e privadas, caros parceiros do setor privado, em particular dos transportes, ilustres líderes comunitários, senhores representantes das confissões religiosas, senhores diretores de instituições de ensino, distintos convidados, caros amigos da comunicação social, caros estudantes e jovens aqui presentes, minhas senhoras e meus senhores, querido povo moçambicano. É com elevada satisfação e profundo compromisso com o bem-estar do nosso povo que hoje nos reunimos aqui na província de Maputo para proceder à entrega de 190 autocarros, dos quais são cerca de 200, 10 foram destinados à província de Inhambane, ao transporte público de passageiros e ao lançamento do transporte público escolar na área metropolitana de Maputo. Estes autocarros são movidos a gás e ainda dentro deste ano estaremos na província de Inhambane, onde estamos a

em todo o mundo. Perturbações nas cadeias globais de abastecimento de combustíveis e uma crise energética que afeta praticamente todas as economias de todos os países no mundo, principalmente por causa da guerra Irã-Estados Unidos-Israel. O aumento do preço de combustíveis, dos transportes e dos bens essenciais não é um fenômeno isolado de Moçambique, é uma realidade global. Quando o mundo enfrenta crise, os povos podem escolher entre o medo e a transformação. Moçambique escolheu trabalhar, trabalhar, trabalhar para o povo moçambicano. Moçambique escolheu preparar-se e escolheu investir no seu povo. Quando nos apercebemos desta crise, há cerca de 2 meses atrás, tudo fizemos para comunicar sobre as prováveis consequências. Mas, sobretudo, comunicamos sobre aquilo que o governo, dentro da sua nobre responsabilidade de servir o povo moçambicano, estava a fazer para minimizar os seus efeitos. Certamente, nos recordamos que na altura do lançamento da segunda época da campanha agrícola em Guijá, apelámos a incentivarmos a população para tomar medidas, como, por exemplo, a promoção da produção agrícola familiar como forma de conter os custos de produtos e serviços, cuja logística depende do transporte e dos combustíveis. Na mesma altura, já em Nampula, fizemos a distribuição de 100 autocarros para alguns municípios das zonas centro e norte do nosso país, como forma de reduzir o impacto da escassez dos combustíveis. Como governo, porque sabíamos que os combustíveis já haviam de aumentar o preço, e sendo Moçambique um produtor de gás, decidimos adquirir viaturas movidas a gás. Caros compatriotas, minhas irmãs, meus irmãos aqui presentes, quando o custo de transporte sobe, não sobe apenas o preço da viagem, sobe o custo de vida no geral, sobe o preço do pão, do tomate, do cimento, do peixe, dos produtos agrícolas e dos bens essenciais. Por isso temos apelado a todos nós para que voltemos a adquirir o hábito de ter a horta no quintal. Vamos produzir couve, vamos produzir cebola, vamos produzir tomate, cenoura, alface no nosso quintal. Aqueles que já colocaram pavês no quintal, é melhor arrancar o pavê para fazer canteiro. Moçambique, oi! Quando aumenta o preço dos combustíveis, é o trabalhador que sofre para chegar ao emprego, é o aluno que sofre para chegar à escola, é a mãe ou o pai que enfrenta dificuldade para sustentar a família. É o estudante que percorre longa distância para chegar à escola ou à universidade. Ou seja, quando o custo de transporte sobe, o povo sofre e nenhum pai se agrada com o sofrimento dos seus filhos. Foi por isso que o governo decidiu não assistir passivamente ao agravamento desta crise internacional, provocada pela guerra no Médio Oriente. Tomamos medidas concretas para mitigar o impacto sobre as famílias moçambicanas. Designadamente, subsidiamos o preço dos combustíveis para reduzir a pressão sobre o custo de transporte público e sobre os bens de consumo do povo moçambicano. Reforçamos a frota do transporte coletivo com estas 190 viaturas. Aceleramos a expansão do gás veicular e estamos a promover soluções modernas de mobilidade e de transição energética. Me lembro, não gostaria de terminar esse discurso sem render homenagem

a um grande homem. Amigo pessoal, falo-vos do amado Kamal. Que Deus o tenha. A última vez que estivemos juntos na Facim, aqui na província de Maputo, estávamos a debater este assunto. Vamos importar viaturas a gás, vamos importar viaturas elétricas para poder reduzir o preço do transporte para o povo. Eu queria aqui, junto à família aqui presente, a esposa, a filha, aos filhos, render uma grande homenagem a este moçambicano e dia e noite, de segunda a segunda, 24 sobre 24 horas, lutou para melhorar o transporte e, sobretudo, a mobilidade urbana na zona metropolitana de Maputo. Uma grande salva de palmas para este grande homem.

os homens não morrem. Desapareceu a vida de Ahmad Kamal e nós estamos aqui para continuar a trabalhar. Setor público, setor privado, juntos a servirmos o povo. Parabéns à família. E hoje, com esta cerimónia, aqui no recinto do nosso Estádio da Independência Nacional, damos mais um passo firme a esta direção. Neste momento de desafios globais, em que o combustível é um problema global, apelamos igualmente ao povo moçambicano para que permaneça unido, vigilante e consciente desta crise. Uma família, se vive na mesma casa, pai, mãe, filha e filho, e cada um tem a sua viatura. De manhã saíam para ir trabalhar na baixa da cidade, usando 4 viaturas, é o momento da família sentar, dizer vamos estacionar 3 e usar uma única viatura para irmos trabalhar até passar a crise. E podia dar vários outros exemplos desta crise internacional. Por isso, temos que ficar atento àqueles que geram sempre boatos, manipulações e tentativas de semear medo, desinformação e divisão no seio da sociedade, sobretudo através do mau uso das redes sociais. Estes dias inventaram um boato de que através de um toque ou cumprimentar alguém o sexo desaparece ou atrofia-se. E nós, como governo, estamos à procura de uma única pessoa do Ruvuma ao Maputo que isso tenha acontecido, ainda não conseguimos encontrar. O que quer dizer que é mentira, é boato, é manipulação. E todos nós temos que combater as informações que manipulam o nosso povo. Temos que deixar claro que a crise dos combustíveis é mundial, à semelhança do que aconteceu com o Covid, que passou, e todos nós aqui somos sobreviventes de Covid, a crise dos combustíveis também vai passar. Mas o que temos que fazer é tomar medidas individualmente ou coletivamente para mitigar os efeitos. E a entrega dessas 190 viaturas hoje é exatamente uma das medidas de mitigação. Não resolve tudo, como dizia o nosso ministro, mas minimiza. Não podemos permitir que interesses oportunistas usem as dificuldades do momento para distrair o nosso povo e atrasar a marcha do país rumo ao desenvolvimento. A resposta de Moçambique deve continuar a ser a serenidade, a calma, a unidade nacional, o trabalho árduo e a confiança na nossa capacidade coletiva como um povo de superar desafios e construir um futuro melhor para todos os moçambicanos. Minhas senhoras, meus senhores, como já nos referimos antes, há pouco mais de um mês na cidade de Nampula, precisamente no dia 6 de abril, procedemos à entrega de 100 autocarros destinados a 15 autarquias das regiões norte e centro do país. Hoje, aqui na província de Maputo, entregamos mais de 190 autocarros para servir da área metropolitana de Maputo, como dissemos, 210 para o lançamento do Programa Nacional de Massificação do Gás Veicular em Inhambane. Com estas duas fases, totalizamos 300 autocarros entregues desde que iniciamos este ciclo de governação. E queria vos garantir que não vamos parar por aqui. Moçambique, oiê! Este é o primeiro passo
Nós vamos continuar a trabalhar para a aquisição de mais viaturas, por forma que a nossa população seja transportada de forma digna e não em caixas abertas. Queremos limitar, ou melhor, eliminar a duplicação do preço do transporte que o nosso povo sofre, com o encurtamento das rotas. Por isso, o nosso presidente do Conselho Municipal da Matola anunciou novas rotas. Estas rotas vão permitir que a pessoa, ao subir o Machumbombo, saiba que não vai parar no meio para depois duplicar o preço. Vai fazer uma rota contínua, desde o local onde apanhou o chapa, ou melhor, o nosso Machumbombo, até ao destino, sem precisar de descer. Nós vamos continuar o nosso compromisso, que é expandir progressivamente este programa para os restantes municípios do país, consolidando um sistema nacional de transporte mais inclusivo, integrado e digno para o povo moçambicano. Nós acreditamos que mobilidade é desenvolvimento, é inclusão e é também independência económica. Nenhuma economia no mundo cresce quando o povo não consegue mover-se com dignidade. A pessoa prepara-se em casa, sai em perfeitas condições, bem bonita, mas se não é transportada com dignidade, chega com toda a roupa marfanhada, o perfume desaparece e nós não queremos que isso aconteça. Queremos que a pessoa saia de casa bem bonita e chegue ao trabalho, à escola ou em qualquer outro local em perfeitas condições, como saiu de casa. Nós acreditamos que a mobilidade é desenvolvimento, é inclusão e nós queremos continuar a criar dignidade para o povo moçambicano. Nenhum país se transforma quando o trabalhador perde horas intermináveis nas paragens, quando o estudante abandona a escola por dificuldade de deslocação ou quando as cidades deixam de funcionar por ausência de transporte eficiente. Encaramos o transporte público como uma verdadeira infraestrutura económica e social para o nosso desenvolvimento. Por isso, os autocarros que hoje entregamos devem ser vistos como instrumentos de inclusão social, como pontes entre bairros, escolas, mercados, hospitais e locais de trabalho, entre famílias e oportunidades de lazer. São veículos que aproximam espaços de oportunidades para o povo moçambicano. Gostaríamos de esclarecer que dos 190 autocarros hoje entregues, 150 destinam-se aos municípios da área metropolitana de Maputo, nomeadamente cidade de Maputo, cidade da Matola, Marraquene, Manhissa, Boane, Namaacha, Matola Rio, igualmente ao reforço da integração modal entre os transportes rodoviários e ferroviários. Com estes meios, estimamos beneficiar diretamente cerca de 2,8 milhões de passageiros por mês. Mas gostaria também de destacar um elemento particularmente importante desta iniciativa. Todos estes autocarros funcionam a gás natural, para minimizar o preço. Moçambique, oi! Isto significa que Moçambique começa, de forma cada vez mais concreta, a transformar os seus próprios recursos naturais em soluções para reduzir o custo de vida do seu povo. O gás é moçambicano. Por isso estivemos em Inhambane a inaugurar a primeira fábrica de gás de cozinha em Moçambique. E hoje estamos a entregar 190 autocarros
mais os 10 que foram para Inhambane, 200, todos movidos a gás, porque o gás é nosso e para nós deve servir. Por isso, esta é a visão da independência económica e que se materializa em soluções concretas para com os nossos concidadãos. O gás de Temane, na província de Inhambane, e no futuro o gás de Cabo Delgado, devem servir para mover a economia moçambicana, reduzir custos de mobilidade, dinamizar a indústria nacional e fortalecer a nossa soberania energética e económica. É neste quadro que estamos igualmente a trabalhar para expandir o uso do gás veicular para outras províncias, como fizemos de referência. O gás veicular, até hoje, é usado só na cidade de província de Maputo. Nós queremos expandir para Inhambane e Gaza, na primeira fase da Zona Sul, e com o gás do Rovuma, no futuro, expandirmos também para a Zona Centro e Norte do nosso país e todo o país ter viaturas movidas a gás. Moçambique, oi! É por isso também, como governo, estamos a trabalhar na nossa legislação para promover viaturas híbridas e elétricas. Hoje em dia, temos viaturas elétricas, mas também híbridas, que podem funcionar a gás e, ao mesmo tempo, ser elétrica. Durante a noite, a pessoa carrega a viatura como se fosse um celular. Durante o dia, vai andando e, quando a carga termina na bateria, ele automaticamente aciona o gás e continua a andar como se nada tivesse acontecido. Por isso, desenvolver refinarias em Maputo é nosso objetivo, estamos a trabalhar nisso, e Beira, e infraestrutura de armazenamento em outros pontos do país, como no porto de Quelimane. Queremos reforçar a logística energética nacional. Queremos um Moçambique menos vulnerável às crises internacionais. Um Moçambique capaz de responder aos desafios globais com capacidade interna, inteligência estratégica, programação estratégica, antecipação estratégica e visão no futuro. Caros presentes, minhas senhoras e meus senhores, hoje damos um outro passo histórico com o lançamento do transporte público escolar. Pela primeira vez, destes 190 autocarros hoje entregues aqui, 40 destinam-se exclusivamente ao transporte dos nossos estudantes. Moçambique, oi! É um projeto piloto que começa em Maputo cidade, Maputo província, com preços bonificados. Os estudantes vão ter um cartão, e este cartão chama-se Baza, que é mesmo para bazar a escola. Moçambique, oi! Vai ter um aplicativo no telefone para o estudante, mesmo em casa, a preparar-se, saber a distância em que se encontra a viatura, poder sair à vontade. Educação, oi! Tudo vai funcionar de forma eletrónica, o bilhete também é eletrónico, para permitir que a ida à escola custe mais barato do que o preço atual, que pressiona
também os bolsos dos pais e encarregados de educação. O preço médio de transporte na cidade de Maputo, o preço médio, repito, são cerca de 24 meticais. E o BASA é um bilhete que cada viagem vai custar para o estudante apenas 12 meticais.

0: Moçambique, oi! Educação, oi! Este não é apenas um investimento em mobilidade. É um investimento direto no capital humano moçambicano, na nossa juventude, que é o futuro deste país. É um investimento no futuro de Moçambique, pois é a nossa convicção que nenhuma criança deve abandonar a escola por falta de transporte ou por falta de condições dos pais. Nenhum jovem deve perder a oportunidade de formação por dificuldades de deslocação. Por isso, como Governo do Povo, decidimos começar de forma piloto por este projeto, que gradualmente vai se expandindo para todo o país. Ao garantir transporte escolar seguro, acessível e organizado, estamos a criar melhores condições para o aproveitamento pedagógico, para a redução do abandono escolar e para a construção de uma sociedade mais justa e mais inclusiva que prometemos durante a tomada de posse. Este serviço será apoiado por soluções tecnológicas modernas, incluindo sistemas digitais de pagamento, passes mensais e sistema de rastreamento dos autocarros, garantindo maior eficiência, segurança, comodidade para os estudantes e suas famílias. Hoje ensaiamos, portanto, o aplicativo, funciona sem problemas nenhuns, e eu estava a perguntar aos que estão a desenvolver o aplicativo se permite ter uma conectividade com o telefone dos pais. Disseram, presidente, vamos desenvolver. E fiz essa pergunta porque o dinheiro para transporte que os pais vão carregar no cartão BASA não é para servir para outros assuntos. É apenas para ir à escola todos os dias. Moçambique, oi! Senhores presidentes dos conselhos municipais, senhor gestor de transportes públicos, com esta entrega em vós recai uma grande responsabilidade com o nosso povo. O povo espera destes autocarros segurança, limpeza, pontualidade, respeito pelo nosso povo, manutenção adequada e gestão rigorosa. Servir bem o povo exige disciplina, responsabilidade, competência e sentido de missão. Queremos que os carros circulem durante muitos anos ao serviço do povo. Por isso, apelamos igualmente aos passageiros para que preservem estes meios, porque vos pertencem, pertencem ao povo moçambicano. Não podemos falar da mobilidade sem falar de segurança rodoviária. As estradas não podem continuar a ser locais de luto e sofrimento para as famílias moçambicanas. Cada vida perdida é uma perda irreparável para a nação moçambicana. Queremos lamentar o acidente rodoviário que aconteceu ontem na província de Nampula, onde perderam a vida mais de 16 pessoas, das quais 11 crianças, que são o futuro deste país. Não podemos permitir que acidentes continuem a derramar sangue nas nossas estradas e luto nas famílias moçambicanas. Por isso, as nossas mais sentidas condolências às famílias enlutadas e, mais uma vez, apelamos aos motoristas para a responsabilidade necessária na condução. Por isso, estes autocarros estão equipados com sistemas modernos de controle de velocidade e monitoramento operacional, visando reforçar a segurança de passageiros. Por mais que peçam o motorista destes autocarros para acelerar, estes autocarros não vão passar mais que 80 km. porque a segurança do povo moçambicano, para nós, está em primeiro lugar. Quem tem a pressa de chegar primeiro ao cemitério pode apanhar um outro carro. Moçambique, oiê! Estes, o limite máximo de velocidade são 80 quilômetros para a segurança do nosso povo. Por isso, apelamos aos motoristas para conduzirem com responsabilidade, disciplina e respeito pela vida humana. Conduzir um autocarro é, acima de tudo, transportar sonhos do povo moçambicano. É transportar trabalhadores, mães, estudantes, pais e famílias inteiras. É transportar o futuro deste nosso país. Estes autocarros têm um dispositivo que monitora a disposição do motorista. Se ele começar a sonecar, o carro vai tocar uma campainha e os passageiros têm que dizer: papá, está a sonecar, é melhor descer. Moçambique, oiê! E outras tecnologias que estes carros têm para monitorar a velocidade, monitorar a disposição do motorista e outros aspectos. Este autocarro transporta a visão de um país que decidiu avançar unido rumo à transformação estrutural da nossa economia. Distintos convidados, minhas senhoras, meus senhores, continuaremos a trabalhar para construir um Moçambique onde o desenvolvimento não seja privilégio de poucos, mas património de todos. Um Moçambique em movimento, mais integrado, mais unido, mais forte. Um Moçambique que transforma recursos em prosperidade e oportunidades para o seu povo. Com estas palavras, declaro oficialmente entregue os 190 autocarros, mais os 10 que já foram para Inhambane, 200 destinados ao transporte público de passageiros e ao transporte escolar da área metropolitana de Maputo. Uma vez entregues os autocarros, oriento aos 190 motoristas já indicados para ocupar as viaturas e, desde já, saírem às paragens para transportar o nosso povo. Moçambique, oiê! Povo moçambicano, oiê! Unidade Nacional, oiê! A paz, oiê! Não temos tempo a perder. O povo está à espera nas paragens e vamos transportar o nosso povo. Muito obrigado a todos e vamos trabalhar.
1: Quase ao fecho
2: da cerimónia de entrega de 190 autocarros movidos a gás, o Presidente da República destacou que ainda dentro deste ano vai à província de Inhambane para fazer o lançamento do programa de massificação de gás para movimentar, portanto, viaturas. A entrega dos autocarros movidos a gás ocorre numa altura em que o mundo vive uma crise energética com impacto em todos os países e face à subida dos preços dos combustíveis, O presidente da República diz que o governo tomou medidas para fazer face a esta crise. Deu como exemplos os subsídios aos transportes públicos e semicoletivos, a importação, portanto, destas viaturas movidas a gás, cujo ato de materialização em concreto é este que acontece neste momento aqui no Estádio da Independência Nacional. Apelou à União do Povo Moçambicano para estar consciente sobre esta crise dos combustíveis, lembrando que um dia vai passar. O chefe de Estado chamou a atenção aos que cometam boatos para criar pânico na sociedade e apelou ao combate, portanto, a estes boatos, e lembrando que a crise dos combustíveis é global. Stélio Manhissa, notas para fechar do ponto em que se encontra? Portanto, são os momentos finais, portanto, desta cerimónia, numa altura em que o Presidente da República já se vai retirar do recinto que acolheu esta cerimónia. Na reportagem, trabalharam para si Nelson Mulau e Felipe Nhamati na assistência técnica, Adéri Tulipang e Stélio Manhissa na reportagem. Muito bom dia.
3: Muito bom dia, Dérito Lipang, e continuação de um ótimo trabalho. Estimado ouvinte, estivemos sim a acompanhar a entrega esta segunda-feira no Estádio da Independência Nacional, município da Matola, de 190 autocarros movidos a gás, destinados aos municípios da área metropolitana de Maputo.
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0: Albertina Santamela e ouvinte, mais de 2 milhões e 800 mil passageiros da área metropolitana de Maputo beneficiam a partir de amanhã de novos autocarros para o transporte público. Os autocarros movidos a gás visam melhorar a mobilidade urbana, bem como reduzir à metade os custos de transporte para os estudantes através de um pacote exclusivo. São informações prestadas ao Momentos pelo Presidente da República no Estádio da Independência Nacional, no município da Matola, na entrega de 190 autocarros movidos a gás destinados aos municípios da área metropolitana de Maputo. Daniel Chapo fez saber que os novos autocarros possuem dispositivos de segurança que visam reduzir os acidentes de viação no país.
1: Estes autocarros estão equipados com sistemas modernos de controle de velocidade e monitoramento operacional, visando reforçar a segurança de passageiros. Por mais que peçam o motorista destes autocarros para acelerar, estes autocarros não vão passar mais que 80 km. Porque a segurança do povo moçambicano, para nós, está em primeiro lugar.
0: O chefe do Estado destacou que o Executivo vai continuar a trabalhar para a massificação do uso do gás natural veicular, com vista a minimizar os impactos da crise internacional de combustíveis. Encerra hoje em Maputo a terceira sessão ordinária referente à 10ª Legislatura da Assembleia da República. Em direto, o jornalista Domingos Macalana, na Assembleia da República. Bom dia.
2: Muito bom dia, Albertina Pascoal. Bom dia, ouvinte. Já decorre aqui na Assembleia da República o encerramento da terceira sessão ordinária da Assembleia da República. Neste momento está a discursar o chefe da bancada parlamentar do Podemos, Sebastião Mussagnani, sendo que já discursaram os chefes das bancadas parlamentares da RENAMO e do MDM. No seu discurso, o chefe da bancada parlamentar da RENAMO, Jerónimo Malagueta, disse que o seu grupo solidariza-se com as vítimas das ações terroristas em algumas regiões de Cabo Delgado. Por sua vez, o chefe da bancada parlamentar do MDM, Fernando Bismarck, anotou que a terceira sessão ordinária da Assembleia da República encerra numa altura em que o país enfrenta desafios devido à subida do preço dos combustíveis no país na sequência da guerra no Médio Oriente. Nós voltamos logo a seguir para a transmissão desta sessão solene que já decorre aqui na capital moçambicana, Maputo. Até já.
0: Até já. Moçambique está entre os 22 países africanos que participam na Feira Internacional de Turismo que arranca hoje na cidade sul-africana de Durban. Correspondente Eduardo Figurão.
3: Até a próxima quinta-feira, mais de 1.200 expositores vão exibir as potencialidades turísticas do continente africano para os cerca de 1.000 compradores dos quatro cantos do mundo. A presença de vários atores do turismo, incluindo dezenas de jornalistas, torna a Feira Internacional de Turismo de Durban numa plataforma crucial para a promoção do comércio intra-africano e para o posicionamento de África como um destino turístico global competitivo. Rádio Moçambique, Eduardo Figurão, em Durban.
0: Mais de 3 mil famílias de três distritos da província de Manica beneficiam de apoio em insumos agrícolas para potenciar a produção na segunda época agrícola. Domingos Cadeado.
4: Trata-se de famílias que perderam as suas culturas agrícolas em campo devido às cheias ou inundações registadas nos distritos de Machias, Mussuriz e Sussundenga. Paralelamente a este programa de assistência, outras 419 famílias receberam apoio em produtos alimentares.

0: Paulo Simão, presidente da Cruz Vermelha de Moçambique e Manica, apela a todos os cidadãos a se solidarizarem com as vítimas de várias intempéries que assolaram o país. A de Chimoio Domingos, cadeado.
1: Atualidade internacional. A Organização Mundial da Saúde recomenda 42 dias de quarentena para todos os passageiros que estavam a bordo do navio cruzeiro, onde houve registro do surto de antivírus. Os mais de 100 passageiros estão desde ontem num processo de desembarque e repatriamento, após o navio ter atracado nas Ilhas Canárias. O diretor-geral da OMS, Tedros Ghebreyesus, destaca que cada país é livre de tomar uma decisão em relação ao período de quarentena recomendado pela instituição. Ontem, o governo espanhol, em coordenação com as equipas de emergência, repatriaram os nacionais de Canadá, Turquia, Reino Unido e Estados Unidos da América. Hoje serão repatriados os cidadãos oriundos da Austrália e Países Baixos. Apresentamos as notícias. Próximo serviço noticioso, às 11 horas.
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1: A 10 horas e 6 minutos, temos dito sempre que cidadão informado vale por dois, foi o contacto com a Nacional, onde estivemos a transmitir o bloco noticioso referente à hora 10, este que naturalmente marca a nossa presença em língua de Camões e a falar para este vastíssimo auditório. Que prazer é realmente fazer-lhe companhia. Falamos para os nossos ouvintes em Nacala Porto, Nampula Cidade, Angoche, Malema, Xocasmar, em onda média para toda a província. Realmente somos a Rádio Moçambique, a sua melhor companhia.

0: 10:07, rapidamente voltamos a estabelecer o contacto com os nossos colegas posicionados na Antena Nacional.
1: A conferência encerra hoje em Maputo a terceira sessão ordinária referente à 10ª legislatura da Assembleia da República. A cerimónia solene de encerramento será marcada pelos discursos da Presidente da Assembleia da República, Margarida Talapa, e dos chefes das 4 bancadas parlamentares. Na cobertura, Domingos Macalã. Muito bom dia.
2: Efetivamente, muito bom dia. Já está a decorrer aqui na Assembleia da República a sessão solene de encerramento da terceira sessão ordinária da Assembleia da República. E esta cerimónia está neste momento a ser marcada pelos discursos dos chefes das 4 bancadas parlamentares, sendo que já fez o seu discurso o chefe da bancada parlamentar do MDM, Fernando Bismarck, o chefe da bancada parlamentar da RENAMO, Jerónimo Malagueta. Neste momento, discursa o chefe da bancada parlamentar do Podemos, Sebastião Mussagnani. Daqui a pouco teremos também o discurso do chefe da bancada parlamentar da Frelimo, Feliz Silvia, sendo que o momento mais alto desta cerimónia vai ser o discurso da presidente da Assembleia da República, Margarida Talapa, e nós contamos a voltar oportunamente para a transmissão do discurso do encerramento desta cerimónia a ter lugar daqui a pouco, e logo depois dos discursos vamos acompanhar também o momento da entoação dos hinos, sendo que até então, no que diz respeito ao discurso do chefe da bancada parlamentar do MDM, Fernando Bismarck, destaca-se o reforço que o governo está a dar para a situação da escassez dos combustíveis no país, sendo que o MDM anota que esta sessão está a ser encerrada numa altura em que o país enfrenta desafios devido à subida dos preços dos combustíveis no país. A RENAMO destaca que no seu discurso que o seu grupo solidariza-se para com as vítimas das ações terroristas em algumas regiões de Cabo Delgado. Tal como referi, nós voltamos daqui a pouco para a transmissão do discurso do encerramento desta sessão. Até já.
1: Até já, Domingos Macalani, continuação de ótimo trabalho.
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0: Resumidamente, assim será, daqui a pouco voltaremos então a transmitir em cadeia nacional o encerramento da terceira sessão, portanto, dos trabalhos da Assembleia da República. Uma vez mais, lembrar que somos a Rádio Moçambique, estúdio em Nampula. Bem, dizíamos, transmitimos em Nacala Porto, Nampula Cidade, Angoche, Malema, Xocasmar, em onda média para toda a província. Você é o nosso convidado e é bem-vindo.
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0: Esta primeira hora reservada exatamente para esta transmissão, que será a partir da Sala Magma do Povo, daqui a pouco, se as condições assim nos permitirem. Mas contamos pontualmente às 12 horas, 11 horas, muito antes das 12 horas, pontualmente às 11 horas, voltará a transmitir em cadeia nacional o noticiário. 11:10, música, aliás, sim, 11:10, música, diversa, palavras amigas, até aproximadamente 12:00, pontualmente às 12, notícias da província. A 12:10, uma data na história, 12:15, informações de utilidade pública. Às 12:30, o Jornal da Tarde, em cadeia nacional. Pontualmente às 13:00, o Jornal de Nampula. 13:20, informações de utilidade pública. Teremos às 13:30 o programa Parabéns a Você até às 14:00.
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14 horas e 10 minutos, música. Lamentavelmente, para o dia de hoje, não teremos o programa Mãos à Obra, por motivos alheios à nossa vontade. Portanto, substituiremos o espaço com música diversa até às 14 horas, à altura da nossa despedida. Bem, nós acabamos de apresentar a nossa programação para esta segunda-feira. Deixe-me lembrar que hoje é dia 11 de maio do ano de 2026. Acordando então a transmissão dos trabalhos da Assembleia da República, queremos saudá-lo desta forma muito simpática e muito amiga, falando nas línguas moçambicanas. Aliás, a nossa saudação chegará a seu receptor nas suas respectivas línguas, porque nós sabemos que esta cidade residem, não é? Cidadãos desta bela pátria de heróis, oriundos das mais diversas províncias do nosso país.

A 10 horas a 18 minutos, realmente fizemos aqui a nossa saudação, foi por intermédio de uma pinga, e geralmente passamos este tema, não é? A segunda-feira, às vezes uma vez a outra, que não seja concretamente à segunda-feira, mas qualquer dia, não é? E que não seja também um tema que é passado pela Delfina Cabral, mas sim, quem sabe, pode estar aqui um dia a Hermínia Francisco, a Lúcia Máquina, Fidalgo Júnior, até o Melo Neical. Bem, estivemos aqui então a ouvir este tema que fala da importância da saudação. É verdade que a saudação é uma forma de cumprimento e demonstração de respeito entre pessoas e pode variar de acordo com a cultura e o contexto social, mas também, por outro lado, a saudação pode ser, pode ser verbal, como um olá, não é? Ou boa tarde, ou gestual, como um aperto de mão, quem sabe, não é? Ou uma reverência. A saudação é importante porque estabelece uma revelação de cordialidade e confiança entre as pessoas. Para os ouvintes, estamos aqui a fazer o compasso de espera. Daqui a pouco voltaremos a estabelecer em cadeia nacional o contacto com os nossos colegas posicionados, concretamente na sala da Assembleia da República, para o encerramento da terceira sessão da décima legislatura, não é? Sim, senhora. Então, assim que a informação se justificar, sem perder mais tempo, iremos àquela sala. Esperamos também que tenha batido-vos para continuar sintonizado à Rádio Moçambique. São 10 horas e 20 minutos. Contamos a transmitir o serviço noticioso de hora em hora. Como o amigo ouvinte deve saber, você que não teve a oportunidade de acompanhar a nossa programação para esta segunda-feira, teremos pontualmente às 12 horas e 30 minutos o Jornal da Tarde em cadeia nacional. Às 11 horas voltaremos a estabelecer o contacto com a Nacional também para o noticiário. 13 horas e 30 minutos o programa Parabéns a Você, até às 14 horas, pontualmente às 14, voltaremos a estabelecer o contacto com a Nacional para o noticiário. Lamentavelmente, hoje não teremos o programa Mãos à Obra. Pedimos as nossas imensas desculpas pelos transtornos causados.

Enquanto fazemos o compasso de espera, falar, por exemplo, do dia 2, não é? 11 de maio do ano de 1943, portanto, ano de 1943, a Segunda Guerra Mundial, deu-se exatamente a Segunda Guerra Mundial no ano de 1943. As tropas norte-americanas obtêm a primeira vitória sobre os japoneses, conquistando Attu nas Ilhas Aluetas. E nesta mesma data, no ano de 1949, o Estado de Israel é admitido nas Nações Unidas.

Pensamento do dia: se o louco persistisse na sua loucura, tornar-se-ia homem de juízo. Esta é uma frase de William Blake, que viveu de 1757 a 1827. Ele foi poeta inglês. É verdade, prezado ouvinte, este é o 131º dia do ano. Faltam 234 dias para o termo de 2026.

0: se confirmou o Pete.
1: Oi, tudo bem? Nós acabamos de ouvir aqui o historial da Vila de Nabitiro, contado-nos aqui pela rainha Makuta. Este tema é interpretado pelo Cachimbo e Januário. Continuamos realmente a fazer companhia nesta primeira hora com alguns temas musicais, mas também com as atenções viradas daqui a pouco para os trabalhos da Assembleia da República. Espero que tenha motivos para continuar sintonizada à Rádio Moçambique, pois somos a sua melhor companhia. Pois então, fico sabendo que a cidade de Nampula é a capital provincial e é, portanto, um importante centro urbano no norte do nosso país. Naquela possui um dos portos naturais mais profundos da costa oriental africana e é essencial para o comércio marítimo. Angoche e a ilha de Moçambique são outras cidades notáveis e cada uma com histórias e marcos culturais ricos. Portanto, temos os distritos, estes incluem Angoche, Herate, Ilha de Moçambique, Lalaua, Lardo, Liopo, Malema, Mekonta, Memba, Mekobor, Mujinqual, Mugovolas, Moma, Munapo, Mussurel, Muecate, Murrupula, Macala, Avelha, Nacalaporto, Nacaroa, Nampula, Rapale e Ribaué. Para quem chega pela primeira vez à nossa província, dizer que o clima é tropical de savana, com uma estação chuvosa de novembro a abril e uma estação seca de maio a outubro. O português é a língua oficial utilizada na administração e na educação, enquanto o emakua, o echuabu, o ilomué estão entre as línguas indígenas aqui faladas também.

Nampula é uma província que reúne a rica tapeçaria de paisagem, culturas e aspirações económicas deste país. É uma região onde a história ressoa nas suas cidades antigas e o potencial económico pulsa nos seus portos movimentados e campos férteis. Portanto, assim é a província de Nampula. E para falar um pouco mais da nossa província, da nossa cidade, convidamos a Laila Zen, diz que sou de Nampula.

Muito bem, 10 horas e 46 minutos. Estivemos aqui com a Filomena Maricoa a dizer que Nampula é uma cena. É verdade, você que chega pela primeira vez a esta cidade é bem-vindo, porque realmente vai se encantar com esta cidade. Bem, estivemos com esta jovem que é natural da província de Nampula e, portanto, é uma das vozes femininas mais marcantes da nova geração musical. Desta bela pátria e não só, mas também é reconhecida pelos seus sucessos nas plataformas digitais e pelo timbre, na verdade, quis dizer pelo timbre suave que combina influências da kizomba, do zouk. Esta artista tem conquistado cada vez mais público no espaço da lusofonia. Na sequência, depois de termos ficado com a Filomena Maricoa, bem disse, vamos ficar com Gizi.

É verdade, estamos a 6 minutos da hora 11 a terminar esta primeira hora do nosso encontro e, como sabe, estaremos juntos neste período de emissão que vai estender-se até aproximadamente 14 horas e 55 minutos e trouxemos exatamente este tema que é um original de Bob Marley e, portanto, isto tem a ver com o Dia Nacional do Reggae. Portanto, que é celebrado a 11 de maio de todos os anos. É uma data para homenagear o género musical que nasceu na Jamaica e conquistou o mundo com as suas batidas envolventes e mensagens de paz, amor e resistência.

0: Vamos interromper este tema para estabelecer contacto com a Assembleia da República.
1: Esta pátria quer hoje reformas orientadas para o fortalecimento institucional e para a criação de um ambiente propício de desenvolvimento, expressão clara do compromisso assumido a quanto da sua investidura. O de tudo fazer para elevar Moçambique a patamares cada vez mais dignos. A Assembleia da República reconhece o conjunto notável de ações e iniciativas que têm marcado positivamente a governação e que visam melhorar de forma concreta e tangível as condições de vida dos moçambicanos. Entre essas iniciativas, destacaremos algumas. O pagamento integral da dívida com o Fundo Monetário Internacional, um marco histórico que restaura a credibilidade financeira do país, que abre portas a novas oportunidades de financiamento e demonstra o compromisso com responsabilidade fiscal e com o futuro das gerações vindouras. A inauguração da ponte Casta à Ilha do Inhaca, em Maputo, que aproxima comunidades e abre perspectivas econômicas. O lançamento do projeto mineiro de Rovuque, em Moatize, um passo gigantesco na valorização dos recursos naturais que a terra moçambicana abriga no seu subsolo, com potencial transformador para a economia e para a qualidade de vida das populações da região de Tete e do país em geral. O lançamento do Empondera, uma iniciativa que investe no capital humano moçambicano, sobretudo na mulher, e acredita que o desenvolvimento só é verdadeiramente sustentável quando as pessoas são os seus protagonistas e não menos espectadores. E hoje a entrega de meios que vão facilitar a locomoção na Zona Sul, enquanto assistimos ainda há semanas à entrega na Zona Norte e Zona Centro. Bem-haja, presidente Daniel Francisco Chá. Minhas senhoras e meus senhores, silêncios. Uma das marcas significativas deste período que ora encerramos é, sem dúvidas, o processo do diálogo nacional inclusivo. Esse exercício político de profundo reconhecimento de que a democracia vive do encontro, do debate e da escuta. O diálogo nacional, inclusive, encontra-se numa fase crucial do seu desenvolvimento. Tem sido um processo marcado por debates ricos, por contribuições relevantes e por vozes que vintas dos mais diferentes quadrantes da sociedade moçambicana, das mesas redondas, dos postos administrativos das localidades, têm enriquecido o processo com perspectivas que nenhum gabinete ou sala de conferência poderia, por si só, produzir. Saudamos este avanço como um sinal de maturidade política e de compromisso com o futuro assente no consenso e na inclusão. Que o diálogo continue, que as suas conclusões sejam o espelho fiel das aspirações de todo o povo moçambicano e que cada moçambicano sinta que a sua voz foi ouvida, considerada e valorizada. Silências. Com profunda consternação, a Casa do Povo tomou conhecimento do trágico acidente de viação ocorrido no passado dia 9 de maio, no distrito de Nacala Velha, na província de Nampula, que resultou na perda de 16 vidas humanas e em 12 feridos. As famílias enlutadas apresentamos as nossas mais profundas e sinceras condolências, desejando-lhes força e conforto neste momento de dor e de luto. Aos feridos, formulamos votos de rápida e plena recuperação. Este triste acontecimento remete-nos a uma reflexão coletiva sobre a segurança rodoviária, Dirigimos, por isso, um vigoroso apelo aos automobilistas para que conduzam com prudência, respeito pelas regras de trânsito e elevado sentido de responsabilidade, lembrando que a preservação da vida deve estar sempre acima de qualquer pressa ou imprudência. Senhoras e senhores deputados, excelências, partilhamos com vossas excelências que neste período a dor veio espreitar a Assembleia da República, com a passagem da senhora Marta Bernardo Mato, deputada pela bancada parlamentar da Frelimo, do senhor António Balange, antigo deputado e chefe da bancada da Coligação União Democrática, do senhor Maurício Madebe, antigo deputado pela bancada parlamentar da Frelimo, dos antigos deputados pela bancada parlamentar da Renamo, a senhora Maria Joana João e o senhor Felipe Carlos Domingos. Foram homens e mulheres que, com dedicação e sentido do Estado, contribuíram para a consolidação da nossa democracia. A todos expressamos as nossas mais sinceras e sentidas condolências às suas famílias e aos seus companheiros de luta política. Caríssimos pares, excelências, a terceira sessão ordinária que hoje encerramos revelou-se profundamente produtiva, através da apreciação e aprovação de diplomas estruturantes, lançamos bases sólidas para o reforço do Estado, da economia e da sociedade moçambicana. Entre estes, destacam-se a revisão da lei que estabelece os princípios e quadro legal sobre a organização e funcionamento dos órgãos descentralizados, bem como a revisão da lei que estabelece os princípios, as normas de organização, as competências e o funcionamento dos órgãos executivos de governação descentralizada provincial. Estas revisões são a resposta legislativa à necessidade de aprofundar a descentralização como instrumento de democracia e desenvolvimento mais próximo ao cidadão. A Lei de Segurança Cibernética e a Lei de Crimes Cibernéticos dão ao país as ferramentas jurídicas necessárias para enfrentar os desafios e as ameaças do mundo digital, protegendo os usuários, as empresas, o Estado moçambicano. As leis de comunicação social, de radiodifusão e do Conselho Superior da Comunicação Social, legislação que não apenas regula um setor estratégico da vida nacional, mas que reafirma o compromisso desta Assembleia com a liberdade de imprensa, com o pluralismo informativo e com o direito do cidadão à informação rigorosa e responsável. A revisão da lei do setor empresarial do Estado, atualizando o quadro jurídico que rege as empresas públicas e promovendo maior eficiência, transparência e responsabilização na gestão dos ativos que pertencem a todos os moçambicanos. A revisão da Lei de Minas, visando reforçar a competitividade do setor e promover desenvolvimento econômico e social, ajustar o quadro legal às melhores práticas internacionais, bem como garantir maior benefício para as comunidades locais. A revisão da Lei de Petróleos, criando as condições necessárias para o reforço e consolidação dos recursos petrolíferos, permitindo impulsionar projetos estruturantes alicerçados a esses recursos e promover o crescimento sustentável da economia nacional, garantindo a independência econômica e a nossa soberania. A Lei do Conteúdo Local, uma lei de afirmação nacional que procura garantir maior envolvimento na cadeia de valor de prestação de bens e serviços nacionais, criar e massificar cada vez mais emprego para os nossos jovens, para os moçambicanos, materializando os pressupostos da Estratégia Nacional de Desenvolvimento e Programa Industrializar Moçambique. A lei que cria o Banco de Moçambique, o Banco de Desenvolvimento de Moçambique, uma das mais importantes decisões desta sessão. Trata-se de uma lei que resulta da visão estratégica de Sua Excelência o Presidente da República de Moçambique, expressa a quanto da sua tomada de posse, quanto afirmou, e nós citamos: queremos um futuro onde o desenvolvimento seja acessível a todos. Vamos criar o Banco de Desenvolvimento de Moçambique, que terá a missão de estruturar, financiar e impulsionar projetos estratégicos para o processo do nosso país. Fim da citação. Todo este conjunto de diplomas refletem de forma inequívoca o compromisso assumido pelo chefe do Estado moçambicano de implementar transformações estruturantes capazes de impulsionar a industrialização, dinamizar o investimento, fortalecer a soberania econômica, assegurar uma gestão mais eficiente e transparente dos recursos estratégicos nacionais e garantir uma participação mais efetiva dos moçambicanos na riqueza produzida ao país. Parabéns, Sua Excelência, Presidente da República de Moçambique, Daniel Francisco Chapa. Excelências, um dos momentos marcantes desta sessão foi a apreciação da informação anual do Procurador-Geral da República referente ao ano 2025. Um momento de transparência, de prestação de contas em torno do trabalho desenvolvido pelo Ministério Público, uma exigência da democracia e uma imposição do Estado de Direito. Saudamos e encorajamos o Ministério Público a continuar a exercer as suas funções com coragem, imparcialidade, sentido de justiça e compromisso inabalável com a legalidade no combate à criminalidade e à corrupção, salvaguardando sempre os interesses do Estado e o bem-estar do povo moçambicano. Foram igualmente apreciadas informações do Governo e realizada a sessão de perguntas ao Governo. Estes momentos permitiram aos deputados uma compreensão aprofundada das ações setoriais do Executivo, assegurando o exercício da função de fiscalização com devido rigor e responsabilidade. Excelências, não obstante os avanços, acompanhamos com preocupação a situação da mineração, em particular o trágico incidente ocorrido na mina de Seis Carros, em Vanduze, província de Manica. Este episódio interpela-nos a todos sobre a urgência de reforçar a segurança, a fiscalização e a dignidade do trabalho mineiro. Apelamos ao Governo para que reforce a fiscalização das atividades mineiras em todo o território nacional e que aplique com rigor as normas de segurança, com vista a salvar vida dos moçambicanos. Excelências, na sequência da atividade mineira no país e em fase da Comissão Parlamentar de Inquérito para averiguar a utilização de substâncias químicas perigosas na atividade mineira na província de Manica, criada pela Comissão Permanente da Assembleia da República, através da Resolução 90 para 2025, de 31 de dezembro, cujo relatório foi apreciado na presente sessão ordinária, partilhamos com Vossas Excelências e que foi constatada a persistência de ilegalidade sistemática no setor mineiro, o uso descontrolado de substâncias químicas perigosas, degradação dos recursos hídricos estratégicos e a fragilidade na fiscalização, coordenação institucional, tendo sido recomendado ao restabelecimento da autoridade do Estado nas áreas mineiras, implementação de tolerância zero à mineração ilegal, garantir o Estado como principal beneficiário dos recursos minerais e reforço do controle de substâncias químicas perigosas no setor, entre outras medidas com vista ao bem-estar das comunidades. Minhas senhoras e meus senhores excelências, a Assembleia da República também acompanha com bastante preocupação a onda de agitação que se vive em algumas províncias do nosso país, alimentada por boatos e alegações em torno do suposto desaparecimento de órgãos genitais. Este fenômeno, que se propaga com uma rapidez alarmante através das redes sociais e das conversas nas comunidades, tem gerado medo, incerteza e, lamentavelmente, episódios de violência e perda de vidas humanas. A violência não é resposta. Nunca foi e nunca será. A violência alimentada por boatos destrói o que a convivência pacífica leva anos a construir. Coloca em risco vidas inocentes. Fragmenta comunidades, semeia desconfiança onde deveria haver solidariedade. Por isso, apelamos às forças de defesa e segurança, às autoridades administrativas, às lideranças comunitárias, aos partidos políticos, religiosas, para que atuem para investigar, esclarecer e proteger o cidadão. Exortamos a sociedade para não se deixar levar ondas de boatos e recusar aderir à violência. Somos um povo de paz. A nossa união e a nossa coesão como moçambicanos são os nossos maiores ativos. Não deixemos que o medo e o boato nos dividam. Silêncio. A função parlamentar não se esgota entre as paredes desta augusta casa. Estende-se para além das nossas fronteiras, através da diplomacia parlamentar, que é um instrumento cada vez mais relevante na construção de pontes de cooperação, de entendimento e de solidariedade entre povos. Durante este período, tivemos a honra de realizar uma visita oficial à Federação da Rússia, uma visita que, para além do seu simbolismo, produziu resultados concretos para o país e para o Parlamento. O encontro com as mais altas autoridades do Conselho de Federação abriu perspectivas de cooperação legislativa, de intercâmbio de experiências parlamentares e de aprofundamento das relações bilaterais entre Moçambique e a Federação da Rússia. Trouxemos de Moscovo não apenas um acordo, mas a certeza de que Moçambique é respeitado e de que o nosso Parlamento tem um papel a desempenhar na afirmação da nossa soberania e dos nossos interesses no plano internacional. Recebemos igualmente, com grande satisfação e calor fraterno, a visita oficial de Sua Excelência Adão Francisco Correia de Almeida, presidente da Assembleia Nacional de Angola, um irmão e representante de um povo com quem partilhamos história, a língua, a cultura e o sonho comum de um continente africano digno, desenvolvido e superado. A visita foi uma oportunidade de aprofundar os laços entre os dois parlamentos, de partilhar experiências legislativas e de reafirmar a solidariedade que une Moçambique e Angola. Solidariedade que não é apenas em palavras, mas compromisso de ação conjunta nas instâncias regionais, continentais e internacionais. O Parlamento moçambicano reafirma, assim, o seu compromisso com a diplomacia parlamentar como instrumento privilegiado de afirmação nacional. Continuaremos a construir parcerias, a fortalecer relações e a fazer ouvir a voz de Moçambique nos foros onde as decisões que afetam o nosso povo são tomadas. Daqui, enviamos felicitações à Sua Excelência Fatih Pokil, da Argélia, pela eleição do pretérito dia 30 de abril de 2026 a presidente do Parlamento Pan-Africano e formulamos votos de sucessos na condução deste que é o órgão legislativo da União Africana. Felicitamos os nossos colegas deputados que foram eleitos na primeira sessão extraordinária da 7ª legislatura do Parlamento Pan-Africano, nomeadamente. Sua Excelência Aris Ali, a membro da Comissão de Cooperação, Relações Internacionais e Resolução de Conflitos, Sarfina Simbini, ao cargo de presidente do Grupo da Juventude Parlamentar do Parlamento Pan-Africano, a Sua Excelência José Manteigas Gabriel, ao cargo de vice-presidente da Comissão Permanente de Justiça e de Direitos Humanos, a Sua Excelência Damião José e Ruth, as Suas Excelências Damião José e Ruth Venâncio Manjate, eleitos membros das Comissões de Gênero, Família, Juventude e Pessoas com Deficiência e de Educação, Cultura, Turismo e Recursos Humanos, respectivamente. Caros colegas, parabéns em nome da Assembleia da República e de todos os moçambicanos. Senhoras e senhores deputados, excelência, registramos com satisfação a realização de eventos de grande impacto para o país e que marcam este período. No plano nacional, destacamos a realização da 12ª Conferência e Exposição de Mineração e Energia de Moçambique, evento que teve lugar em Maputo e presidido por Sua Excelência o Presidente da República de Moçambique, onde reafirmou a aposta do país na industrialização, no aumento do acesso à energia e na integração regional na SADC. A realização da 2ª Conferência Internacional de Mulheres Religiosas Acadêmicas, Políticas e da Sociedade Civil, que teve lugar na história e resiliente cidade da Beira, foi um momento de reflexão profunda sobre o papel insubstituível da mulher no contexto dos desastres naturais, esse papel que muitas das vezes invisível nos relatórios e nas estatísticas, e é o que sustenta as comunidades quando a natureza mostra a sua fase mais severa. Tivemos a honra de partilhar neste fórum a visão da Assembleia da República sobre a matéria, reafirmando que a mulher não é apenas vítima dos desastres, ela é, acima de tudo, agente de resposta, de recuperação e de reconstrução. A realização da 2ª Conferência sobre Parcerias Público-Privadas em Maputo, um evento que reuniu atores do setor público e privado em torno de uma agenda comum de desenvolvimento, reconhecendo que os desafios que enfrentamos só poderão ser superados com a inteligência coletiva e os recursos mobilizados de todas as partes. No plano internacional, Sua Excelência, o Presidente da República de Moçambique, Daniel Francisco Chapo, conduziu uma ativa e frutífera agenda diplomática ao mais alto nível, com visitas oficiais e de Estado a países que Moçambique mantém uma relação estratégica de cooperação em múltiplos domínios, nomeadamente a China, a Bélgica, Guiné Equatorial, Portugal, a Etiópia, a Eswatini, a África do Sul e Quênia. Realizou ainda uma visita ao Parlamento Europeu e ao Conselho Europeu, afirmando a presença de Moçambique no coração das instituições europeias e reforçando os laços como parceiros fundamentais para o nosso desenvolvimento. Participou em cimeiras e fóruns de alto nível, onde trabalhou para a identificação e a abertura de novas frentes de investimento e de oportunidades de cooperação que possam acelerar o desenvolvimento do nosso país. Todos estes movimentos diplomáticos traduzem uma visão clara. Moçambique olha para o mundo com confiança, com ambição e com a certeza de que tem muito a oferecer e muito a ganhar com a sua integração ativa na comunidade internacional. Parabéns, Sua Excelência Presidente Daniel Francisco Chapo, pela diplomacia econômica. Excelências, permitam-me felicitar moçambicanas e moçambicanos que neste período se evidenciaram em diferentes domínios, honrando o nome de Moçambique dentro e fora das nossas fronteiras. Rendemos homenagem a Josina Machel, combatente da luta de libertação nacional, pela sua distinção a título póstumo como doutora honoris causa em serviços sociais, gênero e liderança pela Universidade SAVE. A doutora Graça Machel, a mulher líder, voz de África no mundo, os nossos parabéns pela extinção com o prémio Individualidade Lusófona 2026, atribuído ao Dr. Hélter Martins. Aos nossos parabéns pela outorga do título de Doutor Honoris Causa em Ciências de Saúde, Educação e História pelo Instituto Universitário Internacional. A Paulina Chessiana, orgulho da mulher moçambicana e a mulher africana, que com as suas palavras construiu mundos, resgatou memórias e deu voz aos que o silêncio demava em esconder. As nossas felicitações pelo prémio de melhor escritora de África 2026. A nossa lendária Clarice Maxanguana, eternizada na muralha dos famosos pela Federação Internacional de Basquetebol, a primeira moçambicana a receber tal distinção, o nosso mais caloroso aplauso. Por último, ao Jimmy Dull, recentemente distinguido com o Prêmio Internacional de Excelência em Música Jazz África. A todas estas figuras extraordinárias, a Assembleia da República rende o mais elevado tributo de admiração e de orgulho nacional. Parabéns e bem-ajam. Senhora Primeira-Ministra, Excelência, senhores deputados, excelências, nenhuma criança deve trabalhar quando deveria estar a brincar, a aprender, a crescer, num ambiente de amor e de segurança. Trabalho infantil é uma das forças mais cruéis de violação dos direitos da criança. E Moçambique tem o dever de lutar contra ele dentro e fora das suas fronteiras. Por isso, saudamos o Governo da República de Moçambique pelo trabalho persistente e determinado realizado junto das autoridades zimbabuianas, que culminou com o repatriamento de 30 crianças moçambicanas que se encontravam a exercer trabalho infantil no Zimbábue. São 30 crianças que regressaram à casa e às suas famílias e que terão a oportunidade de ter de volta a infância que lhes foi tirada. Este ato de defesa dos nossos cidadãos mais vulneráveis é um ato de soberania, de responsabilidade e de amor ao povo. Encorajamos ao Governo a evitar esforço mais sistemático e mais abrangente para erradicar o trabalho infantil e garantir que cada criança moçambicana cresça com amor, dignidade que merece. Excelências, antes de terminar, aproveitamos esta ocasião para manifestar a nossa preocupação face aos episódios da xenofobia de violência registrados na República da África do Sul, que têm gerado inquietação entre os moçambicanos residentes naquele país e não só. Condenamos todas as formas de intolerância, violência contra cidadãos estrangeiros por atentarem contra os valores da convivência pacífica e da fraternidade entre os povos. Conforme defendeu o chefe do Estado moçambicano, não se responde violência com violência, não se responde ódio com ódio. Saudamos, neste contexto, a deslocação de Sua Excelência Daniel Francisco Chap, presidente da República de Moçambique, à República da África do Sul, onde manteve um encontro com seu homólogo, Sua Excelência Cyril Ramaphosa, com vista a travar a violência e assegurar a proteção dos moçambicanos naquele país, reforçando assim os laços de amizade, cooperação e solidariedade entre os dois Estados. Excelências, ao encerrarmos esta terceira sessão ordinária, fazemos um balanço positivo. Trabalhamos com dedicação, superamos desafios e produzimos resultados que honram o mandato que nos foi confiado. É com muita satisfação que partilho com Vossas Excelências

0: As comissões de trabalho. Agradeço pela dedicação, rigor e compromisso demonstrados ao longo da presente sessão. Expresso igualmente o meu reconhecimento ao Governo da República de Moçambique, aqui representado por Sua Excelência, a Primeira-Ministra da República de Moçambique, pela colaboração prestada durante esta sessão, pela disponibilidade, pelo diálogo, pela prontidão nas respostas e pela compreensão do papel que a Assembleia da República tem na arquitetura constitucional do nosso Estado. Aproveito esta ocasião solene para dirigir um agradecimento aos moçambicanos dos mais variados segmentos sociais, aos trabalhadores, aos estudantes, aos acadêmicos, às organizações da sociedade civil, às lideranças religiosas e comunitárias, aos empresários, aos agricultores, aos jovens e às mulheres que sustentaram as suas famílias com uma resiliência que nos comove e nos inspira. Todos vós nos têm dado, mas também nos têm aconselhado sobre os caminhos que devemos abraçar para melhor representarmos os vossos interesses. E nós temos procurado implementar os ensinamentos que recebemos, porque o poder é, de fato, do povo moçambicano. São os moçambicanos a nossa razão de estar nesta casa do povo. Por isso, renovo o apelo a todos os senhores deputados para que continuemos a trabalhar com a mesma dedicação para honrar a confiança que foi depositada em nós, porque o poder não é nosso. Por fim, um agradecimento a todos os funcionários e agentes parlamentares, porque vós sois a espinha dorsal desta instituição. Parabéns. Aos jornalistas e a todos os órgãos de comunicação social que acompanharam os trabalhos desta sessão e os transmitiram aos moçambicanos em todo o país, na diáspora, o vosso papel é fundamental. E a todos os que, de alguma forma, contribuíram para os sucessos desta sessão, os motoristas, o pessoal de limpeza, de segurança e tantas outras funções essenciais, o nosso sincero e profundo agradecimento. Louvores e agradecimentos a Alá, o Todo-Poderoso e Misericordioso. Excelências, um bom regresso aos círculos eleitorais e até outubro, inshallah. Obrigada.
1: É o discurso de encerramento da terceira sessão ordinária referente à décima legislatura da Assembleia da República, uma sessão que apreciou entre vários instrumentos a informação anual do Procurador-Geral da República, aprovou a revisão da Lei de Terras e propostas de lei sobre a segurança e crimes cibernéticos, aprovou ainda na generalidade e por consenso o pacote legislativo da comunicação social, abrindo uma nova página para a história da liberdade de imprensa no país. Daqui a pouco teremos a entoação do hino nacional, marcando também o fim desta sessão, na qual a presidente da Assembleia da República, Margarida Talapa, deixou aqui apelos e desafios a vários níveis. Vamos acompanhar neste momento a sua intervenção.
0: Sua Excelência, senhores ministros e secretários do Estado, distintos membros do corpo diplomático, magníficos reitores das instituições do Estado do ensino superior, distintos representantes dos partidos políticos, senhor secretário-geral da Assembleia da República, respeitados representantes das confissões religiosas, distintos representantes de parceiro de desenvolvimento, respeitados representantes dos órgãos de comunicação social, estimados funcionários e agentes do Estado, distintos convidados, minhas senhoras, meus senhores, excelências. Permita-me, excelências, que em nome da Assembleia da República e meu nome pessoal, manifeste a nossa maior gratidão e apreço a vossas excelências por nos terem honrado

vossa presença. Excelências, com estas palavras e em vosso nome, declaro solenemente encerrada a terceira sessão ordinária da Assembleia da República na sua 10ª legislatura.

0: Acompanhamos o hino nacional que marca o encerramento da terceira sessão ordinária referente à décima legislatura do Parlamento Moçambicano. No seu discurso, a Presidente da Assembleia da República, Margarida Talapa, condenou as ações de ataques a estrangeiros, as ações de violência a estrangeiros que se registram na vizinha África do Sul, saudando o esforço que o governo moçambicano tem estado a fazer para manter contactos com autoridades sul-africanas, visando a proteger e garantir a segurança dos moçambicanos residentes naquele país. A Presidente da Assembleia da República apelou ainda aos automobilistas a pautarem por uma condução prudente e alto sentido de responsabilidade para evitar a ocorrência de acidentes de viação nas estradas nacionais. Talapa afirma que os automobilistas devem, nas suas ações, pautar pelo espírito pelas regras elementares de trânsito, por forma a evitar a ocorrência de acidentes de viação. A Presidente da Assembleia da República reagia assim ao acidente de viação que no último sábado resultou em 16 óbitos no limite entre os distritos de Nacala Velha e Memba, na província de Nampula. A Presidente da Assembleia da República condenou ainda a onda dos boatos que tem vindo a se registrar nos últimos dias, apelando à atuação das forças de defesa e segurança para o controlo da situação. Esta cerimónia de encerramento foi, entretanto, também marcada pelos discursos dos chefes das quatro bancadas parlamentares. O chefe da bancada parlamentar da Frelimo, Feliz Silva, disse que a terceira sessão ordinária da Assembleia da República reafirmou o principal papel desta bancada parlamentar no que diz respeito à defesa dos interesses dos moçambicanos, manifestando, entretanto, preocupação relativamente à situação da violência contra estrangeiros na vizinha África do Sul. O chefe da bancada parlamentar do Podemos, Sebastião Mussanhar, exigiu no seu discurso umas ações do governo visando a proteção dos moçambicanos na vizinha África do Sul. Por sua vez, o chefe da bancada parlamentar da RENAMO, Jerónimo Malagueta, anotou que o seu grupo é solidário para com as vítimas das ações terroristas que continuam a se registrar em algumas regiões de Cabo Delgado. Já o chefe da bancada parlamentar do MDM, Fernando Bismarck, disse que a terceira sessão ordinária da Assembleia da República é encerrada numa altura em que o país enfrenta desafios devido à subida do preço dos combustíveis no país na sequência da guerra no Médio Oriente. Entretanto, entre outros aspectos, são também os chefes das bancadas parlamentares solidários com a situação que ocorre na vizinha África do Sul relativamente a ataques contra cidadãos e estrangeiros naquele país. Terminamos por aqui esta transmissão num dia em que trabalharam para si, Paulino Nunes, Afonso Boani e Domingos Macalane. Bom dia.
1: Muito bom dia, Domingos Macalane. Continuação de um ótimo trabalho.
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4: Prezado ouvinte, tê-lo na nossa companhia, é sempre um imenso prazer. Transmitimos o encerramento da terceira sessão ordinária da Assembleia da República na sua décima legislatura. Renovamos os votos de feliz manhã na nossa companhia. 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

Há 4 minutos a separar-nos da hora doce, estivemos aqui com a Clássica Nova e a Chelsea. E nestes minutos finais desta manhã, de segunda-feira.

0: Após então termina este espaço reservado à música, queremos convidar-te a acertar a hora. São exatamente em Moçambique, 12 horas.
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0: A convidamos a acompanhar as notícias da província a esta hora. Boa tarde.

Sistema do Vento, muito boa tarde. As notícias a esta altura apresentadas por Otávio Fonseca. Residentes do distrito de Moecata e Nampula pedem ao governo uma intervenção urgente das estradas e pontes para facilitar a mobilidade de pessoas e bens na região nesta época de colheita. Os residentes disseram que a degradação das vias de acesso, acentuada pela destruição de pontes e aquedutos, está a retardar o desenvolvimento das comunidades. Recordaram que a ponte sobre o rio Munapo, no troço da sede do posto administrativo de Mucluoni para a cidade de Nampula e vice-versa, destruiu-se em março do ano passado, a quando da passagem do ciclone Judy, e até então não foi intervencionada, criando dificuldades também na evacuação de doentes. Neste momento, a população desafia com todos os riscos correntes da água para atravessar rios cujas pontes estão destruídas, sobretudo o rio Munapo. O arcebispo de Nampula exorta as crianças, adolescentes e jovens a afastarem-se das drogas e boatos que está a destruir a harmonia e paz na sociedade. A exortação de Dom Inácio Sauri foi feita, dizia ontem domingo, durante a homilia da missa do fim da peregrinação de crianças da infância missionária da Diocese de Nampula ao Santuário Maria Mãe do Redentor em Mekonta. Durante a homilia, Dom Inácio Sauri disse que as crianças são o fruto de uma sociedade e a educação espiritual deve ser acompanhada desde a infância, alinhadas com os princípios religiosos para não se desviarem. Na ocasião, Dom Inácio Sauri orou para o fim dos males que assolam as crianças, desde os fenômenos dos desmaios das raparigas, adolescentes nas escolas, violência doméstica, entre outros males, tendo focado, dizia, que as que sofrem dos ataques terroristas em Cabo Delgado. O Instituto Oceanográfico de Moçambique alerta as comunidades costeiras sobre os riscos de devastação desenfreada do mangal, numa altura em que o país tem vindo a sofrer ciclicamente dos impactos negativos das mudanças climáticas. O Instituto Oceanográfico diz que, tendo em conta que as mudanças climáticas é imperioso o uso racional e sustentável dos mangás, por se considerar de barreira na orla marítima. Jorge Conjo, técnico do Instituto Oceanográfico de Moçambique, explica que as regiões costeiras, os mangás desempenham um papel preponderante na medida que combatem a intensidade dos ventos fortes, minimizando desta forma certos impactos. Disse ainda que um mangal saudável, sobretudo nas suas raízes, ajudam a segurar os solos e evitar o deslizamento da terra quando os eventos fortes se fazem do mar à terra em casos de ciclones. Desporto. Ontem o ferroviário de Nampula alcançou a sua primeira vitória no Moçambola ao derrotar o Baia de Pemba por uma bola sem resposta. O golo do ferroviário de Nampula foi apontado por Nazir aos 26 minutos. Entretanto, as equipas do ferroviário de Nacala e a Associação Desportiva de Pemba procuram esta tarde a segunda vitória consecutiva no Moçambola 2026. A partida conclusiva da segunda ronda da prova tem lugar no campo dos locomotivas da Maiaia, bairro de Machapui, cidade de Nacala. Os treinadores das duas equipas, portanto Vitor Mayamba, do lado dos Pembinhas, e Zainadine Mulungu, da turma da casa, sabem da pressão da massa adepta deste ponto da província e que, em função do resultado da primeira ronda, vai querer continuar com a veia vitoriosa. Vitor Mayamba, por exemplo, pediu no sentido de fair play, tendo em consideração que é apenas o segundo dos tantos jogos da prova. No torneio recreativo de futebol Chapo-Chapo, já está a ser jogado na província de Nampula. Ontem, domingo, o distrito de Morropula foi a porta da entrada deste torneio que tem por objetivo motivar os jovens a tirá-los do mundo das drogas e outros males que enfrentam esta camada. O coordenador provincial dos Jogos Recreativos Chapo-Chapo em Nampula, Joconias Malembe, disse esperar que depois do fim desta iniciativa, portanto em novembro, o país, em particular Nampula, tenha jovens completamente diferentes e com objetivos de desenvolvimento desta pátria. Por seu turno, alguns jovens ouvidos pela nossa reportagem disseram esperar que esta iniciativa tire os jovens do consumo excessivo das drogas. O selecionador
de futsal de Moçambique encoraja os fazedores da modalidade da Cainampula a continuarem a competir para a província produzir mais talentos que alimentam os combinados nacionais. Nadir Narota falava em entrevista à Rádio Moçambique ontem domingo, à margem da cerimônia de premiação das equipas e elementos mais destacados da 4ª edição do torneio de abertura à Xinene em futsal, cidade de Nampula. Na ocasião, o Mr. Nadir enalteceu o acentuado crescimento de futebol de salão. Estimado ouvinte, esta foi a síntese informativa da Hora 12. Acompanhe o desenvolvimento delas quando forem 13 horas na primeira edição do Jornal de Nampula. Boa tarde.

0: Obrigada. 12 horas 5 minutos. Prosseguimos com uma data na história, uma tarde feliz.
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2: 11 de maio de 1981. Morria Bob Marley, o mais conhecido músico de reggae de todos os tempos.

Há 45 anos, o mundo perdia Robert Nesta Marley, mais conhecido por Bob Marley, o ícone do reggae. Bob foi cantor e compositor jamaicano que, ao longo dos seus 36 anos de vida, conseguiu deixar um legado musical para diversas gerações. A sua principal mensagem era a paz e o amor ao próximo, adotada como filosofia de vida por muitos admiradores em todo o mundo. Nascido a 6 de fevereiro de 1945, na Jamaica, Marley começou a carreira musical aos 14 anos de idade, quando saiu da escola, e passou a fazer música ao lado de um cantor local de nome Joey Haig. Foi nesse período que conheceu Peter Tosh e mais tarde tornou-se seu parceiro no grupo Bob Marley and Wailers. Em 1966, casou com Rita Marley, com quem teve 5 filhos. Dentre os seus rebentos destacam-se Ziggy e Damian, que são mais conhecidos do público por terem seguido as pisadas do pai fazendo reggae.

Bob Nesta Marley foi um dos responsáveis pelo surgimento do reggae, ritmo originário da Jamaica e consolidado naquele país durante os anos 60 e início da década de 70. Foi um excelente tocador de guitarra, percussão e violão. Nos seus temas, defendia a paz mundial e o entendimento entre as pessoas. Abordou também questões sobre a opressão e denunciou as desigualdades sociais. Bob Marley pregou o amor e o respeito entre as pessoas. Denunciou e condenou o preconceito racial. Legend, coletânea póstuma lançada em 1984, é até hoje o álbum mais vendido da história do reggae, com mais de 25 milhões de cópias comercializadas nos Estados Unidos da América e no resto do mundo. A música e a lenda de Bob Marley ganharam mais força depois da sua morte e continuam a render grandes lucros para os seus herdeiros. É considerado por muitos como o primeiro popstar do terceiro mundo. Após a sua morte, o dia do seu nascimento, 6 de fevereiro, foi decretado feriado nacional na Jamaica. Robert Nesta Marley, ou simplesmente Bob Marley, morreu no dia 11 de maio de 1981, aos 36 anos de idade, vítima de cancro, no hospital de Miami, nos Estados Unidos da América. A sua obra, no entanto, continua a ser ouvida e a influenciar trabalhos de inúmeros artistas em todo o planeta.

11 de maio, mais de 1927. Fundação da Academia de Artes e Ciências Cinematográficas na Califórnia, em 1927.

A Academia de Artes e Ciências Cinematográficas é uma organização profissional honorária dedicada ao desenvolvimento da arte e ciência do cinema. Apesar da maior parte dos seus membros serem americanos, a filiação é aberta a cineastas qualificados de todo o mundo. A Academia é conhecida no mundo pelo seu prêmio anual, o Academy Awards, informalmente designado Oscar. O primeiro Oscar foi atribuído no dia 16 de maio de 1929 em Hollywood, Estados Unidos da América. Tinha por objetivo honrar as realizações cinematográficas mais proeminentes dos anos 1927 e 1928. O Oscar é o mais famoso e cobiçado troféu no mundo do cinema. É entregue anualmente em cerimônia que se realiza no Teatro Kodak, na cidade de Los Angeles, nos Estados Unidos da América. Neste evento, desfilam os que mais se destacaram no ano anterior em categorias de melhor ator, atriz, cineasta, fotografia, música, argumento e melhor filme.

0: uma data na história. Falamos hoje da morte de Bob Marley, a 11 de maio de 1981, e a criação da Academia de Artes e Ciências Cinematográficas na Califórnia, Estados Unidos da América, em 1927. O texto foi escrito por Alberto Mazanga, a sonorização de Musagi Galibo e a locução de Rosa Freitas.
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São 12 horas 13 minutos. Ouvimos o programa para o programa Uma Data na História. Prosseguimos com Sons da Terra.

0: A 12 horas e 19 minutos, galardoados neste espaço reservado a Sons da Terra pelo Nimala. E trouxe-nos aqui o tema intitulado Vizinho. Caro ouvinte, o Emissor Provincial da Rádio Moçambique em Nampula informa que tem à venda o livro de crónicas. Os interessados poderão adquirir o exemplar na Rádio Moçambique. Para mais informações, entre em contacto através dos seguintes números: 84-52-62-494 ou através do 87-94-62-494. É vendo-se uma casa tipo 3 com um anexo vedado com blocos. A casa está no bairro de Natiquira, o Amalhacu, próximo do Mercadinho. O quintal tem um espaço próprio para fazer um parque ou armazém. Para mais informações, entre em contacto através dos seguintes números: 87-55-97-381 ou ainda através do 84-44-89-050.
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0: A entrevista para acompanhar às 11 horas e 40 minutos desta quarta-feira, em reposição à sexta e ao domingo, a partir das 13 horas e 30 minutos.
2: Constatamos que é muito mais fácil incutir boas maneiras a crianças e aos pré-adolescentes do que em pessoas mais velhas.
3: Adultas.
2: Adultas, neste caso, sim, né? Porque as crianças, quando ouvem falar da variação dos alimentos, do que devem comer, do que não devem, as crianças têm aquilo de questionar muito. Por quê? Porque, e tem uma fácil aceitação do que um indivíduo que já definiu o seu padrão alimentício, né?
0: Esperamos por si.
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botão de um pescador morre e outro desaparece após queda no mar durante a atividade pesqueira na cidade da Beira, em Sofala. Presidente da República entrega 119 autocarros para o reforço da atividade de transporte de passageiros na zona metropolitana de Maputo. No estrangeiro, a Organização Mundial de Saúde recomenda 42 dias de quarentena para os passageiros que estavam a bordo do navio cruzeiro, onde registrou-se o surto de antivírus. São manchetes do Jornal da Tarde, edição de segunda-feira, 11 de maio de 2026. A edição é a partir da cidade da Matola, sob responsabilidade de Alberto Paulo e Tomás Buruma. Renovados votos de uma boa audição.

Do ao Jornal da Tarde, o presidente da República trabalha a partir de hoje em Nairobi, no Quênia, onde vai participar na Cimeira França-África, intitulada Africa Forward. A participação de Daniel Chapo no evento de 2 dias surge em resposta ao convite formulado pelos homólogos da França, Emmanuel Macron, e do Quênia, William Ruto. Um comunicado da Presidência da República indica que a Cimeira visa reforçar a parceria econômica entre África e França, com enfoque na promoção da inovação e no contributo dos jovens empreendedores para o desenvolvimento sustentável. A Cimeira França-África vai decorrer sob o lema Parcerias entre África e França para Inovação e Crescimento. Terminaram esta manhã os trabalhos da Assembleia.

0: Da República, com apelos por parte da presidente deste órgão. Vamos estabelecer o contacto com o nosso colega Domingos Macalane, posicionado no Parlamento Moçambicano. Boa tarde.
1: A presidente da Assembleia da República apela aos automobilistas a pautarem por uma condução prudente e alto sentido de responsabilidade para evitar a ocorrência de acidentes de viação nas estradas nacionais. Margarida Talapa afirma que os automobilistas devem, nas suas ações, optar pelo respeito às regras elementares de trânsito. Talapa reagia desta forma ao acidente de viação e que no último sábado resultou em 16 óbitos no limite entre os distritos de Nacala a Velha e Memba, na província de Nampula, no encerramento da terceira sessão ordinária do Parlamento.
2: Este triste acontecimento remete-nos a uma reflexão coletiva sobre a segurança rodoviária. Dirigimos, por isso, um vigoroso apelo aos automobilistas para que conduzam com prudência, respeito pelas regras de trânsito e elevado sentido de responsabilidade, lembrando que a preservação da vida deve estar sempre acima de qualquer pressa ou imprudência.
1: Na ocasião, Margarida Talapa destacou que o Parlamento acompanha com preocupação a onda de boatos sobre o alegado encolhimento de órgãos genitais masculinos em caso de toque, apelando à atuação das Forças de Defesa e Segurança para o controlo da situação.
2: Por isso, apelamos às Forças de Defesa e Segurança, às autoridades administrativas, às lideranças comunitárias, aos partidos políticos, religiosas, para que atuem para investigar, esclarecer e proteger o cidadão.
1: A cerimónia de encerramento da terceira sessão ordinária da Assembleia da República foi marcada ainda pelos discursos dos chefes das quatro bancadas parlamentares. O chefe da bancada parlamentar da Frelimo, Feliz Silvia, destacou que a sua bancada acompanha com preocupação a situação da violência contra estrangeiros na vizinha África do Sul.
3: Apelamos ao fim imediato de todas as manifestações de xenofobia e à responsabilização dos seus autores. África é uma só. Somos irmãos, unidos por uma história comum e por um destino partilhado.
1: O chefe da bancada parlamentar do Podemos, Sebastião Mussagnani, exigiu no seu discurso mais ações do governo, visando a proteção dos moçambicanos na vizinha África do Sul, na sequência da violência contra estrangeiros naquele país.
4: Não podemos encerrar esta sessão sem repudiar o silêncio, a timidez, a insuficiência de resposta das autoridades moçambicanas perante relatos e denúncias de ataques xenófobos contra moçambicanos na vizinha África do Sul.
1: Por sua vez, o chefe da bancada parlamentar da RENAMO, Jerônimo Malagueta, anotou que o seu grupo é solidário para com as vítimas das ações terroristas que prevalecem em algumas regiões de Cabo Delgado.
5: Há 9 anos que a população de Cabo Delgado é vítima de terrorismo, martirizada por assassinatos, mudanças forçadas de local de residência e destruição de tecido social.
1: Já o chefe da bancada parlamentar do MDM, Fernando Bismarck, disse que a terceira sessão ordinária da Assembleia da República é encerrada numa altura em que o país enfrenta desafios devido à subida do preço dos combustíveis no país na sequência da guerra no Médio Oriente.
6: O problema de combustíveis do país não tem apenas o conflito no Estreito de Hormuz como causa. É a falta de divisas no mercado que condiciona a emissão de garantias pelos bancos comerciais e as empresas importadoras viram-se obrigadas a reduzir as quantidades causando déficit de combustíveis no mercado.
1: O chefe da bancada parlamentar do MDM, Fernando Bismarck, no encerramento da terceira sessão ordinária do Parlamento, referente à 10ª legislatura da Assembleia da República. Do Parlamento para a Rádio Moçambique, Domingos Macalani, e boa tarde.
0: Boa tarde, Domingos Macalani. Dissemos na abertura deste jornal que o presidente da República trabalha a partir de hoje em Nairobi, no Quênia, onde vai participar na Cimeira França-África, intitulada Africa Forward. Em Nairobi já se encontra o nosso colega Vitor África. Boa tarde.
7: Boa tarde, Alberto Paulo. Moçambique e França procuram, a partir de hoje, reforçar a cooperação em vários setores de desenvolvimento. O reforço das relações será feito no âmbito da participação do presidente da República, Daniel Chapo, na Cimeira Africa Forward, que decorre hoje e amanhã em Nairobi, capital da República do Quênia. O estadista moçambicano, que chega a Nairobi esta tarde, vai participar do evento a convite dos homólogos do Quênia, William Ruto, e da França, Emmanuel Macron, co-organizadores do evento. A cimeira aborda temas como transição energética, inteligência artificial, transformação digital, empregabilidade, agricultura e saúde. Segundo a secretária de Estado dos Negócios Estrangeiros e Comunidade Moçambicana Exterior, Maria de Fátima Manso, a cimeira constitui a oportunidade para fazer uma viragem nas relações entre Moçambique e França.
8: É uma cimeira em que nós vamos testemunhar uma viragem nas parcerias, tendo em conta que é a primeira cimeira que acontece no universo anglófono, e Moçambique espera lograr, conforme o próprio lema diz, parcerias para o desenvolvimento de Moçambique e também posicionar-se para contribuir para o desenvolvimento da África.
7: A secretária de Estado avançou as áreas de interesse de Moçambique na Cimeira Africa Forward.
8: Nós, para esta cimeira, para além de reforçar os laços políticos diplomáticos a nível bilateral, também temos a componente multilateral, e sobretudo virada para o desenvolvimento. Estamos a falar da área de energia, agricultura e economia azul.
7: Secretária de Estado dos Negócios Estrangeiros e Comunidade Moçambicana no Exterior, Maria de Fátima Masso, e a participação de Moçambique na Cimeira Africa Forward, que decorre em Nairobi. Na capital queniana, o chefe de Estado, Daniel Chapo, deverá manter conversações com o seu homólogo francês, Emmanuel Macron, com o diretor executivo da Total Energies, Patrick Poyane, com o diretor executivo da empresa Eletricidade de França, Bernard Fontana, com o diretor executivo da empresa francesa de telecomunicações, Orange, Yasser Shaker, e com Simone de Tonneau, diretor-geral da Institut Chaussel, um centro de pesquisa com sede na França que trabalha nas áreas de relações internacionais, estratégias políticas, económicas e culturais. Entre as agendas marcadas para hoje consta a participação do presidente da República, Daniel Chapo, no banquete de Estado oferecido pelo homólogo queniano William Ruto. Participam também na Cimeira Africa Forward o secretário-geral da ONU, António Guterres, o diretor-geral da Organização Mundial da Saúde, Tedros Ghebreyesus, entre outros. Rádio Moçambique, a partir de Nairobi, Vitor África.
0: Muito boa tarde, Vitor África. Dissemos na abertura deste jornal que o presidente da República entregou esta manhã 190 autocarros para o reforço do transporte público de passageiros ao nível da zona metropolitana de Maputo. Uma informação que iremos avançar para já. Neste momento vamos a esta nota que dá conta que pescador morre e outro desaparece após queda no mar durante a atividade pesqueira na cidade da Beira, em Sofala. O detalhe por Layton Sifa.
9: Os dois homens encontravam-se numa embarcação quando, ao lançar uma rede de pesca à água, se desequilibraram e tombaram. Na embarcação seguiam outras 8 pessoas que tentaram socorrer os companheiros, mas sem sucesso. Segundo o porta-voz da polícia em Sofala, Marito Peralto, os dois pescadores acabaram por afogar-se, tendo o corpo de um deles sido encontrado horas depois. Marito Peralto apelou aos cidadãos a cumprir escrupulosamente as medidas de segurança ao fazerem-se ao mar.
10: Acidente marítimo ocorrido cerca de 19 horas na área entre Praia Nova e Estoril, envolvendo uma embarcação que zarpou ao mar com 10 marinheiros a bordo. Chegado no local de acidente, um escorregou, caiu ao mar quando organizava o material de pesca. Dizer que temos que ter muita atenção em tudo aquilo que fizemos, porque tudo o que dá de muito pouco, pequeno descuido pode ser um problema. Temos que fazer com precisão e responsável, e com essa responsabilidade podemos evitar esse tipo de acidente.
9: Ainda no fim de semana, uma pessoa ficou gravemente ferida depois de ser colhida por um comboio no distrito de Nhamatanda.
10: A Polícia de Transporte e Comunicações registrou o caso de acidente que foi de tipo colhimento, ocorrido no quilômetro 60-69, no posto administrativo de Tica, envolvendo um comboio de mercadoria. Chegado no local, colheu um cidadão que encontrava-se deitado na linha férrea, na observância das regras de segurança ferroviária. Consequência desse acidente, um ferido grave. A Polícia de Transporte e Comunicações fez-se ao local. A vítima foi socorrida de imediato para o hospital local, onde encontra-se a receber cuidados médicos, e lavrou-se um auto de notícia que vai seguir os seus trâmites legais.
9: Porta-voz da PRM em Sofala, Marito Peralto, e as ocorrências do fim de semana. Laidon Sifa, na Beira.
0: Nota dominante no dia de hoje, o presidente da República entrega 190 autocarros para o reforço do transporte público de passageiros na zona metropolitana de Maputo. Os detalhes com o nosso colega Stélio Manhissa. Stélio, boa tarde.
11: Muito boa tarde. O governo vai lançar ainda este ano o programa de massificação do uso do gás natural veicular para fazer face aos custos dos combustíveis líquidos no país devido à crise internacional motivada pela guerra no Irã. A garantia foi dada hoje aqui em Maputo pelo Presidente da República na cerimónia de entrega oficial de 200 autocarros movidos a gás, 10 dos quais seguiram para a província de Inhambane. Dos 190 autocarros, 150 estão destinados ao transporte público de passageiros integrado nos bairros dos municípios que correspondem à área metropolitana de Maputo, nomeadamente as cidades de Maputo, Matola, Matola Rio, Buani, Namaacha, Marraquene e Manhissa. Outros 40 estão reservados ao transporte escolar, sendo seus utentes apenas estudantes portadores de um cartão emitido pelo acesso aos autocarros com um custo bonificado de 12 meticais por viagem. O presidente da República destacou que o gás produzido no país deve servir para mover a economia nacional, fazendo face às crises internacionais, sobretudo à energética.
12: E ainda dentro deste ano, estaremos na província de Inhambane, onde estamos a exportar gás há mais de 20 anos para a África do Sul, para fazer o lançamento do Programa Nacional de Massificação de Gás Veicular. Este ato ocorre num momento particularmente desafiante para o mundo e para os povos de todo o planeta Terra. Vivemos uma conjuntura internacional equiparada à situação da Covid, marcada por tensões geopolíticas como a crise no Médio Oriente, as guerras em todo o mundo, perturbações nas cadeias globais de abastecimento de combustíveis e uma crise energética que afeta praticamente todas as economias de todos os países no mundo, principalmente por causa da guerra Irã-Estados Unidos-Israel. O aumento do preço de combustíveis, dos transportes e dos bens essenciais não é um fenómeno isolado de Moçambique, é uma realidade global. Quando o mundo enfrenta crise, os povos podem escolher entre o medo e a transformação. Moçambique escolheu trabalhar, trabalhar, trabalhar para o povo moçambicano.
11: O chefe de Estado vincou que a crise dos combustíveis deve-se a fatores externos e todos os cidadãos são chamados a tomar medidas para minimizar o impacto.
12: Temos que deixar claro que a crise dos combustíveis é mundial, à semelhança do que aconteceu com o Covid, que passou, e todos nós aqui somos sobreviventes de Covid, a crise dos combustíveis também vai passar. Mas o que temos que fazer é tomar medidas individualmente ou coletivamente, para mitigar os efeitos. E a entrega dessas 190 viaturas hoje é exatamente uma das medidas de mitigação. Não resolve tudo, como dizia o nosso ministro, mas minimiza. Não podemos permitir que interesses oportunistas usem as dificuldades do momento para distrair o nosso povo e atrasar a marcha do país rumo ao desenvolvimento. A resposta de Moçambique deve continuar a ser a serenidade, a calma, a unidade nacional, o trabalho árduo e a confiança na nossa capacidade coletiva como um povo de superar desafios e construir um futuro melhor para todos os moçambicanos.
11: E a entrega dos 190 autocarros para a zona metropolitana de Maputo, segundo o presidente da República, vem resolver os problemas de encurtamento de rotas, cobranças duplas e dificuldades de acesso ao transporte, entre outras irregularidades.
12: O nosso presidente do Conselho Municipal da Matola anunciou novas rotas. Estas rotas vão permitir que a pessoa, ao subir o machumbombo, saiba que não vai parar no meio para depois duplicar o preço. Vai fazer uma rota contínua, desde o local onde apanhou o chapa, ou melhor, o nosso machimbombo, até ao destino, sem precisar de descer. Nós vamos continuar o nosso compromisso, que é expandir progressivamente este programa para os restantes municípios do país, consolidando um sistema nacional de transporte mais inclusivo, integrado e digno para o povo moçambicano. Nós acreditamos que mobilidade é desenvolvimento, é inclusão e é também independência económica.
11: Os autocarros, hoje entregues pelo chefe de Estado, começam a operar esta terça-feira em várias rotas na zona metropolitana de Maputo.
0: Exatamente, Stélio Manhissa, e esta súmula da entrega de 190 autocarros pelo presidente da República, Daniel Chapo, autocarros que na cidade da Matola já têm rotas definidas, segundo o que deu a conhecer o presidente do Conselho Municipal da cidade da Matola, Júlio Parruque. Em Cabo Delgado, há relatos de especulação de tarifa de transportes. A Associação dos Transportadores distancia-se do fenômeno. Carbona Luiz.
13: A Trocade, Associação dos Transportadores Rodoviários de Cabo Delgado, distancia-se do recente agravamento de tarifas dos semicoletivos que vem sendo praticada desta semana finda na cidade de Pemba. O aumento da taxa dos chapas ocorreu sob o pretexto do incremento dos preços de combustíveis no país. Falando à Rádio Moçambique, esta segunda-feira, o presidente da agremiação, Cassimo Ibrahimo Salim, disse que as passagens foram agravadas sem prévia consulta, nem o conhecimento da Atrocat, atitude que ele repudia.
14: Repudiamos mesmo, porque nós, aquilo que eu estava a dizer, nós não somos a par para reajustar o preço. Nós apenas colocamos como uma proposta, não é? Pedimos que a entidade competente, mas naquele dia não é isso que aconteceu. O combustível subiu para dizer que houve alguém que ajeitou, que perceber de que amanhã vai, a zero hora de hoje, vão ter o problema de combustível e amanhã precisamos manifestar. E nós da Trocate não soubemos isso, mas existe alguém que fez isso.
13: O presidente da Associação dos Transportadores Rodoviários de Cabo Delgado explicou que as autoridades do Conselho Municipal de Pemba reuniram-se com os supostos agitadores e não com pessoas certas.
14: Não está a conversar com as pessoas certas e eu não sei o que está a acontecer, hein? Porque nós, desde a fundação, depois do Conselho Executivo, e que vem agora o Conselho Municipal, nós trabalhamos juntos, com essas dificuldades, a estrada e mesmo o transporte, nós estamos com o município, mas agora quando eu estou a ver há alguns dias já o município a fazer aquilo, a buscar aquela uma pessoa, a dizer que aquele é representante daquilo, então estamos a ver, não, alguma coisa está sendo mudada.
13: Cassimo Ibrahimo Salimo, presidente de Atrocad, disse que, presentemente, a associação está a fazer o levantamento de dados dos associados que, à luz da lei, poderão beneficiar-se do subsídio anunciado pelo governo. Desta última sexta-feira, refira-se, na cidade de Pemba, praticam-se novas tarifas nos troços, onde antes se pagava 15 meticais, agora cobra-se 20, e a taxa de 20 meticais passou para 30 meticais. Carmona Luiz, em Pemba.
0: Na cidade de Pemba, em Cabo Delgado, há relatos de especulação da tarifa de transportes de passageiros e na cidade de Maputo, o Conselho Municipal reuniu-se esta manhã com a Associação dos Transportadores. Para os detalhes desta informação, vamos ao contacto com o nosso colega Orlando Ngovene. Boa tarde.
15: Boa tarde, Alberto Paulo. É verdade, o presidente do Conselho Municipal de Maputo apela aos automobilistas dos transportes semicoletivos de passageiros a aderirem ao licenciamento das suas viaturas por forma a beneficiarem do subsídio disponibilizado pelo governo. Segundo Razak Manique, esta medida vai ajudar a eliminar a corrupção nas estradas, bem como aliviar o sofrimento da população nas paragens. Manique disse que para acelerar o processo, o licenciamento das viaturas de transporte público será feito de forma gratuita na capital do país.
16: Como Conselho Municipal de Maputo, nós decidimos por bem licenciar estes nossos concidadãos que têm estado a fazer o seu trabalho para transportar a nossa população. Portanto, queremos pedir, e eles que nos ouvem também a partir daqui, têm aqui alguns representantes, para que adiram a esta campanha de licenciamento. Se for necessário, se não conseguirem vir todos cá, vamos nos organizar também em brigadas e vamos até ao encontro destes transportadores para os licenciar. Até porque, quando eles estão licenciados, devidamente licenciados, todas aquelas complicações que vão surgindo na via pública morrem.
15: Razak Manik falava hoje em Maputo no encontro que manteve com transportadores para avaliar a situação do transporte público na cidade de Maputo. Já o presidente da Associação dos Transportadores Rodoviários da cidade de Maputo, Batista Mucavela, afirma que a paralisação de chapas na cidade é causada pelos automobilistas não licenciados.
17: Temos algumas paralisações motivadas por transportadores não licenciados. Já estivemos reunidos com os coordenadores dos vários núcleos a nível da cidade de Maputo, no sentido de sensibilizar os transportadores, os não licenciados, a aproximar-se às entidades licenciadoras para fazer um licenciamento. Temos um problema que dos não licenciados que não permitem que trabalham os licenciados. Mas as nossas equipes neste momento estão no terreno a tentar desencorajar, portanto, essa prática, aconselhando a eles a procurar as entidades licenciadoras para licenciar as viaturas.
15: O presidente do Conselho Municipal de Maputo, Razak Manik, garantiu na ocasião que o governo vai continuar a envidar esforços para garantir melhores condições de mobilidade nesta autarquia. Alberto Paulo.
0: Mais de 230 residências e algumas infraestruturas públicas estão na iminência de desabar devido aos efeitos da erosão na vila de Marrupa, província do Niassa. O Conselho Municipal Local está a trabalhar para minimizar esse risco. Toda a informação com o nosso colega Raimundo Matola.
18: Os esforços de combate a este fenômeno natural contam com o apoio de parceiros de cooperação e a colaboração de habitantes locais. O presidente do Conselho Municipal de Marrupa, Rashid Bonaussi, disse que a dimensão que atingiu a erosão em Marrupa transcende as capacidades da identidade. A fonte pela população afetada a retirar-se urgentemente dos lugares de risco e fixar-se em zonas seguras, como forma de evitar danos humanos e materiais.
19: Não esperemos que tenha um projeto quase que pode vir e já resolver esse tipo de problema. Mas há lugares que nós, como município, tanto como os nossos munícipes, lá nos bairros, os nossos líderes, também estamos a tentar combater já com o material local. Temos também um projeto quase que também está conosco aqui, estamos a falar do Habitat, está conosco aqui também. Eles também identificaram também alguns lugares que eles também vão fazer a sua intervenção. Então, isto também, juntando isso e o esforço do município, tanto como também dos nossos parceiros, tanto como também das nossas comunidades, estou a falar já de alguns bairros que também os nossos líderes também estão a fazer também um trabalho. Então, julgamos nós que alguma coisa estamos a tentar a resolver.
18: Presidente do Conselho Municipal de Marrupa, Nuniassa, Rashid Buanaus, e as ações visando a mitigação dos efeitos da erosão progressiva que afeta quase todos os bairros da Urbem. A partir de Lixinga, Raimundo Matola.
0: 12 horas e 55 minutos, arrancam este ano as obras de reabilitação da Estrada Nacional número 6 na província de Tete. A rodovia é tida como estratégica para o escoamento de produtos diversos para alguns países da região da SADC. Ignacio Gamay.
20: Trata-se de uma rodovia que liga parte dos distritos das províncias de Tete e Manica, bem como a vizinha República do Malawi a partir da fronteira de Zombo em Moatize. Numa primeira fase, os trabalhos vão incidir no troço de menor complexidade técnica e de intervenção que parte de Luenha a Revube, abrangendo os distritos de Xangara, Tete e Moatize. Já o segundo lote, considerado mais exigente do ponto de vista de engenharia, compreende o troço que parte da rotunda de Revube até Zobwe, no distrito de Moatize, uma zona que tem registrado maior desgaste da via e desafios acrescidos de reabilitação. Segundo o delegado da ANENTET, a intervenção na N7 é aguardada com expectativa por operadores económicos e utentes, tendo em conta o papel desta via no comércio transfronteiriço com o Malawi. Vítor Maicolo disse que com esta reabilitação espera-se melhorar as condições de circulação ao longo deste importante corredor.
2: Temos a felicidade de termos mais um programa, que chamamos por Programa Mais Estradas 2031, que começa este ano até o ano 2035, onde teremos parte da nossa rede a ser reabilitada e asfaltada, com o objetivo primário de aumentar a extensão da rede revestida, que, como sabemos, é menos propensa ou menos vulnerável à situação de mudanças climatéricas e também é mais segura para seu uso, particularmente em períodos chuvosos.
20: Vítor Maicolo, delegado da Administração Nacional de Estrada, ASAN, em TET, e o Programa de Alargamento do Trabalho de Manutenção das Estradas Asfaltadas nesta província. Ignacio Gamay, cidade de TET.
0: Em Nampula, alerta-se às comunidades sobre o risco da destruição do mangal, numa altura em que o país vem sofrendo efeitos das mudanças climáticas. O alerta é do Instituto Oceanográfico de Moçambique, Júlio Moro.
21: O Instituto Oceanográfico diz que, tendo em conta as mudanças climáticas, é imperioso o uso racional e sustentável dos mangás por se considerar de barreiras na orla marítima. Jorge Conjo, técnico do Instituto Oceanográfico de Moçambique, explica que nas regiões costeiras, os mangás desempenham um papel preponderante na medida em que combatem a intensidade dos ventos fortes, minimizando desta forma certos impactos. Disse ainda, um mangal saudável, principalmente as suas raízes, ajudam a assegurar os solos e evitar o deslizamento da terra quando os ventos fortes se fazem domar a terra em caso de ciclones.
22: Nós precisamos fazer o uso do mangal de forma sustentável, porque o mangal ele nos protege dos ciclones, para além de nos proteger dos ciclones, que é, nós sabemos que o Moçambique tem sido vítima nos últimos anos de ciclones. Ele reduz o impacto dos ventos que chegam à terra. A maior parte de nós, como comunidade, somos pescadores, precisamos do peixe. Se não tivermos o mangal, essas espécies, o peixe, o camarão, a lula, não tem lugar para se reproduzir.
21: Jorge Conjo, técnico do Instituto Oceanográfico de Moçambique, e a importância de preservar os mangás. A partir da cidade de Nampula, Júlio Moro.
0: Nota do estrangeiro, a Organização Mundial de Saúde recomenda 42 dias de quarentena para todos os passageiros que estavam a bordo do navio cruzeiro onde houve registro do surto de antivírus. Os mais de 100 passageiros estão desde ontem num processo de desembarque e repatriamento após o navio ter atracado nas Ilhas Canárias. O diretor-geral da OMS, Tedros Adhanom, destaca que cada país é livre de tomar uma decisão em relação ao período de quarentena recomendado pela instituição. Estimado ouvinte, colocamos aqui o ponto final nesta edição do Jornal da Tarde. Despedem-se Tomás Buruma na sonorização e Alberto Paulo na edição e apresentação. Boa tarde.

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1: Prezado ouvinte, acabamos de transmitir em cadeia nacional. Prosseguimos com mais notícias. Aliás, queremos convidá-lo a acompanhar mais notícias e desta vez no Jornal de Nampula. Chamamos a sua especial atenção e votos de uma excelente tarde.
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3: Residentes do distrito de Mekati, Nampula, pedem ao governo uma urgente intervenção das estradas e pontes para facilitar a mobilidade de pessoas e bens na região nesta época de colheitas nas machambas. Instituto Oceanográfico de Moçambique alerta para os perigos da destruição de mangais na orla marítima face às mudanças climáticas no país. Ontem, o ferroviário de Nampula alcançou a sua primeira vitória no Moçambola ao derrotar o Bahia de Pemba por uma bola sem resposta. E hoje, as equipas do ferroviário de Nacala e a Associação Desportiva de Pemba procuram, esta tarde, a segunda vitória consecutiva no Moçambola 2026. São notas do jornal, portanto, Jornal de Nampula da Rádio Moçambique, referente a hoje, 11 de maio de 2026. Olivo Mateus editou e apresenta com a sonorização de Mamo do Mar. Boa tarde. Uma vez mais, muito boa tarde. Residentes do distrito de Mekati, Nampula, pedem ao governo uma urgente intervenção das estradas e pontos para facilitar a mobilidade de pessoas e bens na região nesta época de colheita. Os residentes disseram que a degradação das vias de acesso acentuada pela destruição de pontes e aquedutos está a retardar o desenvolvimento das comunidades. Recordaram que a ponte sobre o rio Munapo, no troço da sede do posto administrativo de Mukuluome para a cidade de Nampula e vice-versa, destruiu-se em março do ano passado, a quando da passagem do ciclone Jude, e até então não foi intervencionada, criando dificuldades também na evacuação de doentes. Neste momento, a população desafia com todos os riscos as correntes de água para atravessar rios cujas pontes estão destruídas, sobretudo o rio Munapo.
4: Agostinho, André, tratas estragadas, não temos ponte, estamos assim mesmo. Muitas pessoas sofrem, outros andam mesmo a pé ou a moto.
5: Chamo-me Elias Manque. Se houvesse maneira, podiam organizar a via de acesso a Nampula. Também há problema de ponte sobre o rio Monapo. Tempo chuvoso, é gostoso chegar a Nampula. Outros acabam morrendo mesmo pela água, por crocodilos.
6: Ah, já mamo faz bem. Venho de Nampula, vou a Mekati, distrito de Mekati. A situação está caótica. É como atravessar, nem temos o que fazer. Como estás a ver, a situação é essa. A pessoa tem que ir ali, procurar formas como atravessar ali. Tem alguns irmãos que temos ajudado ali, mas a situação está difícil. Não temos como.
7: Chamo Felipe Eduardo. É para a situação do distrito do Mekati, onde estamos mal. A situação é que há muito tempo.
3: Residentes de Mekati clamando pela manutenção de estradas e pontes para facilitar a mobilidade de pessoas e bens na região. E o Instituto Oceanográfico de Moçambique alerta as comunidades costeiras sobre os riscos da devastação desenfreada do mangal, numa altura em que o país tem vindo a sofrer ciclicamente dos impactos negativos das mudanças climáticas. Jornalista Júlio Moro.
8: O Instituto Oceanográfico diz que, tendo em conta as mudanças climáticas, é imperioso o uso racional e sustentável dos mangás por se considerar de barreiras na orla marítima. Jorge Conjo, técnico do Instituto Oceanográfico de Moçambique, explica que nas regiões costeiras, os mangás desempenham um papel preponderante na medida em que combatem a intensidade dos ventos fortes, minimizando desta forma certos impactos. Disse ainda, um mangal saudável, principalmente as suas raízes, ajudam a assegurar os solos e evitar o deslizamento da terra quando os ventos fortes se fazem domar a terra em caso de ciclones.
2: Nós precisamos fazer o uso do mangal de forma sustentável, porque o mangal ele nos protege dos ciclones, para além de nos proteger dos ciclones, que é, nós sabemos que Moçambique tem sido vítima nos últimos anos de ciclones. Ele reduz o impacto dos ventos que chegam à terra. A maior parte de nós, como comunidade, somos pescadores, precisamos do peixe. Se não tivermos o mangal, essas espécies, o peixe, o camarão, as lulas, não têm lugar para se reproduzir. Significa que vamos ter déficit desses recursos. Ou seja, nós perdemos mais tirando o mangal do que deixando o mangal naquele lugar e procurar outras alternativas para resolver o problema da habitação, o problema do combustível em uso.
8: Jorge Conjo, técnico do Instituto Oceanográfico de Moçambique, e a importância de preservar os mangás.
3: E esta final da semana, petizes da Diocese de Nampula peregrinaram ao Santuário de Meconta, um momento que serviu para o arcebispo de Nampula exortar crianças, adolescentes e jovens a afastarem-se das drogas e boatos que estão a destruir a harmonia e paz na sociedade. A exortação de Dom Inácio Saúri foi feita ontem durante a homilia da missa do fim da peregrinação de crianças da infância missionária da Diocese de Nampula ao Santuário Maria Mãe do Redentor em Meconta. Durante a homilia, Dom Inácio Saúri disse que as crianças são o futuro de uma sociedade e a educação espiritual deve ser acompanhada desde a infância, alinhadas com os princípios religiosos para não se desviarem.
9: Mas a Virgem Maria, quando apareceu às crianças, uma das coisas que disse, né? É, disse rezar, fazer penitência, para que o mundo se converta. Mas também disse, você deve aprender a ler e escrever, estudar. É por isso que nós ficamos tristes quando vimos dizer que queimaram a escolinha. Como é que queimam a escolinha? Maca também é outro problema. Aquela droga lá, há adolescentes que usam isso. É verdade ou não? Também aqui estão. Aqui não. Aqui na infância, adolescência, missionária, isso não pode ser.
3: Na ocasião, Dom Inácio Saúri orou para o fim dos males que assolam as crianças, desde os fenômenos de desmaios das raparigas adolescentes nas escolas, violência doméstica, entre outros males, tão focado nas que sofrem dos ataques terroristas em Cabo Delgado.
9: Ontem começamos a rezar pelos nossos amiguinhos lá de Cabo Delgado, não é? Hoje também vamos continuar a rezar por eles, por todos os meninos, meninas que sofrem no mundo inteiro por causa da guerra, por causa da maldade do coração dos adultos, não é? Que fazem a guerra, matam-se e pensam que podem resolver o problema matando o outro, enquanto na verdade, para resolver o problema do mal, não é com mal, mas é fazendo o bem.
3: Arcebispo de Nampula, Dom Inácio Saúri, este domingo, na homilia da missa do fim da peregrinação de mais de 1.600 petizes da infância missionária das igrejas da Diocese de Nampula ao Santuário Maria Mãe do Redentor, localizado em Meconta. E passemos então para o desporto. Ontem, o Ferroviário de Nampula alcançou a sua primeira vitória no Moçambola ao derrotar o Bahia de Pemba por uma bola sem resposta. O golo do Ferroviário de Nampula foi apontado por Nazir aos 26 minutos. E hoje, as equipas do Ferroviário de Nacala e Associação Desportiva de Pemba procuram esta tarde a segunda vitória consecutiva no Moçambola 2026. Está em Nacala o jornalista Nelson Tatanha. Nelson, boa tarde.
10: Boa tarde. Os treinadores das duas equipas, Vítor Mayamba do lado dos Pembinhas e Zainadine Mulungu da turma de casa, sabem da pressão da massa adepta deste ponto da província de Nampula e que, em função do resultado da primeira ronda, vai querer continuar com a veia vitoriosa. Vítor Mayamba, por exemplo, pediu o sentido de fair play, tendo em consideração que é apenas o segundo de tantos jogos da prova.
11: No campo do Ferroviário é sempre complicado, não antevejo um jogo fácil. Mas pronto, vai ser mais um jogo que nós vamos entrar em busca daquilo que são os nossos objetivos. Não viemos para estender o tapete vermelho para o Ferroviário, mas com o respeito que temos por eles e por todas as outras equipes, eu já vivi momentos insólitos. Ter que aquecer no Bela Vista e ir jogar em Matapuí, né? Que haja fair play, que não hajam comportamentos desviantes.
10: Vencer é igualmente a palavra de ordem nas hostes do ferroviário de Nacala, diz Zainadine Mulungu.
12: Por o facto de a gente ter ganho fora, a responsabilidade aumentou, a exigência é maior. Então cabe a nós fazermos uso dessa pressão, fazermos de motivação, para ver se nós continuemos a ter os pés bem assentes. É um adversário diferente esse que temos. Também ascendeu agora ao Moçambola, procura também estabilidade o mais cedo possível neste campeonato. Então é o mesmo que nós também estamos à procura. Então ser um jogo um bocadinho mais complicado, mas com todo o respeito, nós vamos fazer de tudo para o fator casa pormos a funcionar.
10: Lembrar que na primeira jornada o ferroviário de Nacala venceu na deslocação ao reduto do homônimo de Nampula por 3-1 e a Associação Desportiva de Pemba bateu a conterrânea Bahia por 1.
3: Seguimos em frente ainda no desporto. O torneio recreativo de futebol Chapo-Chapo já está a ser jogado na província de Nampula. Este domingo o distrito de Murupula foi a porta de entrada do torneio, que tem por objetivo motivar os jovens e tirá-los do mundo das drogas e outros males que enfrentam esta camada. O jornalista Rajab Assal estava em Murupula e traz mais contornos desta.
13: O país, em particular Nampula, tem as jovens completamente diferentes e com objetivos de desenvolvimento desta pátria.
14: E o recreativo de futebol Chapo Chapo tomou a dianteira já há bom tempo e também apoiamos essas iniciativas que Sua Excelência Governador também tem ao nível da província. Este momento estamos a fazer o ensaio do recreativo. Terminamos os lançamentos ao nível das províncias, na província de Manica, no final de semana passada, concretamente no distrito de Gondola, onde também fizemos uma grande homenagem às crianças de Gondola. Endereçamos neste momento o nosso maior apreço e gratidão pela coreografia linda que fizeram em prol do patrono deste recreativo. Neste momento estamos no primeiro ensaio ao nível das províncias, estamos aqui em Murupula. Próximo final de semana vamos calar o bairro de Namicopo. A posterior a este segundo ensaio, teremos o lançamento do recreativo no seu todo para o país. E contará com a presença também do patrono, que é o Presidente da República.
3: Torneio do futebol Chapo Chapo já está em Nampula. A porta de entrada foi o distrito de Murupula. A seguir, o jornalista Otávio Fonseca desenvolve a notícia segundo a qual o selecionador de futsal de Moçambique encoraja os fazedores da modalidade em Nampula a continuarem a competir para a província produzir mais atletas que alimentem os combinados nacionais.
15: Nadir Narotam falava em entrevista à Rádio Moçambique este domingo, à margem da cerimónia de premiação das equipas e elementos mais destacados da 4ª edição do torneio de abertura à Chinene em futsal, cidade de Nampula. Na ocasião, o Mr. Nadir enalteceu o acentuado crescimento do futebol de salão nampulense.
16: Sempre terei a oportunidade de estar presente com as equipas, poder ver os atletas, poder ver como é que os torneios estão a acontecer. E acima de tudo é meu trabalho. Parabéns, Nampula, pelo excelente trabalho que está fazendo a modalidade. E não queremos dizer isso. E continue a competir, continue a trabalhar, porque só ganha a modalidade.
15: O selecionador nacional de futsal assistiu aos jogos de atribuição do terceiro lugar e da final e descreveu ao último de bem disputado.
16: Final muito bem disputada, duas equipas com muita qualidade. Felizmente tinha que haver um vencedor. Acredito que a equipa da bateria abordou melhor o jogo. No entanto, a equipa do GDX na reta final conseguiu aproximar-se daquilo que é o resultado. Acima de tudo, parabéns ao futsal. Parabenizar a padaria Yane pelo trabalho que está a fazer, parabenizar o treinador, o Mr. Manush, pelo trabalho excelente a fazer com a equipa e damos os parabéns no final do
15: jogo. Selecionador de futsal de Moçambique, Nadir Narotam, e o jogo da final do torneio Chinene disputado este domingo, vitória da padaria Ayam sobre o grupo desportivo Chicomo GDX por 5-4. O ferroviário de Nampula ocupou a terceira posição ao golear Onena por 6-3.
3: E com notas do desporto, marcamos o ponto final deste jornal, o Jornal de Nampula, da Rádio Moçambique. Obrigado pela escuta. Despedem-se Olívio Mateus e Mamo do Mar. Boa tarde e até amanhã, se Deus quiser.
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0: A 13 horas e 14 minutos foi o Jornal de Nampula, referente a 11 de maio do ano de 2026. Votos de uma tarde feliz na nossa companhia. 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
0: A entrevista para acompanhar às 11 horas e 40 minutos desta quarta-feira, em reposição à sexta e ao domingo, a partir das 13 horas e 30 minutos.
2: Constatamos que é muito mais fácil incutir boas maneiras a crianças e aos pré-adolescentes do que em pessoas mais velhas.
3: Adultas,
2: adultas, neste caso,
3: caso,
2: sim, né? Porque as crianças, quando ouvem falar da variação dos alimentos, do que devem comer, do que não devem. As crianças têm aquilo de questionar muito. Por quê? Porque e tem uma fácil aceitação do que um indivíduo que já definiu o seu padrão alimentício, né?
0: Esperamos por si.
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6: Para os ouvintes, são 13 horas 30 minutos.

A 13h31, marcamos a nossa presença toda a segunda-feira, a partir das 13h30. É este programa que vai até bem perto das 14h. E você é o nosso convidado.

0: Ligue para nós através do 87-42-61-767 à sua disposição. Está em linha o primeiro ouvinte, vamos atender. Boa tarde.
1: Boa tarde, Mandelina Cabral.
0: Boa tarde, de quem é a voz?
1: A voz é do seu irmão, Mariquala.
0: Meu irmão Mariquala, como é que está?
1: Ah, estou bem, graças a Deus.
0: Uhum.
1: A família. Antenas.
0: Aqui está tudo bem, a família, como é que está?
1: É, a família também está de boa saúde.
0: Muito bem, quem está a fazer anos e a mensagem que deixa ficar?
1: Não, só deixo mensagem para todos os universitários de hoje.
0: Todos esses com votos de?
1: Sim.
0: Votos de muitas felicidades, não é?
1: Sim, sim.
0: Está certo.
1: Sim, mano.
0: Está certo. É tudo?
1: É tudo, mano.
0: Está certo. Muito obrigada. Continue na nossa companhia.
1: Obrigado.
0: Obrigada. Boa tarde.

0: Ah, vamos atender o segundo ouvinte. Boa tarde.
1: Boa tarde. Ariane.
0: Boa tarde. Com quem falamos e de onde fala?
1: Fala com Misha Novo, Dudu Enovo, para mim, conhecido por Adam Shoal, residente em Xalawa, concretamente de Nubai Rudin, e a Pala Rep Lucasama.
0: Como é que vai a saúde? Está tudo bem aí?
1: Aqui tranquilo, nada de pior, tudo está excelente, só somente calor. Estamos a sentir com calor. Sim.
0: Muito
1: então,
0: calor.
1: Está rápido, muito bem.
0: Aqui está tudo bem. Quem está a fazer anos hoje?
1: Como?
0: Não, quem estava a dizer?
1: Eu pergunto. Está a fazer o ano hoje e o meu filho Jacido Adam é que está a fazer um ano hoje.
0: O Jacinto Amido?
1: Jacido.
0: Ah, Jacido.
1: Exatamente.
0: Está a fazer um ano.
1: Um ano, sim.
0: A mensagem que tem a deixar ficar?
1: A mensagem que eu deixo para esse meu filho é ter muita saúde, muita capacidade, vida para sempre, para continuar a fazer o aniversário no próximo ano ou tantos anos.
0: Se Deus quiser, não é?
1: Sim.
0: Tá certo. Muito obrigada. Continue sempre conosco e até o próximo encontro.
1: Agradecer bastante pela equipa que está aí na Santana da Rádio Moçambique por me receberem bem. Começando um bom trabalho e até na altura que vai regressar para na tua casa, encontram a família que está lá em casa com a boa saúde, que não está de mal.
0: Muito obrigada, meu amigo, muito obrigada. Até a próxima.
1: Muito obrigado.

0: através do 87 42 61 767, pode falar connosco. É 13 horas a 36 minutos, mais um ouvinte está em linha. Boa tarde.
1: Boa tarde, lá de Moçambique.
0: Boa tarde, com quem tenho o prazer de falar?
1: Santo João, a Vila de Cristo da Maiacade.
0: Não consegui ouvir o primeiro nome. Desculpa?
1: Com quem Santo foi? João, a Poveia, aqui na localidade de Cabula, de Cristo da Maiacade.
0: Cândido João.
1: Santos.
0: Ah, obrigada. Santos João.
1: A partir
0: do Mecate. Como é que está Santo João?
1: Aqui eu estou bem, aqui também está tranquilo.
0: Quem está a fazer anos hoje?
1: Como?
0: Quem está a fazer anos hoje?
1: Não percebi, não estou a perceber.
0: Quem está a fazer anos hoje?

0: 3 horas e 37 minutos, mais um ouvinte está em linha. Boa tarde.
1: Boa tarde, Rádio Moçambique. Boa tarde, Mana Celestina Cabral.
0: Boa tarde, meu irmão. De quem é esta voz?
1: A voz sai de Moma, no posto administrativo de Xalaua, Constantino Mário.
0: Constantino Mário. Como é que está, meu irmão?
1: Graças a Deus, estou bem.
0: Uhum.
1: Sim, não sei aí, na aqui, cidade, o aqui, ambiente.
0: Aqui está tudo bem, graças a Deus. Quem está a fazer anos hoje?
1: É para te fechar o filho do senhor Adam João, o homem de Niapala.
0: Assim?
1: Embora que avistamos-nos há muito tempo, mas sempre é o recordo dele e ele acho que recorda de mim.
0: Acredito
1: então,
0: que
1: muitos
0: sim.
1: Anos para o filho dele e longas vidas.
0: Longa vida. Muito obrigada. Penso que é tudo. E até a próxima.
1: Obrigado, pessoas que contrapalham. Estamos juntos sempre na companhia da Rádio Moçambique.
0: É isso. Obrigado.

0: A trazer-as a 38 minutos. Boa tarde.
1: Alô?
0: Olá, boa tarde.
1: Boa tarde.
0: Boa tarde. E finalmente uma voz feminina. De quem é essa voz? Quem está ao telefone?
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0: Oi, pena que não consegui falar com a primeira voz feminina, que muitas vezes é raro, não é? Vamos atender mais um ouvinte. Boa tarde.
3: Boa tarde.
0: Boa tarde. Pode levantar um pouco mais a voz, por favor?
3: Aqui estou a falar com o Profiro Jaime Mocinde.
0: Porfino, Jaime.
3: Profiro Jaime Mocinde.
0: Jaime, Profino Jaime.
3: Ah, a mina.
0: Como é que está, Rufino?
3: Aqui estou bem, está na Rádio Moçambique.
0: Estamos bem também. Quem está a fazer anos?
3: Quem está a fazer anos é a minha filha, chamada Sandra.
0: Quantos anos faz?
3: Ele faz 14 anos.
0: 14 anos.
3: Exatamente.
0: E a mensagem que o pai tem a deixar ficar para a sua
3: a
0: filha?
3: A mensagem vai para a minha mãe, do Senhor Grisávalo.
0: Não. A mensagem para a sua filha. Esta que está a fazer anos. Apenas ela.
3: Exatamente. A mensagem vai para ela. Sandra Profilo Jaime.
0: Que ela cresça e que faça muitos, muitos anos de vida, não é?
3: Obrigado.
0: Obrigada. Até à próxima.

0: É verdade, somos a sua melhor companhia. Vamos atender mais um ouvinte. Ah, perdemos, pode voltar a ligar. Boa tarde. Com quem tenho o prazer de falar?
1: Eu falo com António Freitas Viegas, manda muito esforço com aquela bruto.
0: Não é? Ai, é engraçado, não é? É engraçado. E não me pergunta porque é que eu estou a dizer é engraçado.
1: Porque é engraçado.
0: É que os nossos ouvintes, muitos não se identificam. Não sei se não gostam de serem naturais. E o meu amigo já da província da Zambésia já se identificou, não é? Identificou-se e já disse: Mananchua Bocanca Laburuto. E eu disse: é muito engraçado. Mas está tudo bem, meu querido, está tudo bem.
1: Está tudo bem.
0: E esta tarde, como é que vai? Sim.
1: Praticamente estou meio constipado.
0: Meio constipado, não dá para ouvir. Oh, é verdade.
1: Desejar a. Sim. Ou aquele que acabou de ligar a dizer que o filho está a completar mais um ano.
0: O Rufino Jaime, não é?
1: Exato.
0: Sim.
1: E dar cumprimento a ele, que a criança é o futuro da nossa vida.
0: Da nação.
1: A desejar a outras crianças também.
0: Com certeza. Com certeza.
1: Que completa um ano de vida.
0: Pode.
1: Dia de hoje.
0: Que bom.
1: Exato.
0: É muito simpático. Está certo.
1: Muito obrigado.
0: Sim. Obrigado, dizemos nós.
1: Que chegue bem, largue bem, chegue bem contra a família também, de boa saúde.
0: Amém. Está certo. Muito obrigado, meu querido. Muito obrigado. Desejo também a si e a toda a família muita sorte, muitos anos de vida. E continua a ouvir-nos sempre. Está bem?
1: Muito bom.
0: Obrigada.
1: Tua boca, calaburuto.
0: A tua boca, calaburuto. É verdade, é a nossa gente. Estes que dão alegria, não é? Que tornam a Rádio Moçambique diferente. É verdade, você pode dizer sim, eu sou Bacua, não é? Que iria baba, não é? Rádio Moçambique.
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0: É verdade, 13h43. Olá, boa tarde. Eu sei que está em
3: boa
0: linha.
3: Boa tarde, mano.
0: Boa tarde, estava a dormir.
3: Não, estou aqui na Machamba, mano.
0: Ah, está na Machamba. É que eu disse boa tarde, depois ficou algum tempo, pensei que estivesse ainda a dormir. Como está sol, não é?
3: Sim.
0: Mas como é que está?
3: Sol, sim.
0: Como é que está? Como é que está, meu irmão? Como é que está?
3: Aqui estou bem, não sei, aí na antena da rádio Moçambique.
0: É que nós também estamos muito bem, muito bem. E de quem é essa voz bonita? É de quem? Alô.
3: Eu sou chamado Moça Idrissa, falo aqui muito.
0: Uhum. Está na Machamba, é isso?
3: Sim, estou na Machamba, sim.
0: Muito bem. A mensagem para quem é que fica? Quem está a fazer anos? Primeiro, quem está a fazer anos?
3: Quem está a fazer anos é a minha neta chamada Fátima Custódio.
0: Quantos anos são?
3: 2 anos de vida.
0: 2 anos de vida. O que é que tem a dizer? Tem algum desejo para a sua neta?
3: Eu quero deixar mensagem para ela, para fazer anos, pensar em coisas novas.
0: Coisas novas.
3: Para fazer o Moçambique melhor.
0: Maravilha! Eu gostei. Uma forte salva de palmas para si.
3: Eu agradeço a Rádio Moçambique.
0: Certo, pai. Está certo. Muito obrigada, então.
3: Obrigado.
0: Obrigado, pai. Muitas felicidades para si, para a sua família e para a sua neta também. Que cresça e faça deste país um país melhor.
3: Obrigado.
0: Mãe.
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0: Com certeza. 13h46 minutos. Boa tarde. Olá, boa tarde. Está aí? Eu somos a Rádio Moçambique, estúdios em Nampula. Vamos atender mais um ouvinte. Boa tarde.
4: Boa tarde.
0: Boa tarde. De quem é a voz? E está a falar a partir de onde?
4: É Zojuma Lourenço, do Instituto Preparador, aqui na Maria Grácio.
0: Oh, no Grácio. Está tudo bem?
4: Aqui no Grácio está bem, contornado no Rádio também.
0: Aqui está tudo bem. Quem está a fazer anos?
4: Como?
0: Quem está a fazer anos?
4: Ah,
0: oh. É verdade, este é o programa Parabéns a Você. Boa tarde.
5: Boa tarde, mana, telefona, boa tarde.
0: Boa tarde, boa tarde. Quem é essa voz animada? Sabe, irmão, não precisava dizer o seu nome. Assim que eu perguntei de quem é essa voz, o irmão só havia de começar a rir. Aí pronto!
5: Basta eu começar a rir, já conheço quem é Telino, né?
0: É meu irmão, é minha família, como é que está?
5: Estou bem, mana, não sei como está, mana.
0: Estou bem, graças a Deus, estou bem.
5: Como é que te deixaste em casa quando estava a sair para ir na RM?
0: Tranquilo, tranquilo.
5: Posso te ouvir isso.
0: Muito bem, vamos então. Quem está a fazer anos hoje e a mensagem que tem a deixar ficar?
5: Não, quero deixar a mensagem para todos os aniversariantes de hoje. Parabéns a eles. Longos anos de vida. E muita saúde.
0: Muita saúde.
5: Exatamente.
0: É tudo?
5: É tudo para mim.
0: Tá certo. Forte abraço, meu irmão. Forte abraço. Continuo sempre ligado à Rádio Moçambique. Tá bem?
5: Sempre estou em sintonia com a RM. Assisto a Turminho a ir à feira para ir comprar por tudo.
0: Tá certo. Muito obrigado, irmão. Muita sorte, muita saúde para si e a sua família.
5: Bom trabalho.
0: Com certeza. Enquanto você não liga, eu escorrego, vou escorregando aqui o som deste tema. Bom, botem mel. É o amor nesta tarde, meu amigo. É o amor nesta tarde. Ah, o amor faz tão bem.

O nosso convidado aqui a falar para a sua cara metade, mas nós vamos trocar isso em miúdos e dizer que vocês têm tanta alegria, tanta paz que nos passam. É tão bom saber que você está ligado à Rádio Moçambique toda hora, até à meia-noite e 10 minutos, nesta Rádio dos 50.

Ó, oh, o programa ainda não terminou, não. Não terminou. Pode voltar a ligar para nós. Você que tentou falar e não conseguiu, ligue para nós através do 87-42-61-767. À sua disposição. É a Rádio Moçambique, Estúdios Nampula. É verdade, forte abraço para os nossos ouvintes em Nacala Porto, Nampula Cidade, Angoche, Malema, Xocasmar e pela província toda.

É 13 horas a 52 minutos, infelizmente aqui com alguns problemas técnicos que de alguma forma vão impedir-nos de receber algumas chamadas. Entretanto, queremos pedir as nossas imensas desculpas. Não é vontade nossa, porque de repente tivemos este problema técnico. Mas de qualquer modo, queremos agradecer aqui a participação dos ouvintes, Marikwala, do Mister Novo, do Samir João, do Constantino Mário, do Rufino Jaime, do António Achuabo Kankalaburuto, ele prefere assim ser chamado, Juma Lourenço. Da nossa parte vem um forte abraço a estes ouvintes, mas também a todos que vão continuar conosco hoje e sempre.

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Prezado ouvinte, já sabe que tê-lo na nossa companhia é sempre um imenso prazer. Estamos a caminho das 14 horas, pontualmente às 14 horas, o Bloco Noticioso, e queremos chamar a sua especial atenção e renovar votos de uma excelente tarde.

0: As notícias a esta hora, apresentadas por Julieta Mussagnani. Boa tarde.
1: Boa tarde. O governo vai lançar ainda este ano o programa de massificação do uso do gás natural veicular para fazer face aos custos dos combustíveis líquidos no país, devido à crise internacional causada pela guerra no Irão. A garantia foi dada hoje, em Maputo, pelo Presidente da República, na cerimónia de entrega oficial de 200 autocarros movidos a gás, 10 dos quais seguiram para a província de Inhambane.
2: O nosso presidente do Conselho Municipal da Matola anunciou novas rotas. Estas rotas vão permitir que a pessoa, ao subir o Machumbombo, saiba que não vai parar no meio para depois duplicar o preço. Vai fazer uma rota contínua, desde o local onde apanhou o chapa, ou melhor, o nosso machimbombo, até ao destino, sem precisar de descer. Nós vamos continuar o nosso compromisso, que é expandir progressivamente este programa para os restantes municípios do país, consolidando um sistema nacional de transporte mais inclusivo, integrado e digno para o povo moçambicano. Nós acreditamos que mobilidade é desenvolvimento, é inclusão e é também independência económica.
1: Os autocarros hoje entregues pelo Presidente da República começam a operar esta terça-feira em várias rotas da zona metropolitana de Maputo. Moçambique e França procuram, a partir de hoje, reforçar a cooperação em vários setores do desenvolvimento. O reforço das relações será feito no âmbito da participação do Presidente da República, Daniel Chapo, na Cimeira Africa Forward, que tem lugar hoje e amanhã em Nairobi, capital da República do Quênia. O estadista moçambicano que chega a Nairobi esta tarde vai participar do evento a convite dos homólogos do Quênia, William Ruto, e da França, Emmanuel Macron. Detalhes por Vitor África, enviado especial da Rádio Moçambique a Nairobi.
3: A Cimeira aborda temas como transição energética, inteligência artificial, transformação digital, empregabilidade, agricultura e saúde. Segundo a Secretária de Estado dos Negócios Estrangeiros e Comunidade Moçambicana no Exterior, Maria de Fátima Masso, a Cimeira constitui a oportunidade para fazer uma viragem nas relações entre Moçambique e França. Entre as agendas marcadas para hoje, consta a participação do Presidente da República, Daniel Chapo, no banquete de Estado oferecido pelo homólogo queniano, William Ruto, a partir de Nairobi, Vitor África.
1: A Presidente da Assembleia da República apela aos automobilistas a pautarem por uma condução prudente e alto sentido de responsabilidade para evitar a ocorrência de acidentes de viação nas estradas nacionais. Margarida Talapa afirma que os automobilistas devem, nas suas ações, optar pelo respeito às regras alimentares de trânsito. Talapa reagia desta forma ao acidente de viação que, no último sábado, resultou em 16 óbitos no limite entre os distritos de Nacala, a Velha, e Memba, na província de Nampula, no encerramento da terceira sessão ordinária do Parlamento.
4: Este triste acontecimento remete-nos a uma reflexão coletiva sobre a segurança rodoviária. Dirigimos, por isso, um vigoroso apelo aos automobilistas para que conduzam com prudência, respeito pelas regras de trânsito e elevado sentido de responsabilidade, lembrando que a preservação da vida deve estar sempre acima de qualquer pressa ou imprudência.
1: Na ocasião, Margarida Talapa destacou que o Parlamento acompanha com preocupação a onda de boatos sobre o alegado encolhimento de órgãos genitais masculinos, apelando à atuação das forças de defesa e segurança para o controle da situação. A Primeira-Dama da República encoraja as organizações sociais e as comunidades a reforçarem o apoio moral, psicológico e social às famílias afetadas pelos acidentes ocorridos no fim de semana nas províncias de Manica e Nampula. Guetta Chapo manifesta em mensagem compaixão às famílias enlutadas, sobretudo às crianças que perderam os seus pais nos acidentes. A esposa do chefe de Estado acrescenta que estes acontecimentos devem despertar um sentido acrescido de responsabilidade coletiva na prevenção da sinistralidade rodoviária e na proteção da vida humana. Que a solidariedade nacional possa amparar os que sofrem neste momento de dor e desenvolver a esperança, melhor, e devolver a esperança às crianças atingidas por estas tragédias. Lê-se na mensagem da Primeira-Dama da República de Moçambique. No estrangeiro, 6 pessoas foram ontem encontradas mortas num comboio de carga no sul do Texas, perto da fronteira entre os Estados Unidos da América e México. De acordo com o jornal The New York Times, os corpos foram descobertos numa área frequentemente associada a rotas de migração clandestina. Até o momento, as autoridades não divulgaram as idades, géneros ou nacionalidades das vítimas. Próximas notícias às 15 horas.
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6: Prezado ouvinte, boa tarde. São 14 horas, 5 minutos. Lembrar que somos a Rádio Moçambique, estúdios em Nampula. Transmitimos em Nacala Porto, Nampula Cidade, Angoche, Malema, Xocasmar, em onda média para toda a província. Vamos continuar com música. Lamentavelmente, o dia de hoje não será possível transmitir o programa Mãos à Obra por motivos alheios à nossa vontade. Música até a nossa despedida. Entretanto, vem aqui a nossa homenagem a todas as mães que estão na nossa companhia. Muitos, muitos, muitos beijinhos para elas.

A celebração do dia da mãe foi há alguns dias, não é? É verdade, 14 horas e 10 minutos. E nós abrimos musicalmente esta última hora do nosso convívio. Portanto, nesta última hora do nosso encontro, à segunda-feira, no período da nossa emissão em língua portuguesa. E começamos exatamente com este tema, Mamá na Kansa. Que significa mamã, eu sou grata, eu sou grato e muito obrigada. E note só, amigo ouvinte, a curiosa origem da palavra mãe. Por que é que a palavra mãe soa tão parecida em tantas línguas? E a resposta pode estar no primeiro som que aprendemos a fazer, que é ma, não é? Ma, ma. É verdade. E de Moçambique a Tóquio, de Moscovo a Cairo, há uma palavra que soa surpreendentemente familiar em quase todas as línguas. Mãe, não é? Mãe, mamá, mam, madre, mamá, mamá. E você já reparou como todas estas variações partilham algo em comum? E a semelhança é tanta que quase parece haver uma linguagem universal para designar a figura materna. Mas afinal, de onde vem esta palavra tão especial? E por que motivo é tão parecida em idiomas tão diferentes? A resposta está na origem da própria linguagem e num simples som que atravessa cultura e gerações.

E no caso do português, a origem é clara. A palavra-mãe deriva do latim mater. Nos primeiros séculos da nossa língua, usava-se o termo madre, que com o tempo evoluiu até a forma atual. E desta raiz nasceram também outras palavras que mantêm a ligação ao universo maternal, com madre, com a mãe. Madrasta, a segunda mãe, ou madrinha, um diminutivo antigo de madre que ganhou um novo significado. Mas se mater é a origem direta, a verdade é que a história começa ainda mais atrás, numa língua ancestral chamada Indo-Europeu, a raiz comum da maioria das línguas faladas na Europa e em partes da Ásia.

Ouço mais um elo mais profundo. É que o que torna esta palavra verdadeiramente fascinante é que mesmo em idiomas fora da família indo-europeia, encontramos formas muito semelhantes. Em Quichua, por exemplo, disse mamã, em Mavadio, amã, em Swahili, mamá, em coreano, e omá. Coincidência, né? Nem por isso. Os linguistas explicam esta semelhança com um fenômeno muito simples. Os primeiros sons que um bebê consegue articular. As consoantes M, P, B são fáceis de produzir. Basta abrir e fechar os lábios, sem necessidade de dentes ou grande coordenação da língua. E, portanto, durante a amamentação, os bebés emitem naturalmente um som nasal suave, algo muito próximo de ma. Ou seja, antes de ser uma palavra com significado mamã, era um som instintivo ligado à alimentação. Só mais tarde é que as línguas lhe atribuíram o significado afetivo e relacional que conhecemos hoje. Em suma, a palavra mãe parece tão universal porque nasceu da própria experiência humana. Comum a todas as culturas, o som que um bebê faz enquanto mama. Engraçado, não é? Interessante também. A partir daí, foi sendo adotada e moldada pelas várias línguas, do indo-europeu ao latim, até chegar ao português moderno. Pode não haver uma língua universal, mas talvez haja o som que todos reconhecemos desde o primeiro dia. A curiosa origem da palavra mãe.

Para os ouvintes, trouxemos esta proposta musical inserida, portanto, este tema inserido realmente no Dia Nacional do Reggae, o Dia Nacional do Reggae, que é celebrado anualmente a 11 de maio. Portanto, é uma data para homenagear o género musical que nasceu na Jamaica e conquistou o mundo com as suas batidas envolventes e mensagens de paz, amor e resistência.

Ainda em torno do reggae, mas também hoje celebra-se naturalmente o Dia Nacional do Reggae. E o Dia Internacional do Reggae, portanto, foi hoje, não é? 11 de maio, celebramos o Dia do Reggae. Mas também tem o Dia Internacional, este que foi inspirado por Winnie Mandela durante a sua visita oficial à Jamaica em julho de 1991 com o marido Nelson Mandela, logo após a sua libertação da prisão. A senhora Mandela falou do poder do reggae através das obras de Marley, do Touch, do Cliff e outros para inspirar as pessoas da África do Sul em face do regime do apartheid, agressivo, aliás, agressivo e opressivo também. Um dia para reconhecer o poder desta forma de arte e pareceu apropriado para Andrea Dravis a criação de um festival para celebrar o Dia Internacional do Reggae, que foi lançado no primeiro dia de julho de 1994.

E já que estamos a falar do reggae, dizer que o Dia Internacional do Reggae também tem sido promovido como o evento anual desde a sua proclamação pelo Governador-Geral da Jamaica em 2000, um festival de 24 horas celebrando o melhor da criatividade jamaicana e o seu impacto na cultura mundial. A variedade de atividades no evento são produzidas ao longo do ano, que conta desde festivais de música, exposição de artesanato, festival de filmes relacionados ao reggae e sua cultura, workshops e conferências.

Há 14 horas e 33 minutos, trouxemos, portanto, dois temas, e porque realmente estivemos a falar aqui do Dia Nacional do Reggae, que é celebrado em todos os anos, a 11 de maio, e dissemos que é uma data para homenagear o género musical que nasceu na Jamaica e conquistou o mundo com as suas batidas envolventes e mensagens de paz, amor e resistência.

A 14 horas, 43 minutos, fomos à cidade portuária de Nacala, ao encontro do FC Vila Nova.

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0: Com perruca! Vais a ver, né?
1: Ah, pois bem, estivemos aqui com duas caras, mesmo no final do nosso convívio radiofónico. Marcamos a nossa presença às 9 horas e 55 minutos. A Delfina Cabral esteve na condução deste convívio radiofónico. Querendo Deus, voltarei a estar consigo na quarta-feira, a partir das 10 horas. Joaquim Monteiro, nos cuidados técnicos, até às 18 horas, da minha parte.

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1: As notícias a esta hora, apresentadas por Cristina Xavier. Boa tarde.
2: Boa tarde, Albertina Santamela. Boa tarde, ouvinte. O presidente da República, Daniel Chapo, já se encontra em Nairobi, onde participa hoje e amanhã na Cimeira África Forward, a convite dos homólogos do Quênia, William Ruto, e da França, Emmanuel Macron. O chefe de Estado foi recebido pelos membros da delegação que o acompanha nesta visita e por funcionários do Alto Comissariado de Moçambique, no Quênia. Esta tarde, o presidente da República vai conceder audiências ao diretor executivo da empresa Eletricidade da França, Bernard Fontana, e ao diretor executivo da empresa francesa de telecomunicações, Orange. Mais tarde, o chefe de Estado vai participar do banquete de Estado oferecido pelo seu homólogo do Quênia, William Ruto. O governo vai lançar ainda este ano o programa de massificação do uso do gás natural veicular para fazer face aos custos dos combustíveis líquidos no país devido à crise internacional causada pela guerra no Irão. A garantia foi dada hoje em Maputo pelo Presidente da República na cerimónia de entrega oficial de 200 autocarros movidos a gás, desde os quais seguiram para a província de Inhambane.
3: O nosso presidente do Conselho Municipal da Matola anunciou novas rotas. Estas rotas vão permitir que a pessoa, ao subir o machumbombo, saiba que não vai parar no meio para depois duplicar o preço. Vai fazer uma rota contínua, desde o local onde apanhou o chapa, ou melhor, o nosso machumbombo, até ao destino, sem precisar de descer. Nós vamos continuar o nosso compromisso, que é expandir progressivamente este programa para os restantes municípios do país, consolidando um sistema nacional de transporte mais inclusivo, integrado e digno para o povo moçambicano. Nós acreditamos que mobilidade é desenvolvimento, é inclusão e é também independência económica.
2: Os autocarros hoje entregues pelo Presidente da República começam a operar esta terça-feira em várias rotas da zona metropolitana de Maputo. Enquanto isso, o presidente do Conselho Municipal de Maputo apela aos automobilistas dos transportes semicoletivo de passageiros a aderirem ao licenciamento das suas viaturas por forma a beneficiarem do subsídio disponibilizado pelo governo. Segundo Razak Manique, para acelerar o processo, o licenciamento das viaturas de transporte público será feita de forma gratuita na capital do país.
4: Como Conselho Municipal de Maputo, decidimos licenciar estes nossos concidadãos que têm estado a fazer o seu trabalho para transportar a nossa população. Queremos pedir para que adiram esta campanha de licenciamento. Se não conseguirem vir todos cá, vamos nos organizar também em brigadas e vamos até ao encontro destes transportadores para os licenciar. Até porque, quando eles estão licenciados, todas aquelas complicações que vão surgindo na via pública morrem.
2: Razak Manique falava hoje em Maputo no encontro que manteve com transportadoras. O distrito de Xangara, na província de Teta, distribuiu este ano 55 mil livros escolares, pormenores por Feliciano Diogo.
5: Trata-se de livros da 1ª, 2ª, 3ª, 4ª e 6ª classes, faltando apenas a 5ª classe. O diretor do Serviço Distrital de Educação, Juventude e Tecnologia de Xangara, Abílio Fote, apela aos pais e ou encarregados de educação para apoiar os esforços do governo, garantindo uma boa conservação dos livros, de modo a ter uma durabilidade e serem usados por muitos anos. Detete Feliciano Diogo.
2: Na atualidade internacional, 6 pessoas foram ontem encontradas mortas num comboio de carga no sul do Texas, perto da fronteira entre os Estados Unidos da América e México. De acordo com o jornal The New York Times, os corpos foram descobertos numa área frequentemente associada a rotas de imigração clandestina. Até ao momento, as autoridades não divulgaram as idades, géneros ou nacionalidades das vítimas. Apresentamos as notícias a esta hora. As próximas, às 17 horas.

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2: Na minha primeira intervenção, antes do jogo, tinha dito que vai ser um jogo difícil. Com uma equipe que vem de uma vitória, que há de vir jogar na retranca para partir em contra-ataque. E foi o que aconteceu. Coube a nós aquela paciência e o respeito do próprio adversário, mas em casa mandamos nós. Acabamos continuando com aquele golo, belo golo. Dói a quem doer, aqui em casa vamos continuar a mandar nós.
3: Já entendeu a razão da reclamação da equipe adversária?
2: Epá, eu não quando orientar o jogo, não oriento o adversário, oriento a minha equipe. Eu estou mais preocupado com a minha equipe.
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4: Eu não sei se o tal golo dá vantagem, porque é antecedido de uma falta. Isto foi uma autêntica vergonha, má propaganda do futebol. A segunda jornada, já estamos a arrastar assim as equipes. É com muita tristeza que saio. Meus jogadores foram briosos. Fizeram Pemba na cala de autocarro. Chegaram aqui e fizeram uma belíssima partida de futebol. Mas... a jogarmos com 14 elementos. Eu não sei qual foi a necessidade de dar 9 minutos de compensação. Aos 5 minutos já estavam já condicionados o guarda-redes. É com muita vergonha. Se querem arrastar equipes para o título assim, é com muita vergonha mesmo. Não vamos a sítio nenhum assim, no futebol. Não, nós estamos a lutar para aquilo que são os nossos objetivos, que é a manutenção. E nós vamos conseguir. Nós vamos conseguir. Não temos o poderio financeiro que algumas equipes têm. Mas com a nossa qualidade técnica, qualidade de jogo, nós vamos conquistar pontos. Porque nós não precisamos de ser arrastados, como algumas equipes. Se treinam para quê? Nem precisam, essas equipes que são arrastadas, nem precisam treinar. Porque elas, por si só, já têm um suporte. Um suporte. Só faltou... Pela primeira vez vi num jogo de futebol um árbitro a empurrar um jogador. Quer dizer, estamos a ver coisas anormais. A segunda jornada, nós estamos na 24ª, que é para definir quem desce ou quem vai ao título. É apenas segunda jornada. Que haja transparência. Senão assim não estamos a vender. É por isso que estamos a forçar tem que jogar domingo, porque não havia de haver energia, não havia onde relatar o jogo, para as pessoas acompanharem o que, é que está acontecendo neste campo. Isto é uma vergonha para o futebol, é má propaganda. É? Eu sei que, ao preferir essas palavras, que são sinceras, porque é o que aconteceu em campo, é? Corro o risco de um dia ser banido ou castigado. Mas há várias formas de ganhar a vida.
5: Boa tarde, Santos Augusto. Nós corela 17 horas e 10 minutos. 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

0: 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Boa noite
1: Cristina Xavier, muito boa noite.
2: Boa noite Gerson Alexandre, boa noite ouvinte. O presidente da República, Daniel Chapo, já se encontra em Nairobi, onde participa hoje e amanhã na Cimeira África Forward, a convite dos homólogos do Quênia, William Ruto, e da França, Emmanuel Macron. Vitor África, enviada à Rádio Moçambique, a Nairobi.
3: A Cimeira aborda temas como transição energética, inteligência artificial, transformação digital, empregabilidade, agricultura e saúde. Segundo a secretária de Estado dos Negócios Estrangeiros e Comunidade Moçambicana no Exterior, Maria de Fátima Manso, a Cimeira constitui a oportunidade para fazer uma viragem nas relações entre Moçambique e França.
4: É uma Cimeira em que nós vamos testemunhar uma viragem nas parcerias e Moçambique espera lograr, conforme o próprio lema diz, parcerias para o desenvolvimento de Moçambique. E também posicionar-se para contribuir para o desenvolvimento da África.
3: Secretária de Estado dos Negócios Estrangeiros e Comunidade Moçambicana no Exterior, Maria de Fátima Manso, e a participação de Moçambique na Cimeira Africa Forward, que decorre em Nairobi. A partir de Nairobi, Vitor África.
2: A Presidente da Assembleia da República repudia os atos de violência contra cidadãos estrangeiros na África do Sul. Margarida Talapa diz que a violência registrada naquele país vizinho atenta contra os valores da convivência pacífica e da fraternidade entre os povos. Talapa apela, por isso, às autoridades sul-africanas a responsabilizarem aos atores destes movimentos.
5: Manifestar a nossa preocupação face aos episódios da xenofobia de violência registrados na República da África do Sul, que tem gerado inquietação entre os moçambicanos residentes naquele país e não só. Condenamos todas as formas de intolerância, violência contra cidadãos estrangeiros por atentarem contra os valores da convivência pacífica e da fraternidade entre os povos. Conforme defendeu o chefe do Estado moçambicano, não se responde violência com violência. Não se responde ódio com ódio.
2: A Presidente da Assembleia da República falava esta segunda-feira no encerramento da terceira sessão ordinária referente à décima legislatura do órgão legislativo. A Comandante Provincial da Polícia da República de Moçambique, em Sofala, apela aos membros da corporação a estreitar laços com as comunidades com vista à prevenção e combate à criminalidade. Beatriz Tixala fez o apelo hoje no lançamento das atividades comemorativas do 17 de maio, dia da PRM, efeméride que coincide com a passagem dos 51 anos da instituição. Detalhes por Mário Malua.
6: No dizer de Beatriz Tixala, é preciso que os agentes e os cidadãos caminhem de mãos dadas na garantia da ordem e segurança. A dirigente referiu que o lema das celebrações deste ano, PRM 51 anos, reafirmando um compromisso com as comunidades no combate à criminalidade, terrorismo e sinistralidade rodoviária e corrupção, traduz a visão atual da corporação. Da Beira, Mário Malua.
2: O Partido Frelimo na cidade de Maputo reafirma o compromisso de continuar a promover ações de solidariedade, tendo em vista o desenvolvimento socioeconómico do país. Hoje, o primeiro secretário da Frelimo na capital do país, António Niquice, prestou apoio em produtos de primeira necessidade e colchões a 8 famílias vítimas do incêndio ocorrido na sexta-feira no Distrito Municipal Cacamanculo.
7: Viemos aqui para dar uma mão solidária. Esta é uma contribuição de nossos camaradas, é um apoio que conseguimos através da sensibilidade que os nossos membros, militantes, simpatizantes na cidade de Maputo têm para que as famílias que foram afetadas aqui com este incêndio possam retomar a normalidade.
2: Primeiro secretário do Partido Frelimo na cidade de Maputo, António Niquice. No estrangeiro, o secretário-geral das Nações Unidas diz que não há solução militar que se possa procurar para Cuba na sequência das ameaças de invasão por parte do presidente norte-americano Donald Trump. Face a este cenário, António Guterres pede um diálogo construtivo para garantir que o povo cubano não continue a sofrer de forma dramática. Guterres reitera igualmente a rejeição da ONU às sanções impostas contra Cuba por Washington e sublinhou que violam o direito internacional. O secretário-geral das Nações Unidas fez estas declarações depois de Donald Trump ter afirmado recentemente que vai assumir o controle de Cuba após concluir o trabalho no Irão. O tempo. A cidade de Tete poderá registrar amanhã 37 graus centígrados de temperatura máxima, seguida por Beira, Inhambane e Quelimane com 34 graus. Nampula e Xai-Xai 33, Chimoio, Maputo e Pemba 31, Vilanculo 30 e Lixinga 27 graus centígrados de temperatura máxima. Foram as notícias a esta hora. As próximas às 19h30 no Jornal da Noite.

0: estamos a trabalhar em Ambane. Este ano vamos começar a meter viaturas que funcionam a gás. Porque nós temos gás. Chegou a hora deste gás servir o povo. É por isso que estivemos lá a inaugurar a primeira fábrica de gás de cozinha em Moçambique. Para que o gás que chega na casa do povo seja gás de Moçambique. Este ano vamos estar lá a fazer o lançamento do primeiro projeto de gás veicular para o país. Mais uma medida para reduzir o impacto do aumento do preço dos combustíveis no mundo, que não tem nada a ver conosco. Estamos a trabalhar para colocar refinarias em Maputo, Beira. Estamos a trabalhar para colocar mais um depósito de combustível no porto da Zambésia, em Quelimane, e aumentar a capacidade do porto de Nacala. No futuro, caso haja uma guerra igual, como está a acontecer agora, numa zona onde boa parte do combustível sai para o mundo, não possa nos afetar.
1: Presidente da República, Daniel Chapo.
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3: 18:07, Sisa Nimanlia Hurenilei Habari Nashirika, emissor Kulupalia Radio Moçambique, o Maputo. 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

0: Macondê com o Grupo Music. Estamos no Planalto dos Macondes. Estamos em Moeda. Estamos em Cabo Delgado. Para vai o nosso Xilambo Chat. Um grande abraço ao nosso vosto auditor que por estas alturas sintoniza o emissor provincial de Nampula da Rádio Moçambique. Este tema chama-se... Deixa cabular um bocadinho. É mesmo para matar saudades.
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0: Kilamunu Abekwanu. Abenakwao. Kilamunu Abenakwao. Cada um com o seu. Numa tradução tanto quanto direta de Chimaconde para português. Bom, macondecos, um grande abraço. Obrigado pela participação nesta noite. Vale Vambone, fica para uma próxima ocasião. Estes rapazes não se casam. 18:58 minutos e meio em todo o território nacional. Estamos dando seguimento a mais um período de rádio em português, até bem perto das 21 horas. Daqui a mais um pouco temos o Jornal de Nampula, o nosso boletim informativo provincial. Logo a seguir, a nossa página comercial. Das 19:30, o Jornal da Noite. Às 20 horas, há cartas na mesa. Paulo Chachine, Paulo Chachine. É o ministro do interior, seu convidado no Cartas da Mesa, que segue a partir das 20 horas até bem perto das 21. O ouvinte só tem a responsabilidade de continuar na nossa companhia. Meu nome é Fidalgo Júnior, conduzo esta emissão, tecnicamente assistido por Abdoulaye da Palma. Boa noite.

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1: São 19 horas em Moçambique.
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1: A informação da província é agora. É tempo para o Jornal de Nampula. Boa noite e ótima audição.

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1: Boa noite, estimado ouvinte. O Instituto Oceanográfico de Moçambique alerta as comunidades costeiras sobre os riscos de devastação desenfreada do mangal, numa altura em que o país tem vindo sofrer ciclicamente dos impactos negativos das mudanças climáticas. Residentes do distrito de Moekate, em Nampula, pedem ao governo uma urgente intervenção das estradas e pontes para facilitar a mobilidade de pessoas e bens na região nesta época de colheitas. Estes, assunto de destaque referente ao dia 11 de maio de 2026, editado e apresentado por Gracinda Caramage e Rosário Ângelo na sonorização. Boa audição! Um membro da Comissão Política e chefe da Brigada Central da Frelimo de Assistência à província de Nampula, Filipe Paundi, disse que o seu partido solidariza-se com as vítimas do último acidente de viação em Nacala Velha. Filipe Paundi fez estes pronunciamentos esta segunda-feira, no final da sua visita de trabalho à província de Nampula. Um membro da Comissão Política e chefe da Brigada Central da Frelimo de Assistência à província de Nampula referiu que o partido Frelimo redobrou esforços no sentido de intervir, dando apoio desde os primeiros momentos.
2: Tivemos este infortúnio em que perdemos muitos compatriotas. Queremos aproveitar esta oportunidade para mais uma vez endereçarmos os nossos profundos sentimentos de pesar aos familiares que perderam seus entes e aqueles que estão ainda acamados, desejamos rápidas melhoras.
1: Um membro da Comissão Política e chefe da Brigada Central da Frelimo de Assistência à província de Nampula, Filipe Paundi, falando em solidariedade das vítimas do último acidente em Nacala Velha. Autoridades do distrito de Munapo sensibilizam a população a não acatarem desinformação e agitação que culminam em agressões físicas. Vitorino Kumbukane.
3: O governo do distrito de Munapo e Nampula redobra esforços e ações de sensibilização das comunidades para não acatarem e se distanciarem da onda de desinformação e de boato que abala algumas regiões do país, provocando agitação que terminam em agressões físicas a cidadãos inocentes. Muito recentemente, o distrito de Munapo foi alvo da onda de desinformação à volta das verdadeiras origens da cólera, provocando paralisação por cerca de um mês de duas unidades sanitárias da região. O administrador de Munapo, Emanuel Limpiça, disse que o seu governo desencadeou várias ações no terreno para neutralizar os atores da desordem nas comunidades e, fruto disso, nos últimos dias não se reportam casos de desinformação à volta da cólera.
4: Na questão, por exemplo, ligada à cólera, alguns líderes foram acusados de estar a propalar cólera. Alguns agentes polivalentes de saúde também foram acusados de estar a propalar cólera, mas nós prontamente descemos no terreno, fizemos perceber que o Estado não vive sem seu povo e em nenhum momento o Estado havia de criar doença para fazer mal ao seu próprio povo. Está a ser a mensagem percebida, os nossos colegas profissionais de saúde estão no terreno, voltaram e estão lá a trabalhar. Porque esta onda de desinformação, infelizmente, não é algo levado a cabo pela população. É algo levado a cabo por um e outro indivíduo, movido por interesses meramente pessoais, para desorganizar e distrair o povo. E, em algum momento, até para aproveitar-se. Roubar os bens da nossa população ou roubar nas unidades sanitárias. Mas nossas forças de defesa e segurança estão a fazer o seu trabalho e estão a responsabilizar as pessoas de forma individualizada. São pessoas conhecidas e a polícia está no terreno.
3: O administrador de Manapo, Manuel Limpiça, disse ainda que em relação à onda de boatos sobre encolhimento de órgãos genitais masculinos, não foi reportado nenhum caso de agitação e as autoridades administrativas a todos os níveis estão no terreno a sensibilizar as comunidades para não aderirem a estas falsas informações. Vitorino Kumkane, a partir de Manapo.
1: Residentes do distrito de Moekate, em Nampula, pedem ao governo uma urgente intervenção das estradas e pontes para facilitar a mobilidade de pessoas e bens na região nesta época de colheitas. Os residentes disseram que a degradação das vias de acesso acentuada pela destruição de pontes e aquedutos está a retardar o desenvolvimento das comunidades. Recordaram que a ponte sobre o rio Munapo, no troço da sede do posto administrativo de Mukuluone para a cidade de Nampula e vice-versa, destruiu-se em março do ano passado, ao quanto da passagem do ciclone Jude, e até então não foi intervencionada, criando dificuldades também na evacuação de doentes. Neste momento, a população desafia com todos os riscos correntes de água para atravessar rios cujas pontes estão destruídas, sobretudo o rio Munapo.
5: Agostinho, André, trata está estragada. Temos pontes, estamos assim mesmo. Muitas pessoas sofrem, outros andam mesmo a pé ou a moto.
6: Chamo-me Elias Manque. Se houvesse maneira, podiam organizar a via de acesso a Nampula. Também há problema de ponte sobre o rio Monapo. Tempo chuvoso, é gostoso chegar a Nampula. Outros acabam morrendo mesmo pela água, por crocodilos.
7: Ah, já mamo faz bem. Venho de Nampula, vou a Muicate, distrito de Muicate. A situação está caótica, é como atravessar, nem temos o que fazer. Como estás a ver, a situação é essa, a pessoa tem que ir ali, procurar formas como atravessar ali. Tem alguns irmãos que temos ajudado ali, mas a situação está difícil. Não temos como.
8: Chamo-me Felipe Eduardo. É para a situação do distrito de Muecate, estamos mal. A situação é que há muito tempo.
1: Residentes de Muecate clamando pela manutenção de estradas e pontes para facilitar a mobilidade de pessoas e bens na região. O Instituto Oceanográfico de Moçambique alerta as comunidades costeiras sobre os riscos da devastação desenfreada do mangal numa altura em que o país tem vindo sofrer ciclicamente dos impactos negativos das mudanças climáticas. Júlio Moro.
9: O Instituto Oceanográfico diz que, tendo em conta as mudanças climáticas, é imperioso o uso racional e sustentável dos mangás por se considerar de barreiras na orla marítima. Jorge Conjo, técnico do Instituto Oceanográfico de Moçambique, explica que nas regiões costeiras, os mangás desempenham um papel preponderante na medida em que combatem a intensidade dos ventos fortes, minimizando desta forma certos impactos. Disse ainda, um mangal saudável, principalmente as suas raízes, ajudam a assegurar os solos e evitar o deslizamento da terra quando os ventos fortes se fazem domar a terra em caso de ciclones.
10: Nós precisamos fazer uso do mangal de forma sustentável, porque o mangal ele nos protege dos ciclones, para além de nos proteger dos ciclones, que é, nós sabemos que Moçambique tem sido vítima nos últimos anos de ciclones. Ele reduz o impacto dos ventos que chegam à terra. A maior parte de nós, como comunidade, somos pescadores, precisamos do peixe. Se não tivermos o mangal, essas espécies, o peixe, o camarão, a jula, não tem lugar para se reproduzir. Significa que vamos ter déficit desses recursos. Ou seja, nós perdemos mais tirando o mangal do que deixando o mangal naquele lugar e procurar outras alternativas para resolver o problema da habitação, o problema do combustível em uso.
9: Jorge Conjo, técnico do Instituto Oceanográfico de Moçambique, e a importância de preservar os mangás.
1: Rádio Moçambique a transmitir o Jornal de Nampula na sua segunda edição. Passemos à nossa página desportiva. O Sporting de Munapo conquistou a sua primeira vitória no Campeonato Nacional de Futebol da 2ª Divisão, fase provincial, o Nampulense. Mais detalhes com Calixto Pedro.
11: Após um início difícil, o Sporting de Munapo conquistou a sua primeira vitória no Campeonato Nacional de Futebol da 2ª Divisão, fase provincial, o Nampulense Série A, ao derrotar fora de portas a Associação Desportiva de Namialo por 2-1. O jogo realizado este domingo no posto administrativo de Namialo, distrito de Mekonta, contava para a terceira jornada do certame. O treinador do Sport Nampula, Rodrigues Martins, disse no final do encontro que esta vitória, mesmo com a chegada tardia, vai aliviar a pressão dos seus jogadores e a equipa técnica, relançando as ambições do conjunto nesta prova.
12: Viemos com a lição estudada, tivemos um jogo com o adversário, vimos como é que o adversário joga. Eles jogam muitas vezes com bolas em profundidade, bombeiam somente as bolas. E eu conversou com a minha equipa defensivamente, não vamos aventurar, vamos manter as linhas compactas e sairmos a jogar com posse. Circularmos mais a bola e assim apanhamos eles em contrapé, dois lados. Podemos marcar mais, mas porque também houveram muitos condicionamentos da arbitragem. Sinceramente, se continuarmos assim, a arbitragem está a estragar o campeonato. Deixem que as equipas demonstrem o que treinam. Eles não façam o jogo, deixem que as equipas façam o jogo, os jogadores façam o espetáculo. Parabenizar os miúdos, deram, lutaram do primeiro minuto. Estou sem palavras mesmo, mas é isso. Viemos aqui para buscar os três pontos e carregamos os três pontos.
11: Para o treinador da Associação Desportiva de Namialo, Vovô da Júlia, o primeiro desaire após um ciclo de bons resultados, como duas jornadas invictas, não é suficiente para retirar a sua equipa da liderança. Vovô te referiu ainda que a manutenção na liderança é crucial para o controle do próprio destino da formação na prova.
13: O jogo foi muito diferente, muito difícil daquilo que a gente pensava. Nós preparamos a equipe pela semana, mas com as baixas também que tivemos, é de lamentar. Acabamos mesmo sofrendo a primeira derrota e perdendo os três importantes pontos. O que falhou foi a concentração dos nossos jogadores, que tínhamos que implementar ainda em pleno jogo. Eles só conseguiram encaixar-se depois de o resultado ser feito na primeira parte.
11: Sentimentos à volta do jogo, a Associação Desportiva de Namialo 1 e Sport de Namonapo 2, pontual para a terceira jornada do Nampulense 2026 pela Série A. Outros jogos forneceram os seguintes resultados: Desportivo de Nacala 0, Académica de Nacala Velha 1 e Benfica de Memba 3, Futebol Clube de Memba 1. Série B, Águia Azul 1, Associação Desportiva de Angoche 0 e Águias Especiais de Nampula 0, Académica de Ribaue 2. Em função destes resultados, a classificação ficou assim ordenada. Série A, Associação Desportiva de Namialo, mesmo com a derrota caseira, continua líder da prova com 6 pontos. Segue Benfica de Memba e Académica de Nacala Velha com 4 pontos cada na segunda e terceira posições, respectivamente. Futebol Clube de Memba, Sport de Monapo e Desportivo de Nacala têm 3 pontos cada na quarta, quinta e sexta posições. Série B, Sport de Nampula, com 9 pontos, lidera a contagem. Águia Azul, Académica de Ribaue, Academia Militar, tem 6 pontos cada, segunda, terceira e quarta posições. Cupula Futebol Clube de Mocovolas, 4, Associação São Simão, 1, Associação Desportiva de Angoche e Águia Especial de Nampula ainda não pontuaram.
1: Ainda sobre o desporto, o selecionador de futsal de Moçambique encoraja os fazedores da modalidade em Nampula a continuarem a competir para a província, a produzir mais atletas que alimentem os combinados nacionais. Nelson Tatanha.
14: Nadir Narotan falava em entrevista à Rádio Moçambique este domingo, à margem da cerimônia de premiação das equipas e elementos mais destacados da 4ª edição do torneio de abertura chinana em futsal, cidade de Nampula. Na ocasião, o Mr. Nadir enalteceu o acentuado crescimento do futebol de salão nampulense.
15: Sempre terei a oportunidade de estar presente com as equipas, poder ver os atletas, poder ver como é que os torneios estão a acontecer. E acima de tudo é o meu trabalho. Parabéns, Nampula, pelo excelente trabalho que está fazendo na modalidade. E não queremos dormir isso. E continue a competir, continue a trabalhar, porque só ganha a modalidade.
14: O selecionador nacional de futsal assistiu aos jogos de atribuição do terceiro lugar e da final e descreveu ao último de bem disputado.
15: Final muito bem disputada, duas equipas com muita qualidade. Infelizmente tinha que haver um vencedor. Acredito que a equipa da Bateria abordou melhor o jogo. No entanto, a equipa do GDX na reta final conseguiu aproximar-se daquilo que era o resultado. Acima de tudo, de parabéns ao futsal. Parabenizar a padaria Yane pelo trabalho que está a fazer, parabenizar o treinador, o Mr. Manush, pelo trabalho excelente que está a fazer com a equipa e damos todos parabéns no final do
14: jogo. Selecionador de futsal de Moçambique, Nadir Narutan, e o jogo da final do torneio chinene disputado este domingo, vitória da padaria Yane sobre o grupo desportivo Chicomo GDX por 5-4. O ferroviário de Nampula ocupou a terceira posição ao golear o Nena Futebol Clube de Nampula por 6-3.
1: Por aqui termina o Jornal de Nampula, onde destacamos: o Instituto Oceanográfico de Moçambique alerta as comunidades costeiras sobre os riscos de devastação desenfreada do mangal, numa altura em que o país tem vindo sofrer ciclicamente dos impactos negativos das mudanças climáticas. Residentes do distrito de Moekate, em Nampula, pedem ao governo uma urgente intervenção das estradas e pontes para facilitar a mobilidade de pessoas e bens na região nesta época de colheitas. Despedem-se Gracinda Caramage e Rosário Ângelo. Boa noite.
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3: Constatamos que é muito mais fácil incutir boas maneiras a crianças e aos pré-adolescentes do que em pessoas mais velhas.
4: Adultas, neste caso, sim, né?
3: Porque as crianças, quando ouvem falar da variação dos alimentos, do que devem comer, do que não devem, as crianças têm aquilo de questionar muito. Por quê? Porque e tem uma fácil aceitação do que um indivíduo que já definiu o seu padrão alimentício, né?
2: Esperamos por si.

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7: O espaço comercial aqui na Rádio Moçambique, 19h20. 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
12: 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Para ficarem fortes e com mais energia. Especialmente tu, Maria, agora que estás grávida. Ah.
0: 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Hoje, por exemplo, eu fiz a minha caldeirada de peixe especial. Com peixe congelado.
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12: 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Consegues encontrar peixe congelado durante todo o ano. 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
0: 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E refoga até todos os legumes ficarem macios. Depois, adiciona a mandioca cortada às fatias, mexe bem e põe água. 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
12: Sim.
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12: 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Fica muito bom.
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11: 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Isto é diferente.
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0: São 19h30 em Moçambique. Segue o Jornal da Noite.
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Boa noite, está no ar o jornal. Presidente da República, Daniel Chapo, participa hoje e amanhã em Nairobi, no Quênia, na Cimeira França-África virada para o reforço da parceria econômica com enfoque na promoção de inovação e empreendedorismo juvenil. O comandante-geral da PRM garante que a corporação está firme no combate

0: presidente da República considera a introdução do transporte público escolar um investimento para o capital humano. Daniel Chapo falava hoje em Maputo na cerimónia de entrega de 200 novos autocarros movidos a gás, 10 dos quais alocados à província de Inhambane. O chefe de Estado garantiu que a zona metropolitana de Maputo acolhe o projeto piloto de transporte escolar com a entrada em funcionamento a partir desta terça-feira dos novos autocarros.
1: Este não é apenas um investimento em mobilidade. É um investimento direto no capital humano moçambicano, na nossa juventude, que é o futuro deste país. É um investimento no futuro de Moçambique, pois é a nossa convicção que nenhuma criança deve abandonar a escola por falta de transporte ou por falta de condições dos pais. Nenhum jovem deve perder a oportunidade de formação por dificuldades de deslocação. Por isso, como Governo do Povo, decidimos começar de forma piloto por este projeto, que gradualmente vai se expandindo para todo o país. Ao garantir transporte escolar seguro, acessível e organizado, estamos a criar melhores condições para o aproveitamento pedagógico, para a redução do abandono escolar e para a construção de uma sociedade mais justa e mais inclusiva que prometemos durante a tomada de posse.
0: Dos 190 autocarros que vão operar na área metropolitana de Maputo, 40 são exclusivamente destinados ao transporte escolar. E na Matola já foram identificadas as rotas onde vão operar os novos autocarros, Télio Manhissa.
2: Na Matola, província de Maputo, já estão identificadas as rotas onde deverão operar os novos autocarros entregues esta segunda-feira aos municípios da área metropolitana do Grande Maputo pelo presidente da República. Intervindo na cerimónia de entrega dos meios circulantes, o edil da Matola, Júlio Paruque, em representação dos homólogos da zona metropolitana de Maputo, falou de pelo menos 15 rotas, entre novas e antigas, a serem cobertas pelos novos autocarros.
3: Vamos dar alguns exemplos. Há uma rota nova que é Mucatini, Via Angolhosa, para a cidade da Matola. É a rota mais longa, com 49,8 quilômetros. Uma rota interna, graças ao presidente Chapa. Siduava, cidade da Matola. Ima, Baixa, Via 700. Mulotana, Baixa. Zimpeto, Boane. Congolote, Hospital Provincial, Via T3. Matutuini, cidade da Matola. E a partir daqui, do bairro Acordo de Lusaka, do Estádio da Independência para Baixa. Vamos também alargar o horário. Em vez de terminar às 22, vamos terminar à meia-noite. Essas viaturas vão de imediato para servir a nossa população.
2: Sabe-se que os novos autocarros funcionam a gás. E, diante deste facto, Paruque tem um pedido.
3: Estamos a pedir e não queremos que surjam nhonguistas que vão fazer subir o preço do gás. O gás é nosso.
2: Falando em gás veicular, o diretor-geral da Petrogás, João das Neves, recorda os pontos onde é possível adquirir este recurso energético.
4: Neste momento temos o posto na terminal dos autocarros da cidade de Maputo, o mesmo na cidade da Matola, e depois temos um posto na Mozal, um posto na N4, um posto na Avenida das Indústrias para o bairro da Liberdade. Temos outro posto no Jardim Zoológico e em Marraquém. E estamos neste momento a concluir o posto na Estrada Nacional número 1. Está em fases de acabamento, acredito que mais uns 3 meses estará a funcionar o posto de combate.
2: O transporte público escolar aparece neste momento como uma grande novidade para a qual o governador da província de Maputo, Manuel Tuller, garante tudo fazer para a sua viabilização nesta região do país.
5: Faremos o nosso melhor para garantir a implementação com sucesso deste projeto na província de Maputo.
2: Governador da província de Maputo, Manuel Tule, e a alocação do transporte público escolar na área metropolitana do Grande Maputo, no âmbito da entrega esta segunda-feira de 190 autocarros pelo presidente da República. Recorde-se que o chefe de Estado orientou ainda esta segunda-feira que não houvesse mais rodeios. Daniel Chapo exige a entrada em funcionamento imediata daqueles meios de transporte público. Eu sou Stélio Manhissa, a partir da Matola.
0: Presidente da República Daniel Chapo participa hoje e amanhã em Nairobi, no Quênia, na Cimeira França-África virada para o reforço da parceria econômica com enfoque na promoção de inovação e empreendedorismo juvenil. Tanto no âmbito desta visita, uma delegação de empresários europeus desloca-se

0: Maputo em setembro deste ano para explorar oportunidades de investimentos. Daqui a pouco iremos então ao encontro do nosso colega Vitor África, que cobre esta visita do chefe de Estado, portanto, a presença do chefe de Estado neste fórum, isto em Nairobi, no Quênia. Por cá, Moçambique, portanto, espera que a feira africana de turismo que decorre na cidade sul-africana de Durban sirva para promover a iniciativa Destino Moçambique. Jornalista Eduardo Figurão.
1: Moçambique espera que a Feira Africana de Turismo, que decorre na cidade sul-africana de Durban, sirva para promover a iniciativa Destino Moçambique. Trata-se de um empreendimento que engloba uma série de estratégias do governo moçambicano para posicionar o país como polo turístico de excelência. É para Durban, Moçambique leva uma delegação de 75 elementos que incluem expositores dos setores público e privado. O técnico dos serviços de promoção, comunicação e imagem do Inatur, Carlos Mamudo, afirma que até a próxima quinta-feira, os expositores moçambicanos vão exibir o que o país tem de melhor no turismo, gastronomia e cultura.
2: Temos estado a ser assolados por várias enfermidades, quer naturais e não só. Por isso que é sempre bom estarmos presentes em plataformas internacionais como essa, para mostrar que Moçambique continua com aquilo que tem de bom e do melhor no turismo.
1: Esta terça-feira, junta-se à delegação moçambicana aqui em Durban o ministro da Economia, Basílio Mohamed.
2: Sua Excelência Ministro vai visitar uma das áreas de golfe que tem em Durban, que é o Zimbal. Há muitos encontros pré-agendados que irão acontecer ao longo desses 3 dias de feira.
1: No total, a Feira de Turismo de Durban junta 22 países africanos com um total de 1.200 expositores. O evento decorre sob o lema África sem limites, impulsionar a economia do turismo africano. Rádio Moçambique, Eduardo Figurão, em Durban.
0: Iniciaram hoje em Maputo as obras de construção do Centro Tecnológico de Moçambique, numa iniciativa da Empresa Nacional de Hidrocarbonetos e da norte-americana ExxonMobil, reporta Leopoldo Agapito.
3: O ministro dos Recursos Minerais e Energia disse que a construção do Centro Tecnológico de Moçambique é um marco estratégico para o futuro energético do país. Estevão Palle anotou que a iniciativa nasce de uma orientação do governo para transformar os recursos no país, criando oportunidades concretas para moçambicanos através da formação de quadros qualificados.
4: As áreas de formação incluem operações de processo, eletricidade, instrumentação e manutenção mecânica, entre outras especialidades importantes para a indústria energética moderna. Este modelo assegura a preparação de técnicos altamente qualificados para responder às exigências operacionais da indústria, com enfoque na segurança, eficiência, inovação e qualidade. Este centro representa também esperança para milhares de jovens moçambicanos que aspiram a participar ativamente na indústria energética nacional, através da obtenção de emprego qualificado e formação técnica de excelência.
3: O diretor da Exxon Moçambique referiu que o lançamento da primeira pedra para a construção do Centro Tecnológico de Moçambique simboliza o compromisso partilhado e uma colaboração de longo prazo. Anne Gibbs destacou que, de forma específica, o projeto Rovuma LNG está comprometido com o avanço dos projetos de desenvolvimento em Moçambique.
5: Todos nós entendemos que o desenvolvimento sustentável não se baseia apenas em recursos físicos, mas também nos recursos humanos, os moçambicanos, que necessitam das competências, do conhecimento e das oportunidades para crescer.
3: O Centro Tecnológico de Moçambique, que resulta de um acordo de entendimento entre a Empresa Nacional de Hidrocarbonetos e a ExxonMobil, em representação dos parceiros da Área 4, custa 40 milhões de dólares e está sendo construído no bairro do Zimpeto, em Maputo.
0: A presidente da Assembleia da República, Margarida Talapa, repudia atos de xenofobia que se registram na vizinha África do Sul, reporta o nosso colega Paulino News.
6: Margarida Talapa diz que a violência registrada naquele país vizinho atenta contra os valores da convivência pacífica e da fraternidade entre os povos. Talapa apela, por isso, às autoridades sul-africanas a responsabilizarem aos autores dos atos. A chefe do Parlamento falava esta segunda-feira no encerramento da terceira sessão ordinária referente à 10ª legislatura da Assembleia da República.
7: Condenamos todas as formas de intolerância, violência contra cidadãos estrangeiros por atentarem contra os valores da convivência pacífica e da fraternidade entre os povos. Conforme defendeu o chefe do Estado moçambicano, não se responde violência com violência. Não se responde ódio com ódio.
6: O chefe da bancada parlamentar da Frelimo, Feliz Silvia, instou a Procuradoria-Geral da República a reforçar os meios de recuperação de ativos na sequência da detenção de cidadãos acusados por crimes de corrupção e branqueamento de capitais.
8: É imperioso que este momento produza resultados concretos, com ações firmes e sem concessões no combate ao crime organizado, à corrupção e ao branqueamento de capitais. Exigimos maior eficácia na recuperação de ativos ilícitos, garantindo que retorne ao Estado. A justiça deve ser célere, independente e à altura das expectativas dos moçambicanos.
6: Por sua vez, o chefe da bancada parlamentar do Podemos, Sebastião Mussanhana, desafiou a Assembleia da República a melhorar as condições de trabalho dos deputados para assegurar a aproximação ao povo e a eficiência na fiscalização da ação governativa.
9: É preciso compreender que um mandato parlamentar não é apenas presença em Maputo, é ligação permanente com o povo. Para a próxima sessão, deixamos este apelo claro. Criem-se primeiro as condições materiais e logísticas institucionais necessárias para o exercício pleno do mandato, para depois se exigir dos parlamentares o cumprimento integral das suas responsabilidades de base. Um parlamento que limita a capacidade de contacto dos deputados com o povo enfraquece a própria representação democrática.
6: Já o chefe da bancada parlamentar da Renamo, Jerônimo Malagueta, mostrou preocupação com o alegado uso de material inadequado no tratamento de pacientes nas unidades sanitárias. Por isso mesmo, o deputado exigiu que o Parlamento investigue as queixas.
10: A vergonha é tal que as chamadas receitas são escritas em folhas velhas com escrita de outros conteúdos na parte de trás de folhas cortadas. Enquanto a Assembleia da República aprovou o orçamento para que a saúde tenha papel para redigir receitas. O que significa que esta Casa do Povo deve averiguar o que se passa no Sistema Nacional de Saúde, onde se chegou ao ponto de exigir que os doentes tragam suas próprias luvas, adesivos e ligaduras.
6: E o chefe da bancada parlamentar do MDM, Fernando Bismarck, exigiu dos órgãos da Administração da Justiça a investigação do setor empresarial do Estado por forma a garantir o combate à corrupção.
11: Exigimos que a Procuradoria-Geral da República e o CERNIC avancem mais e investiguem o setor empresarial do Estado, tido como verdadeiro ninho das raposas e antro da corrupção. É urgente identificar e punir todos aqueles que denotam insaciável apetite quando se trata de dinheiro do povo, que enriquecem de noite para o dia os chamados empresários quinquenais que vivem e se reproduzem da mama do Estado e desaparecem com o fim dos ciclos de governação.
6: Com o encerramento esta segunda-feira da terceira sessão da 10ª legislatura da Assembleia da República, os deputados voltam aos seus círculos eleitorais para a realização dos trabalhos de fiscalização e o Parlamento volta a reunir-se em outubro próximo.
0: O presidente da República, Daniel Chapo, exorta os profissionais de enfermagem a reforçarem o compromisso com a humanização dos cuidados de saúde. Em mensagem por ocasião do Dia Internacional do Enfermeiro, que amanhã se assinala, o chefe de Estado diz que os profissionais de enfermagem devem colocar o paciente no centro da sua atuação e assegurando que ninguém seja deixado para trás. O estadista moçambicano refere ainda que o empenho e o espírito de missão destes profissionais de saúde demonstram que a enfermagem é mais do que uma profissão, é uma verdadeira missão de solidariedade, humanidade e compromisso com a vida, sustenta o presidente da República. 19:46, o secretário-geral da Frelimo, Shaquille Abubakar, pede paciência e serenidade aos operadores de transporte de passageiros face à subida dos preços de combustíveis. A mensagem é transmitida, portanto, nesta reportagem do nosso colega Domingos Macalan.
12: Shaquille Abubakar afirma que o governo já se comprometeu em subsidiar a atividade para a manutenção da atual tarifa de transporte de passageiros nas zonas urbanas, facto que a breve trecho poderá se concretizar.
13: Precisamos de ter paciência, acreditar que o nosso governo está a trabalhar para encontrar melhores soluções em que não coloquemos o nosso povo em sacrifício. Como já o governo transmitiu, anunciou o subsídio aos transportadores, que é uma medida para minimizar o impacto do custo da subida de preços de combustíveis junto aos transportadores.
12: O secretário-geral da Frelimo falava esta segunda-feira à margem da cerimônia de encerramento da terceira sessão ordinária do Parlamento, evento no qual participou como convidado. Na ocasião, Shaquille Abubakar assegurou estar em contato com seu homólogo do ANC na vizinha África do Sul, para que seja salvaguardada a integridade dos moçambicanos naquele país, na sequência da violência xenófoba contra estrangeiros.
13: Como partido já condenamos e de forma prática e pragmática tive o privilégio de falar com o meu homólogo, o secretário-geral do ANC, o camarada Fikile Mbalula, no sentido de manifestar essa nossa preocupação face à situação dos moçambicanos que estão na África do Sul, não só dos moçambicanos, mas dos africanos que estão a residir na África do Sul, e nos preocupa essa ação. Numa ação nova, como devem compreender, já aconteceu no passado e ficou acordado que todos nós vamos trabalhar para que, de facto, essa situação não volte a acontecer.
12: Secretário-geral da Frelimo, Shaquille Abubakar, falando esta segunda-feira em Maputo, à margem da cerimônia de encerramento da terceira sessão ordinária do Parlamento.
0: O secretário-geral da Frelimo, Shaquille Abubakar, pede paciência e serenidade aos operadores de transporte de passageiros face à subida dos preços de combustíveis. A mesma mensagem é transmitida aqui em Inhambane pelos órgãos de governação descentralizada. Daniel Faela.
14: Órgãos de governação descentralizada provincial em Inhambane apelam à calma e serenidade à população da província face à atualização dos preços dos combustíveis. A secretária de Estado, Bendita Lopes, reconhece que este reajuste pode ter um impacto para os transportadores, comerciantes e outros setores da vida econômica e social. Mas não se trata de um problema só de Moçambique.
15: Queremos apelar à calma, à compreensão e à união de todos. Enquanto governo, continuamos a trabalhar na busca de soluções que minimizem os efeitos desta conjuntura internacional, que é adversa e alheia à nossa vontade como país.
14: A secretária de Estado em Inhambane diz nada de vandalizações, alegando o aumento dos preços dos combustíveis. E, ao princípio desta tarde, o governador de Inhambane reuniu-se com os transportadores da província e assegurou que o governo está a implementar medidas para atenuar o impacto da subida dos preços dos combustíveis, sobretudo no setor dos transportes. Francisco Pagula prometeu trazer mais soluções.
16: Nós sentimos a vossa situação e aproximamos para vocês. Estamos a dizer que, olha, nós, como província, vamos nos juntar a vocês e vamos discutir uma solução que possa trazer estabilidade para todos nós.
14: Órgãos de governação descentralizada provincial em Inhambane e a necessidade de os transportadores e os cidadãos em geral manterem-se calmos e serenos face à atualização dos preços dos combustíveis.
0: Presidente da República Daniel Chapo participa hoje e amanhã em Nairobi, no Quênia, num encontro, França-África, virada para o reforço da parceria econômica com enfoque na promoção de inovação e empreendedorismo. Vamos, neste momento, estabelecer o contacto com o nosso colega Vitor África. Boa noite. Há novidades aí?
17: Boa noite. Uma delegação de empresários europeus desloca-se a Maputo em setembro deste ano para explorar oportunidades de investimento. A deslocação de homens de negócios, entre os quais franceses, a Maputo, foi acordada na audiência que o presidente da República, Daniel Chapo, concedeu esta segunda-feira em Nairobi, no Quênia, ao dirigente da Institution Cell, um centro de pesquisa com sede na França, que trabalha nas áreas de relações internacionais, estratégias políticas, económicas e culturais. Segundo Pascal Lourro, presidente da Chesel, Moçambique é um país que dispõe de oportunidades de negócios que interessam a França em particular e também à União Europeia.
18: Moçambique is a very leading economic country in Africa. You know, it is very close to France, very close to Europe. There is a huge potential of investment and cooperation, you know, on a bilateral basis between European countries and between EU and Moçambique. So, we wanted to discuss with President Chapo about opportunities, about how to reinforce cooperation, how to identify new fields of cooperation between France, Europe and Mozambique. And so we had very useful discussion and which opened the way to new opportunities.
17: Na ocasião, Pascal Oro convidou o chefe do Estado moçambicano a participar no encontro de promoção de investimentos a ter lugar em Lagos, na Nigéria, em novembro do corrente ano.
18: We will have a big event taking place in Lagos, you know, by the end of November. And I invited President Chapo as being the guest of honor of this kind of big events, which will allow Mozambique businessmen to meet Nigerian businessmen, African businessmen, European businessmen and investors. And indeed, he will have the opportunity to deliver a talk explaining how Mozambique has become an attractive country for investors, not only African, but also international.
17: Presidente do Instituto CEL, Pascal Lorro, falando à imprensa moçambicana após o encontro que manteve em Nairobi, à margem da Cimeira Africa Forward, que decorre na capital keniana. Ainda hoje, o chefe de Estado concedeu uma audiência ao diretor executivo da empresa Eletricidade de França. Esta noite, o presidente da República participa num banquete de Estado oferecido pelo homólogo keniano William Ruto, um jantar privado no qual deverá manter conversações com o presidente da França, Emmanuel Macron. Rádio Moçambique, a partir de Nairobi, Vitor África.
0: A Frelimo enaltece a resiliência da população de Cabo Delgado face à situação de terrorismo que assola alguns distritos desta província desde o ano 2017, reporta Sumali Gilberto.
19: O membro da Comissão Política da Frelimo e chefe adjunto da Brigada Central de Assistência à província de Cabo Delgado, Carlos Cilia, reforçou este domingo a mensagem de unidade nacional e consolidação da paz em todos os domínios. Carlos Cilia fez as declarações na cidade de Pemba durante a conferência de imprensa de balanço da visita de trabalho de 4 dias a esta região do país. Na ocasião, o dirigente saudou a população de Cabo Delgado pela firmeza e resiliência demonstradas perante os desafios impostos pelo terrorismo e pelas crises económicas derivadas do conflito no Médio Oriente.
20: Portanto, a guerra é o inimigo número um. O terrorismo é o inimigo número um neste momento contra o nosso desenvolvimento, contra a paz. Mas notamos um grande esforço, notamos uma grande resiliência, porque as atividades em Cabo Delgado não pararam. As populações continuam firmes e ao redor do Partido Frelimo, o que a nossa brigada concluiu que esta visita foi um sucesso e a conferência de quadros será um desafio para a Frelimo se preparar condignamente nos próximos pleitos eleitorais.
19: O chefe adjunto da Brigada Central fez um balanço positivo da visita a Cabo Delgado no âmbito dos preparativos da 11ª Conferência Nacional de Quadros, agendada para o mês de agosto próximo na cidade de Chimoio, província de Manica. Sumali Gilberto, em Pemba.
0: Lançada hoje no país a Semana da PRE, uma corporação que assegura estar firme no combate à insurgência em Cabo Delgado, jornalista Alfredo Muyanga.
21: O comandante-geral da Polícia da República de Moçambique diz que a corporação está a aprimorar a estratégia ligação polícia-comunidade, tendo em vista o combate ao terrorismo, desinformação e corrupção. São crimes que, segundo o comandante-geral da PRM, João Kissive, ocorrem com frequência nos dias que correm e que, além da morte de pessoas, estão a destruir o tecido social. João Kissive, que falava esta segunda-feira na cidade de Xai-Xai, na cerimônia de lançamento da semana comemorativa dos 51 anos da PRM, fez saber que estes crimes só podem ser combatidos com o envolvimento direto da população.
22: No quadro das presentes festividades, vamos privilegiar o estreitamento da nossa ligação com as comunidades, que são fonte de inspiração e de informação relevantes que constituem a base da inteligência policial. Com as comunidades, vamos refletir em torno do que temos estado a fazer em prol da segurança pública, no sentido de identificarmos fraquezas, forças, ameaças e oportunidades para o melhor desempenho da nossa força policial.
21: Comandante-geral da PRM, João Kissive, esta segunda-feira, no lançamento da semana comemorativa da corporação, que se celebra a 17 de maio, sob o lema 51 anos, reafirmando o compromisso com as comunidades no combate à criminalidade, terrorismo, sinistralidade rodoviária e corrupção. Cidade Xai-Xai, Alfredo Muyanga.
0: Comandante-geral da PRM, João Kissive, garante que a corporação está firme no combate ao terrorismo que dilacera alguns distritos da província de Cabo Delgado. E em Tete, a polícia pede a colaboração da população no combate à criminalidade. Orlando Cananecas.
1: A Polícia da República de Moçambique, PRM, Tete, pede maior colaboração comunitária na materialização da missão da corporação que visa manter a lei e garantir a ordem e segurança públicas. O pedido foi feito esta segunda-feira pelo comandante provincial da PRM nesta parcela do país, no quadro do lançamento da semana comemorativa do 51º aniversário da corporação, a assinalar-se no próximo dia 17 de maio. Mixona Afonso citou o terrorismo, sinistralidade rodoviária, corrupção, migração ilegal, consumo e venda de drogas, entre outros crimes, que as ações de combate requerem o contributo da população, ocorridas na província.
2: Conforme é do vosso conhecimento, as festividades 17 de maio deste ano decorrem num momento em que o país enfrenta um ambiente social crítico pela propagação de boatos de atrofiamento de órgãos genitais. Na nossa província já provocou 4 mortes, 12 feridos, 31 detidos, em consequência do seu envolvimento nesse boato. Para o efeito, somos chamados a sermos mais vigilantes, estando de serviço, assim como fora, proativos na partilha de informações de interesse policial aqui a quem de direito, e porque estamos inseridos nos bairros onde alguns cidadãos que desencadeiam atos que põem em causa a ordem e segurança pública são nossos próximos, devemos dissuadir a comportamentos desajustados que têm se registrado.
1: Comandante provincial da PRM em Tete, Mixona Afonso, quando falava no lançamento das celebrações dos 51 anos da criação da corporação, das ações de resposta a atos criminais na província. Da cidade de Tete, Orlando Cananecas.
0: Jornal da Noite da Rádio Moçambique, aproximar-se do seu epílogo, uma breve nota do estrangeiro. O presidente francês anunciou hoje 23 mil milhões de euros em investimentos para a África, dos quais 14 mil milhões são fundos franceses. Emmanuel Macron fez o anúncio no âmbito da Cimeira França-África, que decorre hoje e amanhã na capital queniana, Nairobi. O chefe de Estado francês disse que os investimentos vão criar mais de 250 mil empregos diretos na França e em África. O tempo, a cidade de Tete poderá registrar amanhã 37 graus centígrados de temperatura máxima, seguida por Beira, Inhambane e Quilimane com 34 graus, Nampula e Xaxai 33, Chimoio, Maputo e Pemba 31, Vilanculo 30 e Lixinga 27 graus centígrados de temperatura máxima. 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Gratos pelo calor da sua audiência. Despedem-se. Horácio Romão, que editou e apresentou, e Bernardo Salomão, que se encarregou pela sonorização. Voltaremos a nos cruzar em antena oportunamente. Não perca a seguir este jornal, o programa Cartas na Mesa, aqui na Rádio Moçambique. O nosso convidado é o ministro do Interior, Paulo Xaxine.

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1: Saudações, iniciamos assim mais uma edição do programa Cartas na Mesa, o seu espaço de entrevista aos membros do Conselho de Ministros aqui na Rádio Moçambique. Hoje recebemos em estúdio o Ministro do Interior, Paulo Xaxina, a quem agradecemos desde já pela presença. Bem-vindo, Sr. Ministro.
2: Muito obrigado. Em primeiro lugar, gostaria de saudar a si, caro Simon Cobb, e saudar os ouvintes da Rádio Moçambique, muito em particular os ouvintes do Ministério do Interior, que tudo têm feito para garantir a segurança interna neste país.
1: Muito obrigado. É com o Ministro do Interior que queremos abordar hoje as estratégias de combate ao crime no país. Vamos ainda olhar para os desafios nas áreas de segurança no geral, portanto, migração e também salvação pública. Como sempre, também um ouvinte vai poder participar neste programa, apresentando questões ou contribuições através de chamadas telefónicas. Os números para o efeito irei apresentá-los lá mais para frente, sendo certo que para já pode deixar ficar estas questões e contribuições através de comentários na transmissão simultânea deste programa Cartas na Mesa, na página do Facebook Rádio Moçambique. Repito, a página é Rádio Moçambique. Esta transmissão, de resto, é garantida por Carlos Anselmo e Rolando Ezequiel. Jerónimo Mwamba está na sonorização desta edição, uma edição do Cartas na Mesa que conta com a moderação de Simon Cabue. Vamos então à nossa entrevista, às questões. Sr. Ministro, mais uma vez queremos agradecer pela presença aqui nos estúdios da Rádio Pública para estes 60 minutos em que vamos, portanto, escalpelizar este nevrálgico setor do interior, da segurança interna e também, portanto, de outras componentes que compõem, passa a repetição, este setor. Fazemos esta entrevista já agora, um pouco depois de ter terminado o primeiro trimestre deste ano. Na verdade, vamos já para o epílogo do segundo trimestre. O balanço da execução orçamental deste período foi também já aprovado em sede do Conselho de Ministros. Por isso, eu começo por lhe perguntar qual é o balanço desta execução no setor que dirige.
2: Muito obrigado. Nós somos Ministério do Interior e inscrevemos no PSOE 6 atividades.
1: Exato.
2: Sendo 4 na matriz operacional e 2 na matriz estratégica. Estas atividades são as seguintes: realizar o 44º curso básico da Polícia da República de Moçambique, realizar 43.915 reuniões de ligação Polícia-Comunidade, das 231.196 planificadas para o quinquênio, produzir 1.857.713 bilhetes de identidade dos 10.071.821 planificadas para o quinquênio, produzir 389.200 passaportes, documentos de identificação e de viagem do 1.458.267 planificados para o quinquênio, esclarecer 86,40% dos casos criminais que dão entrada nas subunidades policiais, informar que a meta para o quinquênio é de 87%. Garantir que 56,59% dos moçambicanos possuam um bilhete de identidade biométrico. Agora, relativamente ao 44º curso, dizer que este curso já iniciou no dia 20 de março de 2026, vai ter uma duração de 9 meses, 9 meses letivos. E o que nós muitas vezes dissemos, que o curso vai ter uma duração de 1 ano. É 1 ano no conjunto do tempo que inclui fases de preparação na entrada e fases de preparação na saída.
1: Sendo que o período letivo como tal são 9 meses.
2: O período letivo como tal são 9 meses. Portanto, é relativamente longo comparado com os outros cursos anteriores.
1: E o que é que dita, portanto, este prolongamento no período letivo para o curso de formação dos agentes da PRN?
2: Nós apostamos mais na qualidade.
1: Exato.
2: Queremos apostar mais na qualidade. Os outros cursos tiveram uma duração curta, também devido às situações que ditavam isso no momento. Mas há muitas opiniões, há várias críticas sobre a forma como os nossos agentes se comportam, sobre a forma como os nossos agentes se movimentam, sobre a forma como os nossos agentes agem. Então, com este tempo e com a bagagem de currículo preparado para este curso, pensamos que vamos atingir outro tipo de objetivos. Vamos formar um polícia com maior qualidade, mais interpretativo e mais preparado para as grandes batalhas.
1: Estes dados que aqui apresenta dão garantias de que, portanto, as metas inscritas no Programa Quinquenal de Governo 2025-2029 poderão ser cumpridas nos termos em que foram estabelecidas?
2: Eu acredito que sim, mas deixe-me só sublinhar que, por exemplo, no âmbito da ligação polícia-comunidade, nós realizamos, neste primeiro semestre, 12.289 reuniões.
1: No primeiro trimestre, portanto.
2: Sim, no primeiro trimestre.
1: Exato.
2: 12.289 reuniões em relação à meta estabelecida para o trimestre, que é de 10.978.
1: Superam-se.
2: Então, superamos. O grau de execução é de 111,9%. E relativamente à produção dos bilhetes de identidade, também aqui produzimos 477.218 bilhetes de identidade, em relação à meta estabelecida para este trimestre, que era de 464.428. Aqui também houve uma relativa superação da meta, o grau de execução foi de 102,8%. Na produção dos passaportes, foram produzidos 138.329 passaportes e documentos de viagem e outros de identificação, e a meta estabelecida para o trimestre era de 108.976. Então a meta foi superada também aqui, o grau de execução foi de 126,9%. Foram esclarecidos 2.587 casos criminais relativamente à meta estabelecida, ou seja, dos crimes que deram entrada.
1: Exato.
2: Que são em número de 2.714, foram esclarecidos 2.587. E aqui tivemos um grau de execução de 95,3. Lembrar que o grau de execução para o ano é de 86,40%. E para o quinquênio é de 87%. Então, relativamente aos bilhetes emitidos, tendo em conta a população moçambicana, foram emitidos 477.218 bilhetes de identidade. Isto é no sentido de garantir que cada moçambicano tenha um bilhete de identidade biométrico. Aqui a meta não foi exatamente atingida como nas situações passadas, mas o indicador mãe aqui é o ano e o quinquênio em si. Por isso pensamos que, voltando para a sua pergunta, pensamos que com estes indicadores que apresentamos, estamos em condições de atingir aquilo que estiver tratado e cumprirmos com as metas do PSOE 2026 no âmbito do Ministério do Interior.
1: Foquemos agora nos casos relacionados ao crime. É que o crime subministra a vários níveis, incluindo o organizado, o violento, continua a ser uma preocupação social muito presente. E por isso também a preocupação é este problema da criminalidade do governo, através do Ministério do Interior e das entidades operativas, de forma mais específica. Qual é o ponto de situação em relação à criminalidade no nosso país? Estes casos que aqui mencionou e que têm um nível de esclarecimento de 95%, se quisermos comparar com o igual período do ano passado, portanto, o primeiro trimestre do ano passado, o que é que os dados nos dizem, sob o ponto de vista de tendência dos casos criminais e o tipo de crime que mais predomina? Podemos ter este contexto para o nosso ouvinte.
2: Muito obrigado. Mas, se me permitir, caro Simon, antes de entrar diretamente na sua questão, gostaria de abordar uma questão que é corrente neste momento.
1: Exato.
2: E que também leva ao cometimento de crimes, e, sobretudo, leva à desordem pública.
1: Pois, vamos dizer.
2: A questão relacionada com a desinformação referente ao desaparecimento ou atrofiamento de órgãos genitais masculinos. É uma questão que hoje de manhã Sua Excelência o Presidente da República e Comandante-Chefe abordou na cerimónia, apelando a todas as sensibilidades para não levarem isso a sério, porque é falso, porque é mentira. Mas também é uma questão que ele já tinha abordado em Tete, em todos os comícios que ele orientou. E do apelo dele também seguem-se várias vozes. Vozes diferentes, vozes de várias sensibilidades, vozes que todas elas concorrem para o mesmo ponto, de que não há nenhuma situação de desaparecimento ou de atrofiamento do órgão humano a partir de uma saudação. E a partir também da experiência de vida, experiência comum dos homens, isso nunca aconteceu. Isto é obra de quem quer criar mais desestabilização, de quem quer criar mais desordem pública, de quem quer criar mais problemas. Portanto, queríamos apelar, a partir deste ponto,
1: pois,
2: a todos os cidadãos de bem, a todos os moçambicanos, a não acreditarem nisso. E cada um de nós ser portador de uma mensagem positiva. E cada um de nós, em casa, nas crianças, os professores na escola, em qualquer outro sítio, deixar claro que não há nenhuma situação dessas. Esta é uma agitação que cria muitos problemas. A título de exemplo, por exemplo, a partir desta situação, nós tivemos vários casos ao nível do país todo. Ao nível da cidade de Maputo, tivemos dois casos. Houve um ferido, não houve morto. Em Gaza, tivemos dois casos com dois feridos. Em Inhambane, tivemos um caso com um ferido. Em Sofala, tivemos 9 casos, 13 feridos, com 4 óbitos. Portanto, é gente que está a morrer. Em Manica, tivemos 10 casos, com 9 feridos e 7 óbitos. Em Tete, 16 casos, 19 feridos, com 7 óbitos. Zambésia, 30 casos, 20 feridos e 16 óbitos. Nampula, 22 casos, 14 feridos e 3 óbitos. Em Cabo Delgado, 31 casos, 21 feridos e 17 óbitos. Niassa, 12 casos, 11 feridos e 1 óbito. Se olharmos para estes números todos, são vidas humanas que deixaram de existir a partir de uma mentira, a partir de uma desinformação, a partir de um boato. Está um total de 55 vidas. E estas vidas, 55, é preciso ver o que é que representam. Quantas pessoas é que ficaram órfãs? Quantas pessoas é que ficaram sofridas? Quantas pessoas é que ficaram, alguns deles até sem maridos e sem esposas, justamente por causa de uma mentira, por causa de uma desinformação. Portanto, queríamos apelar que parasse em definitivo isto. Há pessoas detidas e medidas serão tomadas e com muita severidade.
1: Qual tem sido já agora o nível de intervenção da PRM para pôr cubra este problema? O Sr. Ministro trouxe, portanto, este tema aqui para este momento. Tínhamos já alinhado uma questão relativa a isso, mas vamos por isto aproveitar também para colocar esta pergunta por nós alinhada. Qual tem sido a intervenção da PRM para pôr cubro a este problema? Porque o movimento agora que se verifica, tal como disse agora, com números, é de justiça pelas próprias mãos.
2: A questão é esta, é que isto leva a uma situação de justiça pelas próprias mãos. O que nós normalmente com o PRM, com o Ministério do Interior, e não só com o Ministério do Interior, mas com a sociedade toda, desencorajamos. Então, a nossa ação com o Ministério do Interior, ou a ação da PRM, é intensificar as suas atividades. Intensificar as suas atividades de contacto com as populações, de trabalho com as comunidades e de informação, no sentido de desmistificar isto, de trazer uma outra narrativa e não esta. E acentuar sempre que a justiça, com as próprias mãos, é crime. Ninguém é autorizado a matar. Ninguém é autorizado a ferir. Ofensa corporal é um crime. Homicídio é um crime. Então, casos desses devem ser tratados como tal. É esta a linha que a PRM vai seguir.
1: Estes são casos que estão a preocupar nos últimos dias, como bem disse, e que, portanto, trazem um cenário, digamos que agudiza esta preocupação em relação à criminalidade. Mas, no geral, voltamos a esta questão. Como é que estamos, do ponto de vista de evolução?
2: Bom, a tendência é de redução.
1: Exato.
2: A tendência é de redução. Mas há situações em que, apesar de redução, vão sucedendo coisas que vão alarmando um bocadinho. Mas, em termos comparativos, Nós temos, por exemplo, na província de Niassa, no ano 2026, 8 casos contra 24 de 2025. Em Cabo Delgado, 64 contra 37 do ano 2025. Em Nampula, 126 casos contra 86. Na Zambésia, 55 contra 61 casos. Em Tete, 50 contra 35 casos. Em Manica, 25 contra 23 casos. Em Sofala, 35 contra 32 casos. Em Inhambane, 43 contra 29 casos. Em Gaza, 44 contra 76 casos. Na província de Maputo, 361 contra 391. Na cidade de Maputo, 1903 contra 1892. De uma forma geral, a tendência é de redução da criminalidade neste trimestre, se o compararmos com o primeiro trimestre do ano passado.
1: Ainda assim, temos estado a ver um movimento muito intenso, sobretudo em relação ao combate à criminalidade organizada. Neste processo, e vemos aqui a PRM, portanto, inclusa num movimento de várias entidades de caráter operativo, portanto, no combate ao crime, e muitos têm apresentado ao público resultados destas ações, com detenções, operações em pontos de venda e consumo de drogas ou de vendas de peças de viaturas roubadas, por exemplo. Qual tem sido o papel da PRM neste movimento? Que sinal é que se está a transmitir aqui com esta apresentação em público cada vez mais frequente de operações que visam, portanto, combater a criminalidade organizada?
2: A tarefa principal da PRM é garantir a ordem, segurança e tranquilidade públicas, garantir a livre circulação de pessoas e bens e garantir o funcionamento normal das instituições públicas e privadas. Mas há situações em que esta tarefa preventiva às vezes falha. E quando falha, é preciso ir à ação. É preciso fazer-se um trabalho por forma que se tragam os prevaricadores à responsabilidade. E é neste âmbito que, por exemplo, a PRM foi chamada a trabalhar em coordenação com as outras forças de defesa e segurança, com os outros atores de combate à criminalidade, na execução de mandatos que foram emitidos para o desmantelamento das redes de venda de peças roubadas em viaturas, no desmantelamento de peças, de venda de peças, e no desmantelamento de outros sindicatos de droga, outros sindicatos de venda de material elétrico também roubado. Então, esta ação não é uma ação isolada só da PRM. É uma ação que a PRM foi chamada a trabalhar em coordenação com estas forças a que se referiu. É a isto que este movimento reporta. É uma questão de coordenação, é uma questão de trabalharmos juntos, é uma questão de colaboração.
1: Ainda bem que toca neste aspecto, porque a opinião pública, parte dela, entende que a saída do Serviço Nacional de Investigação Criminal da tutela do Ministério do Interior deu alguma robustez a esta entidade, e isto se reflete nestes resultados que estamos aqui a apresentar. Sr. Ministro, será possível o CERNIC atuar sem a PRM, por exemplo, ou vice-versa? Ou seja, esta teoria pode ser considerada válida, ou então temos aqui um trabalho efetivamente de coordenação, como está a dizer?
2: Bom, muito obrigado. Bom, em primeiro lugar, eu queria felicitar o CERNIC pelo trabalho que tem estado a realizar. Nota-se essa pujança, de fato, há um trabalho positivo, há um trabalho organizado, há um trabalho coordenado que o CERNIC realiza. E por isso está de parabéns.
1: Exato.
2: Mas há um aspecto que é preciso entender. Crime organizado, criminalidade organizada, deve ser combatida de forma organizada. E eu quero crer que ninguém pode combater criminalidade de forma isolada. Portanto, é necessária esta coordenação, é necessária esta articulação. A saída como tal para a PGR é positiva, é necessária, mas em termos de coordenação, o CERNIC trabalha em coordenação com as outras áreas. Trabalha em coordenação com a PRM, trabalha em coordenação com o CERNAP, trabalha com as outras forças. E eles estão conscientes disso. Não é uma questão de saiu ou não saiu. Saiu sim, está a trabalhar positivamente, é por isso que felicitamos. Mas o Cernic precisa também de apoio das outras forças. Vimos agora, na execução desses mandatos, pois. Estava lá, no Estrela Vermelha, agentes de Cernic à frente, estava a PRM a dar cobertura. E é esta cobertura que é necessária. Cernic vai à frente onde deve ir e as outras forças realizam também as suas atividades. O objetivo que o Cernic persegue, o objetivo que a PRM persegue é o mesmo, é o combate à criminalidade. Então, se é o mesmo objetivo, se o fim é o mesmo, é trazer paz, é trazer tranquilidade, é trazer sossego, é trazer harmonia na sociedade, então esta articulação é necessária. Nós articulamos, sim, senhor. Cada um com a sua própria responsabilidade, cada um com as suas próprias competências, mas esta articulação existe, este trabalho coordenado existe, tanto iniciado pela PRM como iniciado pelo
1: Não Cernic. Há qualquer disputa, digamos, de protagonismo entre estas duas forças, como também determinado grupo da opinião pública tem estado a colocar em cima da mesa, em algum momento?
2: Eu acredito que não há nenhuma disputa, e nem deve haver disputa. As competências são claras. Aquilo que o Cernic deve fazer está na lei. Aquilo que o PRM e as outras forças devem fazer também está. Há limites de atuação. Cada uma dessas áreas sabe o que deve fazer e sabe onde deve se encontrar. Encontram-se apenas no ponto de coordenação, no ponto de articulação, no ponto de coordenação de atividades.
1: Bom, Sr. Ministro, ainda em relação ao crime organizado e aqui particularmente em relação aos raptos, recentemente o Presidente da República e Comandante-Chefe das Forças de Defesa e Segurança, Daniel Chapo, disse que o país não tem registro de casos de rapto há mais de 6 meses. Como deve ser interpretado isto na componente de implementação das ações de prevenção ao crime, sobretudo no papel da PRM nesta perspectiva?
2: Bom, é verdade, e eu confirmo que não há rapto que se verificou em Moçambique há mais de 6 meses.
1: Exato.
2: O último rapto ocorreu no dia 7 de outubro de 2025. Portanto, de lá para cá, estamos num ambiente de calmia. Há tentativas de rapto, mas as ações preventivas se sobrepõem aos raptos. As ações...
1: De lá para cá houve, portanto, tentativas?
2: Já houve algumas tentativas de rapto, sim. Houve tentativas de rapto, mas que foram rechaçadas. Que foram dominadas pela atividade
1: preventiva. Em que pontos do país é que se terão verificado estas tentativas? Na cidade de Maputo, noutras cidades?
2: Penso que aqui na cidade de Maputo foi público, né? Houve uma tentativa de rapto no bairro 25 de julho.
1: Exato.
2: Já foi público. E houve essa e penso que em alguns sítios também pode ter havido. Mas o mais importante é que as tentativas são vencidas por causa desta coordenação, por causa deste trabalho preventivo, que suplanta o aspecto da atuação destes criminosos. Se olharmos para trás, por exemplo, no período de 2020 a 2025, onde nós tivemos uma grande ocorrência de situações de rapto, tivemos em 2020, por exemplo, 17 casos de rapto. Tivemos em 2021, 12 casos de rapto. Tivemos em 2022, 2 casos de rapto. Tivemos em 2023, 7 casos de rapto. Tivemos em 2024, 14 casos de rapto. E tivemos em 2025, 11 casos de rapto. Olha para estes dados e pensa o que é que isto significa para o país. Pensa o que é que significa para as vidas e pensa o que é que significa para o desenvolvimento do próprio país. O que é que significa para a própria economia do país. Quantos empresários é que saíram de Moçambique fugindo raptos? Quantos? Quantas empresas deixaram de funcionar com medo de que há rapto? É uma situação que o seu combate exige coordenação de esforços,
1: exato,
2: exige envolvimento de todos e de toda a sociedade. Todos nós temos que nos unir. E o esforço que tem sido feito, tanto pela Cernic, com a Cernic à frente e com os outros órgãos da Administração da Justiça, e também pela PRM, em termos de atividade preventiva, tem surtido efeitos. Daí a não ocorrência de rapto nestes últimos meses, desde o ano passado.
1: Estamos hoje com o Ministro do Interior, Paulo Xaxina, aqui no espaço Cartas na Mesa, o seu espaço de entrevista aos membros do Conselho de Ministros, mas daqui a pouco o ouvinte vai também poder participar apresentando questões ou contribuições. Aliás, pode já fazê-lo nesta perspectiva através da participação no nosso Facebook, a Rádio Moçambique é a página através da qual fazemos esta transmissão simultânea do Cartas na Mesa de hoje. No espaço de comentários, o ouvinte pode já ficar as suas questões ou contribuições, mas daqui a pouco vai também poder ligar para, através de chamadas telefónicas, colocar aqui questões e contribuições para o nosso convidado. Ainda na senda das preocupações, Sr. Ministro, um dos problemas que nos últimos dias continua, portanto, a causar a preocupação é a sinistralidade rodoviária. Aliás, nós fazemos esta entrevista a menos de 48 horas depois de um acidente portanto, registado em Nacala, na província de Nampula, 17 mortos, a maioria das quais crianças. É mais um acidente, são vários outros que tinham sido reportados anteriormente. O esforço para a prevenção, diga-se, e combate aos acidentes de viação é visível, sobretudo na componente de fiscalização. Como é que nós estamos neste momento em termos de resultados desta fiscalização para que haja cada vez menos acidentes de viação, por um lado, e por outro, que estes acidentes sejam menos fatais?
2: Bom, a questão de acidentes de viação é uma questão muito séria, é uma questão preocupante. As nossas estradas estão regadas de sangue. Sangue de pessoas inocentes, sangue de crianças, sangue de adultos. Eu quero crer que não há nenhum moçambicano que não tenha relação com um resultado de acidente de aviação. Há amigos que, passado um tempo, procuramos e ouvimos dizer que não, ele morreu num acidente de aviação. Há famílias que viajam juntas para uma festa, para um casamento, para uma cerimônia, e há um acidente de aviação e desaparece metade dessa família ou quase toda a família. Portanto, é preocupante. É necessário que tomemos consciência. É preciso que se tome consciência e aceitarmos que, a continuarmos com esta situação, os acidentes assassinam vidas, tiram vidas. Falou o Simon do acidente de antes de ontem, de Nampula.
1: Exato.
2: Na Cala. Morreram 17 pessoas no local, no princípio eram 9, mas até agora são essas 17 pessoas. Essas 17 pessoas, que incluem crianças, estão relacionadas com outras pessoas. Portanto, é luto nas famílias, é destruição nas famílias. Mas antes deste, há 2 semanas também, tivemos um acidente aqui em Vilanculos, onde morreram 7 pessoas. E algumas dessas pessoas eram da mesma família que iam para uma festa, um casamento, uma cerimônia em Manica. Antes de ontem, tivemos um em Manica. Tivemos um em Manica. Morreram 3 pessoas. Então, é complicado. Ações preventivas, operativas, a PRM tem levado a cabo, através da fiscalização, através da regulação, através de vários outros mecanismos, educação vial, mas parece-me que não chega. Há uma coisa que é preciso que seja atingida, é a consciência das pessoas. É a consciência do motorista. E é a consciência de toda e qualquer pessoa que se põe na estrada. Isto é o que nós precisamos de fazer.
1: Como é que estamos em termos de casos, do ponto de vista de números, de acidentes de viação? Isto para permitir que possamos fazer, de facto, uma análise sobre a tendência e o nível de preocupação que esta tendência deve causar, portanto.
2: Se olharmos para os números, Simon, podemos pensar que são reduzidos, e até são reduzidos. Mas onde mora 2 pessoas ou 3 pessoas, e onde mora 5 ou 10 ou 15, a dor é a mesma. Porque naquelas 3, que aparentemente são poucas, o número é pouco, há famílias afetadas. Mas os números são reduzidos, podemos ver que, por exemplo, na província de Niassa, em 2026, no primeiro trimestre, tivemos 2 casos de acidentes de viação, contra 4 de 2025. E com 1 óbito em 2026... Em 2025, tínhamos 4 óbitos na província de Niassa, no mesmo período. Na província de Cabo Delgado, temos 7 acidentes de viação, contra 3 do mesmo período de 2025. E aqui temos consequências, 11 óbitos contra 6 do outro período de 2025. Na província de Nampula, 4 acidentes de viação em 2026 no primeiro trimestre, contra 3 em 2025 no mesmo período, mas temos consequências, 6 óbitos contra 4 do outro período. Na Zambésia, 3 acidentes de viação contra 10 em 2025, com 5 óbitos contra 10. Tete, 7 acidentes de viação contra 7, mas aqui as consequências são desastrosas. Temos 21 óbitos neste primeiro trimestre, contra 15 do mesmo período do ano passado. Em Manica, temos 6 casos de acidentes de viação contra 16, com 16 óbitos contra 33. Sofala, 8 casos de acidentes de viação contra 11, com 9 óbitos contra 10. Inhambane, 9 casos de acidentes de viação contra 20, com 12 óbitos contra 23. Na província de Gaza, 14 casos de acidentes de viação contra 31, com 16 óbitos contra 32. Na província de Maputo,

0: os números, parece estarmos bem, parece estarmos a reduzir, e até estamos, mas as consequências estão lá, as mortes estão lá.
1: A fatalidade
0: está lá. Então, o que se pretende não é apenas a redução de números de mortos. O que se pretende é que não tenhamos sangue na estrada.
1: O fator humano, Sr. Ministro, continua a ser um dos principais fatores destes acidentes.
0: É determinante. O homem é que é o maior responsável disto. O motorista, o automobilista. Porque está ligado o grosso desses acidentes ao excesso de velocidade. Ultrapassagens irregulares e outros aspectos ligados ao homem. Consumo de álcool, cansaço e vários outros aspectos que se ligam ao homem. Portanto, o homem que está no centro desses acidentes de ação. Então, é este homem que nós temos que apelar. É este homem que temos que chamar a consciência. Porque, normalmente, a pessoa sai de casa, vai conduzir um autocarro. De Maputo para Chimoio, de Maputo para Tete. Ele deixa a família em casa, deixa crianças em casa. Mas quando está dentro do autocarro, muitas vezes não se lembra que tem família em casa. A velocidade que ele leva, as ultrapassagens que eles fazem, é fatal. Mas também há situações em que não são muito frequentes e que devem ser eliminadas. Há alguns passageiros também que quando um autocarro move-se com normalidade, dizem alguns deles, está a andar devagar, havemos de atrasar, nós queremos chegar agora. Mas muitas vezes não vai chegar. Mas também há motoristas, já condutores, automobilistas, que mesmo apesar dessa pressão, mantêm a velocidade deles, mantêm a serenidade. Portanto, o apelo é que todos automobilistas, todos os motoristas, sejam serenos, sejam responsáveis na condução, porque das ações deles há muito luto neste país. As nossas estradas estão regadas de sangue.
1: 84-65-00-342, 87-16-54-901. São os números disponíveis para que o ouvinte, a partir deste momento, possa ligar e participar deste Cartas na Mesa que hoje recebe o Ministro do Interior, Paulo Xaxine. 84-65-00-342, 87-16-54-901. Sr. Ministro, antes de esperarmos aqui de atendermos ao primeiro ouvinte, ainda nesta questão da fiscalização no âmbito da segurança rodoviária, tem sido cada vez mais vistas brigadas e muitas vezes mistas, agora a incluírem também agentes do Serviço Nacional de Investigação Criminal, o CERNIC. Qual é o rácio desta presença de CERNIC nestas brigadas de fiscalização rodoviária? Haverá uma campanha de desmantelamento do crime organizado na área de automóveis ou é normal que o CERNIC fiscalize condutores e veículos no nosso país? Eu faço esta pergunta porque há muitas interpretações que se têm apresentado em praça pública em torno desta presença, algumas das quais sugerem, e passo aqui a citar, que parece um crime conduzir em Moçambique.
0: Mas não é crime conduzir em Moçambique e nem deve ser considerado crime conduzir em Moçambique, porque não é. Mas a questão é esta. Há, de fato, diferentes forças em alguns pontos de fiscalização. Uhum. E neste caso, referiu-se ao CERNIC, que
1: exato,
0: também aparece lá.
1: Exato.
0: Mas a base ou a rácio disto é a complementaridade das atividades destas diferentes forças que estão lá. Cada uma daquelas forças tem atividades concretas por realizar. Nos roadblocks e nesses postos de fiscalização têm sido recuperados armas, tem sido apreendida droga, tem sido apreendidos outro tipo de bens, troféus, tem sido apreendidos bens da fauna, bens florestais em situação ilegal. Portanto, a presença de cada uma daquelas forças tem, sim, necessidade de lá estar. O que não deve é perder-se tempo dos automobilistas. Esta é a parte que mais preocupa. E pessoas de bem não devem temer a presença daquele grupo de pessoas.
1: Todos eles exigem cartas de condução.
0: Não, aí é que está o problema. Não são todos que devem exigir cartas de condução nem livretes.

0: Este é que é o grande problema. Não são todos. E não são todos que devem obrigar o automobilista a parar. Naquele grupo, naquele conjunto todo, há um que está à frente da atividade.
1: Exato.
0: É o trânsito. Esse é que tem o direito e o dever de mandar parar. Agora, os outros têm atividades, vão realizar as suas atividades. Não é a carta de condução. A carta de condução, quem pede é o agente de trânsito. O livrete, quem pede é o agente de trânsito. Este é que tem. Agora, quando aparece uma outra força também a pedir carta de condução, aí complicamos um pouco mais o sistema e desvirtuamos o sentido da presença daquelas outras forças no local. Mas a sua presença, em algum momento, é necessária. E não é sempre, não é em todos os postos que Exato. Nós encontramos esta composição. Há momentos em que é necessária a presença de Cernic. Há momentos em que é necessária a presença de Cernic. Mas há momentos que o Cernic não está lá. Mas se trabalho de inteligência, se trabalho de algumas informações indicarem que há possibilidade de deste posto passar algum bem, algum objeto, que é necessário a presença de Cernic, a Cernic vai participar.
1: Muito bem, vamos então a esta interação com o ouvinte. Temos a indicação de estar já em linha o primeiro ouvinte que nos liga a partir da Beira, Manuel Severino. Muito boa noite.
2: Muito boa noite. Também quero estender a minha saudação ao ministro Paulo Xaxina, ministro do Interior, pela breve e sintética, mas meticulosa apresentação, que a radiografia que fez com relação àquilo que é a situação criminal do nosso país. Portanto, é de louvar o trabalho que a corporação está a fazer nos últimos anos. Sobretudo, este ano, estamos a sentir uma nova roupagem naquilo que é a atuação necessária e que era preciso que acontecesse no nosso país, olhando o nível de criminalidade, queira ela organizada, não organizada. E nós estamos a sentir que, portanto, o cidadão cada vez mais sente-se protegido pelas entidades ligadas à justiça. Portanto, isto reflete uma viragem naquilo que é o sentido de governação virado para servir o próprio povo. O ministro estava ali a falar sobre assunto de crime organizado, sobretudo a venda de peças ou sobressalentes de viaturas em vários cantos do país. E começou-se com um desmantelamento da rede a partir de Maputo. Eu gostaria que, Sr. Ministro, esta ação não só virasse apenas para a capital do país, Maputo. Também temos as situações aqui na Beira, onde eu estou a falar. Mesmo em Nampula, há uma situação desenfreada de venda de peças, não só peças, mesmo objetos. As pessoas estão roubadas à luz do dia. Depois as peças são vendidas, comercializadas no mercado negro. Então eu queria que este tipo de operação também pudesse ser estendido para outros cantos do nosso país. Com relação à situação de raptos, na realidade nós estamos a sentir um ar fresco nos últimos tempos e é de louvar esse trabalho que está sendo feito às diversas forças da justiça no nosso país. E que continuem com esse tipo de trabalho para que Moçambique continue também a ser um país livre do ponto de vista daquilo que é a situação criminal, porque isso também atrai aqueles que são turistas, visitantes no nosso país, porque não vão ter receio. O ministro até citava ali de que o recrudescimento de raptos nos últimos anos fez com que retraísse alguns investidores no nosso país. Mas agora já se olha a luz no fundo do túnel com a situação do abrandamento dessa situação. Então que redobrasse cada vez mais esse tipo de trabalho e termos mais resultados mais significativos. Portanto, então, eu só quero, para terminar,
1: mesmo
2: encorajar
1: para terminar,
2: o governo, encorajar o ministro Paulo Xaxina com a sua equipa a continuar a trabalhar afincadamente no processo do Moçambique mais livre contra as questões de criminais. E muito obrigado.
1: Obrigado, ouvinte Manuel Severino, a partir da Beira, e esta sua participação, portanto, consubstanciada em mensagens de encorajamento aqui ao Governo e, particularmente, ao Ministério do Interior. Lázaro Mazuz está em Xai-Xai. Boa noite.
3: Muito boa noite, Carmen Cabos. Boa noite, boa noite. E, sendo mais sintético, eu queria perceber do nosso carismático o que é que ditou a não efetivação daquilo que tem a ver com o policiamento comunitário, uma vez que no início parece que, se não estou em erro, do mandato de Sua Excelência, teríamos sido mobilizados a nível das comunidades para a gente criar um movimento de policiamento comunitário, isto é, a ligação polícia-comunidade, mas que ao longo do processo isso veio-se apagado, o que ditou muito que na zona da Cidade Baixa, nesses últimos dias que tínhamos essa situação das intempéries, todos nós fomos alvos do amigo de alheio, que não tínhamos como, porque a mesma juventude que devia ser ela zelada, a mesma teve que ser moldada para o mundo do crime. Então, queria perceber, Sua Excelência, o que teria ditado a não efetivação desse projeto. E também queria perceber naquilo que tem a ver com o índice de acidentes, sendo que eu também sou um dos exemplos, sofri um acidente aqui de um atropelamento quase fugir. Fugiu porque foi abordado depois na perseguição por um polícia, um polícia mesmo, que tem a ver com o município, né? Não tem nada a ver com a polícia de estar num dia que era de um subtoso movimento que tinha a ver com a quadra festiva do dia 7, mas antecipando isso, a pessoa veio me atropelar e partiu um membro inferior. Na sua fuga, depois foi abordado com a polícia e levou-me ao hospital. Mesmo assim, ele depois veio me disfarçar e voltou para a terra durante. Então, eu queria perceber o que é que significa quando temos esses dias, não temos polícia nos indivíduos locais e acontecem esses casos de atropelamento e põe-se em fuga. E por uma irresponsabilidade tal, acontece que muitos que até não estão na estatística são vítimas desse problema de acidente.
1: Muito obrigado. Muito ouvinte obrigado. Lázaro, obrigado. Vamos pedir capacidade de síntese aos nossos ouvintes. Temos os números disponíveis 84-6500-342, 87-16-54-901. Em Ambane está o ouvinte Evaristo Kwambe. Boa noite.
4: Boa noite.
1: Vamos a isso, ouvinte.
4: Muito obrigado por esta oportunidade de participar deste programa. E dizer que sempre tenho procurado, na verdade, entrar em contato com a RM, mas tem havido um congestionamento.
1: São vários ouvintes, há de compreender que são vários ouvintes. E hoje conseguiu, pelo que apelamos que aproveite este momento para colocar então a sua questão, e já agora de forma muito sintética.
4: Eu queria saudar primeiro a Sua Excelência Ministro, assim como o nosso moderador. É dizer que, de fato, acompanhei atentamente o balanço que apresenta-nos sobre o estado, na verdade, de segurança do nosso país. É de fato visível, nós conseguimos sentir que o país tem registrado melhorias significativas no que diz respeito à segurança. E, na verdade, eu olho a segurança como se fosse o ar até que nós respiramos, ou como se fosse água também, que sem água não há vida. Então, um país também sem segurança, praticamente é um país que não transmite nenhuma esperança, nem para um investidor, nem para nós mesmos, que somos, na verdade, compatriotas desta nação. E queria, na verdade, fazer um comentário também positivo, mas já elogiar uma visão de Sua Excelência Presidente da República, quanto à questão da integração, na verdade, do CERNIC à PGR, porque esta reforma no sistema de justiça não nos trouxe somente a questão da unicidade que já se verifica no comando, que já a CERNIC encontra-se, na verdade, na tutela do PGR, mas também do próprio Ministério do Interior, como Sua Excelência dizia. Mas permite também para que, em primeira instância, o procurador, que é o dono da ação penal, possa, na verdade, em primeira instância, orientar a investigação do crime, desde que ele, na verdade, desde a base, não é? E vai evoluindo. E nós temos vindo a registrar com satisfação maiores situações, na verdade, neutralizar esquemas bastante fortes, esquemas mas na verdade muito organizado, mas que é graças à MFP, deste comando único que estamos aqui a registrar, mas também da robustez que tem vindo a se notabilizar na nossa força, na nossa PRM, na nossa CERNIC. Agora, em jeito de sugestão, aliás, antes da sugestão, queria também saudar a questão do curso, não é? O curso básico em Matalane que está a acontecer, porque, na verdade, depois de um período em que não se registrava isto, e tendo em conta também a pressão e a ansiedade da juventude de querer também ter esta oportunidade de, em parte, juntar-se às fileiras para defender a nação, mas em outra parte também empoderar-se, não é? E poder ter algum tipo de enquadramento. Então, para nós foi um sinal muito positivo, na verdade, o recrutamento dos nossos irmãos, nossos compatriotas, que neste momento estão a se beneficiar da formação. E como já avançava, Sua Excelência Ministro, que desta vez vai ser diferente. Esperamos, de verdade, que saia uma polícia com mais pujança, uma polícia com mais qualidade, uma polícia com mais, a parte até diplomática, de educação moral do cidadão.
1: Porque creio cidadão que ficou essencial, ouvinte Evaristo Quamba, a partir de Inhambane. Precisamos deixar espaço também para que o ministro possa tecer comentários em relação aqui às questões que foram colocadas por todos os nossos ouvintes. Vamos ao último ouvinte por chamada telefónica, Paulo de Souza, a partir da Beira. Muito rapidamente, boa noite, a sua questão.
5: Boa noite a todos que nos acompanham. Bom, em primeiro ponto, eu também gostava de fazer semelhante aos que me antecederam. Há de facto destaque algum aspecto diferente em relação ao trabalho exercido pela PRM nos últimos tempos, no sentido positivo. Mas eu queria recordar ou lembrar alguns pontos fulcrais que não atingem toda a corporação, mas alguns que acabam depois manchando tudo o resto. Sua Excelência Ministro tem que prestar atenção nos aspectos de corrupção. Principalmente na polícia de trânsito. Há viaturas que circulam na via pública, passam inclusive pelos controles, sem sinais de iluminação, sem garantias de segurança. Portanto, para além de um aspecto intrínseco ao condutor, é preciso ver o reforço na fiscalização dessas viaturas, o que também coloca em risco a segurança rodoviária. Outro aspecto que eu penso que devíamos reforçar é a questão de apoio psicossocial aos agentes da PRM. Ou seja, é preciso atender e refletir o que é que efetivamente está a acontecer com parte dos que integram a corporação, os que, por exemplo, optam por jogos de fortuna e azar e acabam tirando a vida por si próprios. Os traumas psicológicos que são próprios da profissão, é preciso reforçarmos esses apoios, porque depois influenciam no desempenho de toda a corporação. Eu percebi muito bem que a PRM, a partir do PSOE, tem uma estratégia relacionada à relação polícia-comunidade e é preciso, a todo custo, recuperar isto, porque o crime, tudo o resto que acontece está no seio da comunidade. E se não tivermos uma relação de proximidade, não devemos ter acesso a informações. Esta relação polícia-comunidade ficou comprometida por um mau entendimento que ocorreu na altura da Covid. Parte da população percebeu mal o papel da polícia e afastou-se. É preciso recuperar isto. A polícia tem que sentar nos bairros, sentar na comunidade, na esteira com as mamás, com os papais, de forma humilde e fazer entender o seu papel. E obrigado. Também tem a ver com, só para terminar,
1: exato.
5: É preciso pensar na recuperação da autoestima dos agentes da PRM. O sentido de honra pelo uniforme, pela pátria, o facto do reforço do patriotismo. Ainda bem que está a correr um curso, eu penso que estrategicamente é preciso intensificar isto. Portanto, era mais ou menos isso.
1: Obrigado.
5: Mas também chamar a atenção para um reforço da colaboração estrategicamente polícia e CERNIC, para evitar protagonismos presentes ou futuros.
1: Estão registadas aqui as suas colocações, todas elas sugestões aqui para a melhoria, portanto, do desempenho, sobretudo, da Polícia da República de Moçambique. No Facebook são várias as mensagens, quase todas elas de felicitações, a Delson Mac, Valério Patrício e Ezequiel Manuel. Fazem, portanto, estas felicitações. Há, entretanto, o ouvinte Igor Jacinto e o ouvinte Lourenço Gastene, que felicitam o trabalho que está a ser desenvolvido pelo Ministério do Interior, mas, ao mesmo tempo, apelam aos cidadãos para serem eles próprios vigilantes. E, finalmente, uma questão, Nordino Cau, por que é que os promovidos já há 2 anos no curso de adequação para oficial subalterno não estão ainda a oferir o valor consoante a sua patência? E também os promovidos a sargentos principais do curso de Zapol não estão a oferir o seu valor. O que é que estará a falhar? Sr. Ministro, estão aqui questões, várias intervenções, muitas delas considerações. Eu gostava que partíssemos para as questões concretas, de forma resumida, que respostas é que pode trazer aos nossos ouvintes.
0: Muito obrigado. Vou olhar para aquelas que são questões e agradecer as contribuições que foram dadas.
1: Exato.
0: Que, tomo nota, só servem para nos ajudar a melhorarmos o nosso trabalho. Mas há um aspecto que eu gostaria de começar por ele. Há um ouvinte que falou da falência do policiamento comunitário em Xai-Xai. Não se pode falar da falência do policiamento comunitário. Acho que alguma coisa não deve estar muito bem entendida, porque falir o policiamento comunitário é nos afastarmos da comunidade. E há um ouvinte aqui que muito bem disse que esta relação polícia-comunidade deve ser considerada sempre no centro do nosso trabalho. A comunidade é a peça fundamental da nossa atividade preventiva. É lá onde nós buscamos a nossa inspiração como tal.
1: E esta relação prevalece?
0: Esta relação
1: polícia-comunidade?
0: Prevalece.
1: Com resultados concretos?
0: Com resultados concretos. Lembra-se lá, eu apresentei números das reuniões que se realizaram no primeiro trimestre.
1: Exato.
0: E este número é crescente. Mas também aqui, Simon, é preciso entender que não são apenas os números que contam. É a qualidade da mensagem que levamos para a comunidade. A qualidade da mensagem que levamos para a população. E também aquilo que de lá recebemos. Temos que aceitar que não vamos lá dizer que é preciso acabar com justiça com as próprias mãos, é preciso sermos vigilantes, mas é preciso também termos ouvido para ouvirmos o que é que eles nos aconselham a fazer. Que críticas é que eles têm sobre nós? E aceitarmos. Que é para nos ajudar a corrigir. O criminoso, Simon, vive na comunidade. O raptor vive na comunidade. Os esconderijos estão na comunidade. O bandido está na casa de alguém. Estão lá todos. Então, se nós tivermos uma ligação efetiva, um trabalho efetivo com a comunidade, temos o problema de criminalidade resolvido. Mas se nós não temos este, e se alguém disser que não, eu podia denunciar, eu denunciar, mamãe, não quero problemas. Se eu denuncio, virão a mim atrás, vão me perseguir. Aí não temos aquela confiança que queremos reconquistar. De fato, no tempo de Covid e algumas outras coisas que seguiram depois, beliscaram um pouco ou muito esta confiança da polícia com a comunidade. Então, o trabalho que deve ser feito agora, a todos os níveis e com muita profundidade dentro da polícia, é tentar paulatinamente ganhar, reconquistar esta confiança, por forma que o cidadão acredite em nós. O cidadão possa vir para nós com denúncias de casos. O cidadão possa vir conosco dizer que aí, naquela casa, há umas pessoas que arrendam. Nunca saem daquela casa, só saem à noite. Aquela casa está arrendada, mas as pessoas só aparecem à noite. Vejam lá o que é que acontece lá dentro. Mas o cidadão só há de fazer isso se tiver confiança conosco. Então é esta busca de confiança que nós queremos. É esta busca da amizade que nós queremos ter com a polícia.
1: Há uma questão de um ouvinte sobre as promoções de oficiais subalternos. Não estão ainda a oferir os salários correspondentes 2 anos depois destas promoções.
0: Bom, De fato, há situações dessas, mas já se começou. Já se começou a pagar. Já se começou a pagar e a se pagar. O Estado tem responsabilidades, foram promovidos, foram nomeados numa altura em que não havia dinheiro para pagar-lhes. Mas vão ser pagos e há esforços para pagar. Eles já começaram.
1: É uma garantia, portanto.
0: Há uma garantia. O Estado sempre tem que pagar. E, sobretudo, aos seus homens que trabalham para ele, aos polícias e aos outros, vai pagar. Então, quero aconselhar os meus colegas aqui para estarem serenos, tranquilos e confiantes que vão ter os seus salários. Corrupção. Salários de promoção, salários de nomeação.
1: Corrupção, Sr. Ministro, sobretudo na Polícia de Trânsito. Agora também há casos no Sename.
0: A corrupção é nociva. É nociva. A corrupção destrói. A corrupção mata. Não mata o indivíduo como tal, mas mata a sociedade como tal. E a corrupção deve ser combatida com todas as forças. E esta é esta a vontade que o governo tem neste momento. Nós estamos a trabalhar para acabar com a corrupção no seio da Polícia de Trânsito. Estamos a trabalhar no sentido de acabarmos com a corrupção, com a corrupção nas outras áreas da polícia, nas outras áreas do Ministério do Interior, incluindo a migração.
1: Exato.
0: A que se referiu. Nós tínhamos na migração o aspecto não muito bom, que era o aspecto da intermediação aqui.
1: Pois.
0: Quem passasse por aqui na Avenida Ho Chi Minh, aí parecia um comício. Um comício daqueles antigos, muito frequentados. Mas era gente que estava aí para angariar documentos, para intermediar a aquisição de passaporte. Isso acabou e está a acabar. Estamos a trabalhar com medidas preventivas, com medidas de responsabilização e de punição para todos aqueles que praticam atos de corrupção.
1: Sr. Ministro, muito obrigado pela presença aqui nos nossos estúdios. Vamos certamente ter outros momentos futuramente para continuar a abordar este importante e estratégico setor do interior que dirige. Hoje, como convidado, tivemos Paulo Xaxino, Ministro do Interior, aqui no Cartaz na Mesa, com quem abordamos os desafios e avanços do setor a vários níveis. Queremos, uma vez mais, em nome da Rádio Pública, agradecer pela presença aqui nos nossos estúdios, contando tê-lo como convidado num futuro muito breve para outras abordagens que, por razões de tempo, não podemos fazê-las nesta edição. Uma edição que teve na moderação Simon Cabwe, na sonorização esteve Jerónimo Mwamba e na transmissão do nosso Facebook tivemos hoje Rolando Ezequiel e Carlos Anselmo. Em nome de uma vasta equipa que tornou possível este Cartas na Mesa, despedimos-nos. Saudações e até à próxima.

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1: São 21 horas na República de Moçambique. As notícias a esta hora, apresentadas por Jacinta Nhamitambo. Muito boa noite.
2: Muito boa noite, Gerson Alexandre. Boa noite, ouvinte. O presidente da República, Daniel Chapo, participa em Nairobi, no Quênia, na Cimeira França-África, virada para o reforço da parceria econômica com enfoque na promoção de inovação e empreendedorismo juvenil. Detalhe com o enviado especial da Rádio Moçambique ao Quênia, jornalista Vitor África.
3: Uma delegação de empresários europeus desloca-se a Maputo em setembro deste ano para explorar oportunidades de investimento. A deslocação de homens de negócios, entre os quais franceses, a Maputo, foi acordada na audiência que o presidente da República, Daniel Chapo, concedeu esta segunda-feira em Nairobi, no Quênia, ao dirigente da Institution Cell, um centro de pesquisa com sede na França, que trabalha nas áreas de relações internacionais, estratégias políticas, económicas e culturais. Segundo Pascal Lourot, presidente da Chesel, Moçambique é um país que dispõe de oportunidades de negócios que interessam a França em particular e também à União Europeia. Rádio Moçambique, a partir de Nairobi, Vitor África.
2: O presidente da República, Daniel Chapo, endereça uma mensagem de saudação aos profissionais de enfermagem por ocasião do Dia Internacional do Enfermeiro, que se assinala esta terça-feira. A mensagem, o chefe de Estado presta homenagem aos homens e mulheres que, com elevado sentido de missão, entrega e espírito de sacrifício, se dedicam diariamente à preservação da saúde e da vida do povo moçambicano. O estadista moçambicano refere ainda que o empenho e espírito de missão destes profissionais de saúde demonstram que a enfermagem é mais do que uma profissão. É uma verdadeira missão de solidariedade, humanidade e compromisso com a vida. Lê-se na mensagem. O presidente Daniel Chapo exorta, no entanto, os profissionais de enfermagem a reforçarem o compromisso com a humanização dos cuidados de saúde, colocando o paciente no centro da sua atuação. A presidente da Assembleia da República repudia os atos de violência xenófoba contra cidadãos estrangeiros na África do Sul. Margarida Talapa diz que a violência registrada naquele país vizinho atenta contra os valores da convivência pacífica e da fraternidade entre os povos. Talapa apela, por isso, às autoridades sul-africanas a responsabilizarem os atores destes atos.
4: Manifestar a nossa preocupação face aos episódios da xenofobia de violência registrados na República da África do Sul, que tem gerado inquietação entre os moçambicanos residentes naquele país e não só. Condenamos todas as formas de intolerância, violência contra cidadãos estrangeiros por atentarem contra os valores da convivência pacífica e da fraternidade entre os povos. Conforme defendeu o chefe do Estado moçambicano, não se responde violência com violência. Não se responde ódio com ódio.
2: A presidente da Assembleia da República falava esta segunda-feira no encerramento da terceira sessão ordinária do Parlamento. Acidentes de aviação matam 75 pessoas e ferem outras 77 em 11 meses na província de Inhambane. No total, foram registrados 70 sinistros rodoviários, como reporta o jornalista Nelson Francisco.
5: O número representa uma redução de casos de acidentes, se comparado ao ano anterior, em que perderam a vida 124 pessoas em 96 sinistros rodoviários. Os dados foram partilhados esta segunda-feira pela Comandante Provincial da Polícia da República de Moçambique, em Inhambane, na cerimónia do lançamento oficial da semana comemorativa dos 51 anos da corporação. Ainda no mesmo período, houve redução do índice de criminalidade, tendo sido registados 144 casos contra 164 ocorridos de maio de 2024 a abril de 2025.
2: O governo diz haver avanços no combate à criminalidade no país, com a redução de vários índices criminais reforço das operações contra o crime organizado e neutralização de tentativas de rapto. A informação foi avançada há momentos pelo ministro do Interior, Paulo Chachine, no programa Cartas na Mesa da Rádio Moçambique, onde destacou a coordenação entre a PRM, o CERNIC e outras forças de segurança como fundamental para garantir a ordem e tranquilidade públicas. Na ocasião, Paulo Chachine anunciou o arranque do 44º curso básico da PRM com duração de 9 meses, numa aposta voltada à formação de agentes mais qualificados.
0: Nós apostamos mais na qualidade.
6: Exato.
0: Queremos apostar mais na qualidade. Os outros cursos tiveram uma duração curta, também devido às situações que ditavam isso no momento. Mas há muitas opiniões, há várias críticas sobre a forma como os nossos agentes se comportam, sobre a forma como os nossos agentes se movimentam, sobre a forma como os nossos agentes agem. Então, com este tempo e com a bagagem de currículo preparado para este curso, pensamos que vamos atingir outro tipo de objetivos. Vamos formar um polícia com maior qualidade, mais interpretivo e mais preparado para as grandes batalhas.
2: O ministro do Interior condenou os casos de violência provocados pela circulação de boatos sobre o alegado desaparecimento de órgãos genitais masculinos, situação que já causou mortos e feridos em diversas províncias. Paulo Chachine apelou à população para rejeitar a desinformação e evitar atos de justiça pelas próprias mãos. No estrangeiro, o Centro Europeu de Prevenção e Controlo de Doenças admitiu esta segunda-feira que mais casos de infecção por antivírus podem surgir nas próximas semanas entre os ex-passageiros e tripulação do navio onde ocorreu o surto. Em comunicado, o centro refere que o fato deve-se a incertezas que ainda persistem e ao longo período de incubação da doença. O tempo. A cidade de Tete poderá registrar esta terça-feira 37 graus centígrados de temperatura máxima, seguida por Beira, Inhambane e Quelimane com 34 graus. Nampula e Xaxai, 33. Xaxai, Zia Chimoio, Maputo e Pemba, 31. Vilanculo, 30. E por fim, Lixinga, com 27 graus centígrados de temperatura máxima. Apresentamos as notícias das 21 às cotas próximas, quando for 22 horas.

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1: Boa noite, Olga da Glória. Boa noite, ouvinte. O presidente da República, Daniel Chapo, participa em Nairobi, no Quênia, na Cimeira França-África, virada para o reforço da parceria econômica com enfoque na promoção da inovação e empreendedorismo juvenil. O detalhe com o enviado especial da Rádio Moçambique ao Quênia, Vitor África.
2: Uma delegação de empresários europeus desloca-se a Maputo em setembro deste ano para explorar oportunidades de investimento. A deslocação de homens de negócios, entre os quais franceses, a Maputo, foi acordada na audiência que o presidente da República, Daniel Chapo, concedeu esta segunda-feira em Nairobi, no Quênia, ao dirigente da Institution Cell, um centro de pesquisa com sede na França, que trabalha nas áreas de relações internacionais e estratégias políticas, económicas e culturais. Segundo Pascal Lourro, presidente da Chessel, Moçambique é um país que dispõe de oportunidades de negócios que interessam a França em particular e também à União Europeia. Rádio Moçambique, a partir de Nairobi, Vitor África.
1: O presidente da República, Daniel Chapo, endereça uma mensagem de saudação aos profissionais de enfermagem por ocasião do Dia Internacional do Enfermeiro, que se assinala esta terça-feira. Em mensagem, o chefe de Estado presta homenagem aos homens e mulheres que, com elevado sentido de missão, entrega e espírito de sacrifício, se dedicam diariamente à preservação da saúde e da vida do povo moçambicano. O estadista moçambicano refere ainda que o empenho e espírito de missão destes profissionais de saúde demonstram que a enfermagem é mais do que uma profissão. É uma verdadeira missão de solidariedade, humanidade e compromisso com a vida. Lê-se na mensagem. O presidente Chapo exorta, no entanto, os profissionais de enfermagem a reforçarem o compromisso com a humanização dos cuidados de saúde, colocando o paciente no centro da sua atuação. A presidente da Assembleia da República repudia os atos de violência xenófoba contra cidadãos estrangeiros na África do Sul. Margarida Talapa diz que a violência registrada naquele país vizinho atenta contra os valores de convivência pacífica e da fraternidade entre os povos. A dirigente apela, por isso, às autoridades sul-africanas a responsabilizarem os autores dos atos.
3: Condenamos todas as formas de intolerância, violência contra cidadãos estrangeiros por atentarem contra os valores da convivência pacífica e da fraternidade entre os povos. Conforme defendeu o chefe do Estado moçambicano, não se responde violência com violência. Não se responde ódio com ódio.
1: A presidente do Parlamento falava esta segunda-feira no encerramento da terceira sessão ordinária da Assembleia da República. Acidentes de aviação matam 75 pessoas e ferem outras 77 em 11 meses na província de Inhambane. No total, foram registrados 70 sinistros rodoviários, como reporta o jornalista Nelson Francisco.
4: O número representa uma redução de casos de acidentes, se comparado ao ano anterior, em que perderam a vida 124 pessoas em 96 sinistros rodoviários. Os dados foram partilhados esta segunda-feira pela Comandante Provincial da Polícia da República de Moçambique em Inhambane, na cerimónia do lançamento oficial da semana comemorativa dos 51 anos da corporação. Ainda no mesmo período, houve redução do índice de criminalidade, tendo sido registados 144 casos contra 164 ocorridos de maio de 2024 a abril de 2025.
1: O ministro do Interior condena os atos de violência provocados pela circulação de boatos sobre o alegado desaparecimento de órgãos genitais masculinos, situação que já causou mortos e feridos em diversas províncias do país. Paulo Chachene apelou à população para rejeitar a desinformação e evitar atos de justiça pelas próprias mãos. A informação foi prestada esta segunda-feira no programa Cartas na Mesa da Rádio Moçambique.
5: Queríamos apelar, a partir deste ponto, a todos os cidadãos de bem, a todos os moçambicanos, a não acreditarem nisso. E cada um de nós ser portador de uma mensagem positiva. E cada um de nós, em casa, nas crianças, os professores na escola, em qualquer outro sítio, deixar claro que não há nenhuma situação dessas. Esta é uma agitação que cria muitos problemas.
1: O ministro do Interior assegurou haver avanços no combate à criminalidade no país, com a redução de vários índices criminais, reforço das operações contra o crime organizado e neutralização de tentativas de rapto. O secretário-geral da Frelimo pede paciência dos operadores de transporte de passageiros face à recente subida de preços de combustíveis no país. Shaquille Abubakar afirma que o governo já se comprometeu em subsidiar a atividade para a manutenção da atual tarifa de transporte de passageiros nas zonas urbanas, fato que a breve trecho poderá se concretizar. O secretário-geral da Frelimo falava esta segunda-feira à margem da cerimônia de encerramento da terceira sessão ordinária do Parlamento. Na atualidade internacional, o Centro Europeu de Prevenção e Controlo de Doenças admitiu esta segunda-feira que mais casos de infecção por antivírus podem surgir nas próximas semanas entre os ex-passageiros e tripulação do navio onde ocorreu o surto. Em um comunicado, o centro refere que o fato deve-se às incertezas que ainda persistem e ao longo período de incubação da doença. O tempo. A cidade de Tete poderá registrar esta terça-feira 37 graus centígrados de temperatura máxima, seguida por Beira, Inhambane e Quelimane, com 34 graus. Nampula e Xaxai, 33. Chimoio, Maputo e Pemba, 31. Vilanculo, 30. E por fim, Ilixinga, com 27 graus centígrados de temperatura máxima. Apresentamos as notícias das 22, escute as próximas, quando for 23 horas e 30 minutos, no último jornal.

0: Moçambique não se resignará a ser apenas um exportador de matérias-primas. Assumimos, com determinação, o compromisso de transformar os nossos recursos naturais em base de industrialização, diversificação económica e prosperidade partilhada para todos os moçambicanos com os nossos parceiros aqui presentes. O verdadeiro valor dos nossos recursos não está no que extraímos, mas no que somos capazes de construir a partir deles. É neste quadro que os setores de mineração e energia assumem um papel central, não como fins em si, mas como instrumentos estratégicos para a transformação estrutural da nossa economia.
1: Presidente da República, Daniel Chapo.

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3: Renovados os votos e uma ótima noite. Estamos a transmitir o noticiário das 22 horas. Vamos seguir agora com o desporto, lá mais para frente, às 23 horas, tópicos do último jornal, às 23 horas e 15 minutos, INSS.
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2: Estimado ouvinte, boa noite e bem-vindo ao Último Jornal. Encerrou hoje a terceira sessão ordinária referente à 10ª legislatura da Assembleia da República. No seu discurso, a Presidente da Assembleia da República deixou um apelo para as autoridades sul-africanas responsabilizarem os envolvidos nos atos de xenofobia contra estrangeiros. Começam a operar amanhã, na zona metropolitana de Maputo, os autocarros entregues hoje pelo Presidente da República para responder à procura de transporte nesta zona da província e cidade de Maputo. Fora de portas, o Centro Europeu de Prevenção e Controle de Doenças admitiu hoje que mais casos de infecção por antivírus podem surgir nas próximas semanas entre os ex-passageiros e tripulação do navio onde ocorreu o surto. São destaques do Último Jornal referente à segunda-feira, 11º dia para o mês de maio de 2026. Na sua companhia, Francisco Jatti na sonorização e Mohamed Gianni na edição e apresentação.

0: Último jornal, o presidente da República destaca que os enfermeiros são pilares do Sistema Nacional de Saúde, reconhecendo seu papel no acompanhamento dos cidadãos em diferentes momentos da vida. O reconhecimento de Daniel Chapo vem contido numa mensagem endereçada aos enfermeiros por ocasião do 12 de maio, Dia Internacional do Enfermeiro, que amanhã se assinala. Na mensagem, o chefe de Estado presta homenagem às mulheres e homens que, com elevado sentido de missão, entrega espírito de sacrifício, se dedicam diariamente à preservação da saúde e da vida do povo moçambicano. O governo vai lançar ainda este ano o programa de massificação do uso do gás natural veicular para fazer face aos custos dos combustíveis líquidos no país devido à crise internacional motivada pela guerra no Irã. A garantia foi dada hoje em Maputo pelo Presidente da República na cerimônia de entrega oficial de 20 autocarros movidos a gás, 10 dos quais seguiram para a província de Inhambane. Dos 190 autocarros, 150 estão destinados ao transporte público de passageiros, interligando os bairros dos municípios que compreendem a área metropolitana de Maputo, nomeadamente as cidades de Maputo, Matola, Matola Rio, Buane, Namacha, Maracuene e Manhissa. Outros 40 estão reservados ao transporte escolar, sendo seus utentes apenas estudantes portadores de um cartão emitido para o acesso aos autocarros, com um custo bonificado de 12 meticais por viagem. O presidente Daniel Chapo destacou que o gás produzido no país deve servir para mover a economia nacional, fazendo face às crises internacionais, sobretudo a energética.
1: E ainda dentro deste ano, estaremos na província de Inhambane, onde estamos a exportar gás a mais

0: cadeias globais de abastecimento de combustíveis e uma crise energética que afeta praticamente todas as economias de todos os países no mundo, principalmente por causa da guerra Irã-Estados Unidos-Israel. O aumento do preço de combustíveis, dos transportes e dos bens essenciais não é um fenômeno isolado de Moçambique, é uma realidade global. Quando o mundo enfrenta crise, os povos podem escolher entre o medo e a transformação. Moçambique escolheu trabalhar, trabalhar, trabalhar para o povo moçambicano.
1: Os autocarros, hoje entregues pelo Presidente da República, começam a operar esta terça-feira em várias rotas da zona metropolitana de Maputo. E já há algumas rotas identificadas. Stélio Manheça.
2: Na Matola, província de Maputo, já estão identificadas as rotas onde deverão operar os novos autocarros entregues esta segunda-feira aos municípios da área metropolitana do Grande Maputo pelo Presidente da República. Intervindo na cerimónia de entrega dos meios circulantes, o edil da Matola, Júlio Paruque, em representação dos homólogos da zona metropolitana de Maputo, falou de pelo menos 15 rotas, entre novas e antigas, a serem cobertas pelos novos autocarros.
3: Vamos dar alguns exemplos. Há uma rota nova que é Mucatini, Via Angolhosa, para a cidade da Matola. É a rota mais longa, com 49,8 quilômetros. Uma rota interna, graças ao presidente Chapo. Siduava, cidade da Matola. Ima, Baixa, Via 700. Mulotana, Baixa. Zimpeto, Boane. Congolote, Hospital Provincial, Via T3. Matutuini, cidade da Matola. E a partir daqui, do bairro Acordo de Lusaka, do Estádio da Independência para Baixa, vamos também alargar o horário. Em vez de terminar às 22, vamos terminar à meia-noite.
2: Sabe-se que os novos autocarros funcionam a gás. E, diante deste facto, Paruque tem um pedido.
3: Estamos a pedir e não queremos que surjam nhonguistas que vão fazer subir o preço do gás. O gás é nosso.
2: Falando em gás veicular, o diretor-geral da Petrogás, João das Neves, recorda os pontos onde é possível adquirir este recurso energético.
4: Neste momento temos o posto na terminal dos autocarros da cidade de Maputo, o mesmo na cidade da Matola, e depois temos um posto na Mozar, um posto na N4, um posto na Avenida das Indústrias para o bairro da Liberdade. Temos outro posto no Jardim Zoológico e em Marraquene. E estamos neste momento a concluir o posto na estrada número 1.
2: O transporte público escolar aparece neste momento como a grande novidade para a qual o governador da província de Maputo, Manuel Tuller, garante tudo fazer para a sua viabilização nesta região do país.
5: Faremos o nosso melhor para garantir a implementação com sucesso deste projeto na província de Maputo, através da mobilização da população estudantil para adesão aos serviços de transporte escolar, bem como para o bem uso destes transportes, a sua manutenção e conservação.
2: Governador da província de Maputo, Manuel Tuller, e a alocação do transporte público escolar na área metropolitana do Grande Maputo, eu sou Stélio Manheça, a partir da Matola. Boa noite.
1: Enquanto isso, em Cabo Delgado, há transportadores que, em contramão e sem conhecimento das associações locais, agravam a tarifa de transporte sobre alegações do elevado custo de combustível. Carmona Luiz.
6: A Trocade, Associação dos Transportadores Rodoviários de Cabo Delgado, distancia-se do recente agravamento de tarifas dos semicoletivos que vem sendo praticada desta semana finda na cidade de Pemba. O aumento da taxa dos chapas ocorreu sob o pretexto do incremento dos preços de combustíveis no país. Falando à Rádio Moçambique, esta segunda-feira, o presidente da agremiação, Cassimo Ibrahim Salim, disse que as passagens foram agravadas sem prévia consulta, nem o conhecimento da Atrocat, atitude que ele repudia.
7: Repudiamos mesmo, porque nós, aquilo que eu estava a dizer, nós não somos a par para reajustar o preço. Nós apenas colocamos como uma proposta, não é? Pedimos que a entidade competente, mas naquele dia não é isso que aconteceu. O combustível subiu para dizer que houve alguém que ajeitou que perceber de que amanhã vai, a zero hora de hoje, vão ter o problema de combustível e amanhã precisamos manifestar. E nós da Trocati não soubemos isso, mas existe alguém que fez isso.
6: O presidente da Associação dos Transportadores Rodoviários de Cabo Delgado explicou que as autoridades do Conselho Municipal de Pemba reuniram-se com os supostos agitadores e não com pessoas certas.
7: Não está a conversar com as pessoas certas. E eu não sei o que está a acontecer, hein? Porque

0: nós desde a fundação, depois do Conselho Executivo e que vem agora o Conselho Municipal, nós trabalhamos juntos. Conheço as dificuldades, a estrada e mesmo o transporte, não estamos com o município, mas agora quando eu estou a ver alguns dias já o município a fazer aquilo, a buscar aquela uma pessoa, a dizer que aquele é representante daquilo, então estamos a ver, não, alguma coisa está sendo mudada.
1: Cassimo Ibrahim Salimo, presidente de Atrocad, disse que presentemente a associação está a fazer o levantamento de dados dos associados que, à luz da lei, poderão beneficiar-se do subsídio anunciado pelo governo. Carmona Luiz, em Pemba.
2: E na província de Gaza, operadores de transporte sem coletivo de passageiros na cidade de Xai-Xai paralisaram suas atividades esta segunda-feira, queixando-se de elevado custo de combustível. Reporta Francisco Simbini, em Xai-Xai.
3: Os transportadores dizem que, face ao aumento do preço do combustível em vigor desde semana passada, deve-se incrementar a tarifa do transporte a ser pago pelos passageiros. Alcides Barroso, um dos transportadores de passageiros entrevistado esta segunda-feira pela Rádio Moçambique, diz ser impraticável esta atividade com o atual preço de combustível sem o aumento da tarifa.
4: Aqui estamos com um problema dos preços de combustível. Subiram um preço de combustível, mas para nós saber, ainda não disseram nada. Não sabemos como é que vamos trabalhar, porque o combustível está caro. Os preços não recompensam o nosso trabalho.
3: Entretanto, o diretor provincial de transportes em Gaza, Carlos Ofício, apela a calma e diz que está em curso o processo para atribuição de subsídio aos transportadores para fazerem face ao custo de combustível a nível urbano. Carlos Ofício esclarece, por outro lado, que as tarifas serão alteradas apenas para os transportadores interdistrital e provincial e garante que a Direção de Transportes já reuniu-se com a Associação de Transportes de Gaza, Astrogaza, e os governos municipais para o anúncio das medidas a serem adotadas.
5: Apelar a paciência a todos os transportadores, apelar a paciência à população, que estamos a trabalhar para que haja um ponto de encontro, que haja um mesmo que não prejudica nem ao transportador e nem ao cidadão. Nas zonas urbanas vai-se subsidiar todo o transportador.
3: Diretor Provincial de Transportes de Gaza, Carlos Ofício. As principais rotas afetadas pela paralisação de transporte de semicoletivo de passageiros nesta segunda-feira são de Patrício Lumumba para de Xai-Xai, em Dambim 2000, cujos utentes viram-se obrigados a caminhar a pé para o centro urbano. De Xai-Xai, Francisco Simbini.
2: No ar, o último jornal, uma delegação de empresários europeus desloca-se a Maputo em setembro deste ano para explorar oportunidades de investimento. A deslocação dos homens de negócios, entre os quais franceses, foi acordada na audiência que o Presidente da República concedeu hoje em Nairobi ao dirigente de um centro de pesquisa com sede na França. Pormenores por Vitor África, enviado da Rádio Moçambique a Nairobi.
6: Segundo Pascal Lourro, presidente da Chessel, Moçambique é um país que dispõe de oportunidades de negócios que interessam a França em particular e também à União Europeia.
7: Moçambique is a very leading economic country in Africa. You know, it is very close to France, very close to Europe.
6: Moçambique é um dos países que registra um crescimento económico satisfatório em África. Há um grande potencial de investimento e cooperação. Queremos encontrar com o presidente Chapo as novas formas de reforçar a cooperação entre Moçambique, França e Europa.
7: How to reinforce cooperation? How to identify new fields of cooperation between France, Europe and Mozambique? And so we had very useful discussion and which opened the way to new opportunities.
6: Na ocasião, Pascal Lourro convidou o chefe do Estado moçambicano a participar no encontro de promoção de investimentos a ter lugar em Lagos, na Nigéria, em novembro do corrente ano.
7: We will have a big event taking place in Lagos, you know, by the end of November, and I invited President Chapo as being the guest of honor of this kind.
6: Teremos um encontro muito importante em Lagos. Convidamos o presidente Chapo para ser convidado de honra neste grande evento, que vai permitir que homens de negócios moçambicanos partilhem oportunidades com investidores de outros países.
7: And indeed, he will have the opportunity to deliver a talk explaining how Mozambique has become an attractive country for investors, not only African but also international.
6: Presidente do Instituto Chessel, Pascal Lourro, falando à imprensa moçambicana após o encontro que manteve em Nairobi, à margem da Cimeira Africa Forward, que decorre na capital keniana. Ainda hoje, o chefe de Estado concedeu uma audiência ao diretor executivo da empresa Eletricidade de França. Rádio Moçambique, a partir de Nairobi, Vítor África.
2: Obrigado e bom trabalho, Vítor África. Cá entre nós, foi lançada hoje em Maputo a primeira pedra para a construção do Centro Tecnológico de Moçambique. Trata-se de uma iniciativa da Empresa Nacional de Hidrocarbonetos e da norte-americana ExxonMobil. Os detalhes por Leopoldo Capito.
8: O ministro dos Recursos Minerais e Energia disse que a construção do Centro Tecnológico de Moçambique é um marco estratégico para o futuro energético do país. Estevão Pale anotou que a iniciativa nasce de uma orientação do governo para transformar os recursos no país, criando oportunidades concretas para moçambicanos através da formação de quadros qualificados. Pale sublinhou que o Centro Tecnológico de Moçambique vai responder aos desafios de formação de mão de obra nacional para responder às necessidades do presente e futuro nos projetos energéticos, em particular na área 4 da bacia do Rovuma, em Cabo Delgado.
9: As áreas de formação incluem operações de processo, eletricidade, instrumentação e manutenção mecânica, entre outras especialidades importantes para a indústria energética moderna. Este modelo assegura a preparação de técnicos altamente qualificados para responder às exigências operacionais da indústria, com enfoque na segurança, eficiência, inovação e qualidade.
8: O diretor da Exxon Moçambique referiu que o lançamento da primeira pedra para a construção do Centro Tecnológico de Moçambique simboliza o compromisso partilhado e uma colaboração de longo prazo. Anne Gibbs destacou que, de forma específica, o projeto Rovuma LNG está comprometido com o avanço dos projetos de desenvolvimento em Moçambique.
10: O evento de hoje mostra o poder de colaboração para promover um propósito comum entre o governo, a indústria e as comunidades. Todos nós entendemos que o desenvolvimento sustentável não se baseia apenas em recursos físicos, mas também nos recursos humanos.
8: Anne Gibbs, diretor da Exxon Moçambique. O Centro Tecnológico de Moçambique, que resulta de um acordo de entendimento entre a Empresa Nacional de Hidrocarbonetos e a ExxonMobil, em representação dos parceiros da Área 4, custa US$40 milhões e está sendo construído no bairro do Zimpeto, em Maputo.
2: Lançada hoje em Maputo a primeira pedra para a construção do Centro Tecnológico de Moçambique, trata-se de uma iniciativa da Empresa Nacional de Hidrocarbonetos e da norte-americana ExxonMobil. Encerrou hoje a terceira sessão ordinária referente à 10ª legislatura da Assembleia da República. No seu discurso, a Presidente da Assembleia da República deixou um apelo para as autoridades sul-africanas responsabilizarem os envolvidos nos atos de xenofobia contra estrangeiros. Paulino Nhusse.
11: A Presidente da Assembleia da República repudia os atos de violência xenófoba contra cidadãos estrangeiros na África do Sul. Margarida Talapa diz que a violência registada naquele país vizinho atenta contra os valores da convivência pacífica e da fraternidade entre os povos. Talapa apela, por isso, às autoridades sul-africanas a responsabilizarem aos autores dos atos. A chefe do Parlamento falava esta segunda-feira no encerramento da terceira sessão ordinária referente à 10ª legislatura da Assembleia da República.
12: Condenamos todas as formas de intolerância, violência contra cidadãos estrangeiros por atentarem contra os valores da convivência pacífica e da fraternidade entre os povos.
11: O chefe da bancada parlamentar da Frelimo, Feliz Silvia, instou a Procuradoria-Geral da República a reforçar os meios de recuperação de ativos na sequência da detenção de cidadãos acusados por crimes de corrupção e branqueamento de capitais.
13: É imperioso que este momento produza resultados concretos, com ações firmes e sem concessões no combate ao crime organizado, à corrupção e ao branqueamento de capitais. Exigimos maior eficácia na recuperação de ativos ilícitos, garantindo que retorne ao Estado.
11: Por sua vez, o chefe da bancada parlamentar do Podemos, Sebastião Mussanhana, desafiou a Assembleia da República a melhorar as condições de trabalho dos deputados para assegurar a aproximação ao povo e a eficiência na fiscalização da ação governativa.
14: É preciso compreender que um mandato parlamentar não é apenas presença em Maputo, é ligação permanente com o povo. Para a próxima sessão, deixamos este apelo claro. Cria-se primeiro as condições materiais e logísticas institucionais necessárias para o exercício pleno do mandato, para depois se exigir dos parlamentares o cumprimento integral das suas responsabilidades de base.
11: Já o chefe da bancada parlamentar da Renamo, Jerónimo Malagueta, mostrou preocupação com o alegado uso de material inadequado no tratamento de pacientes nas unidades sanitárias.
15: A vergonha é tal que as chamadas receitas são escritas em folhas velhas, com escrita de outros conteúdos na parte de trás de folhas cortadas, enquanto a Assembleia da República aprovou o orçamento para que a saúde tenha papel para redigir receitas, o que significa que esta Casa do Povo deve averiguar o que se passa no Sistema Nacional de Saúde.
11: E o chefe da bancada parlamentar do MDM, Fernando Bismarck, exigiu dos órgãos da Administração da Justiça a investigação do setor empresarial do Estado por forma a garantir o combate à corrupção.
16: Exigimos que a Procuradoria-Geral da República e o CERNIC avancem mais e investiguem o setor empresarial do Estado, tido como verdadeiro ninho das raposas e antro da corrupção.
11: Com o encerramento esta segunda-feira da terceira sessão da 10ª Legislatura da Assembleia da República, os deputados voltam aos seus círculos eleitorais para a realização dos trabalhos de fiscalização e o Parlamento volta a reunir-se em outubro próximo.
2: Encerrou hoje a terceira sessão ordinária referente à 10ª Legislatura da Assembleia da República. No seu discurso, a Presidente da Assembleia da República deixou um apelo para as autoridades sul-africanas responsabilizarem os envolvidos nos atos de xenofobia contra estrangeiros. O Tribunal Administrativo passa a contar com um sistema de prestação de contas eletrônico para a promoção de uma justiça mais acessível, transparente e inclusiva. Os detalhes por Laurinda Manica.
17: Pretende-se assim a modernização e a eficiência processual, bem como a melhoria na monitoria do desempenho jurisdicional. Para o efeito, o Tribunal Administrativo e o Centro de Desenvolvimento de Sistemas de Informação e Finanças, CETSIFE, assinaram hoje em Maputo um memorando de entendimento para a materialização da iniciativa. Na ocasião, o diretor de Planificação e Cooperação do Tribunal Administrativo, José Maduela, disse que o memorando, ora rubricado, vai contribuir para a redução de procedimentos manuais, reforçar a segurança, a rastreabilidade dos processos, entre outros fins.
18: A assinatura deste memorando é um compromisso firme com a transparência, a modernização e a gestão das finanças públicas em Moçambique. Vamos eliminar os processos manuais. Queremos que a informação sobre cabimentos orçamentais flua de forma harmonizada e segura, permitindo um controle prévio mais ágil e robusto. O passo que damos marcará a transição do papel para o digital na prestação de contas do Estado. Simultaneamente, modernização da transição processual dos contenciosos administrativos, fiscalização e aduaneiro.
17: O presidente do Centro de Desenvolvimento de Sistemas de Informação de Finanças, CETSIF, Manuel António dos Santos, fez saber que a assinatura do memorando reforça o papel estratégico da instituição na transformação digital do Estado.
18: Ao unirmos esforços com o Tribunal Administrativo, estamos a fechar um ciclo de governação eletrônica. Vamos eliminar os processos manuais e garantir que a interoperabilidade com o Sistema Nacional de Gestão de Recursos Humanos e o módulo de patrimônio do Estado sejam uma realidade. Mais do que implementar sistemas, este memorando focar-se-á também na passagem do conhecimento para assegurar que a equipa do TEA, que é Tribunal Administrativo, possa dar continuidade a este projeto.
17: Presidente do Centro de Desenvolvimento de Sistemas de Informação de Finanças, CETSIF, Manuel António dos Santos.
2: Em Inhambane, a Cruz Vermelha de Moçambique garante estar em prontidão para assistência de pessoas em caso de necessidade. Horácio Romão.
19: A presidente da Cruz Vermelha de Moçambique, em Inhambane, disse que esta organização tem a sua rede de mais de 300 voluntários espalhados pelos distritos para prestar socorro. Emília Cândido indicou que, além de recursos humanos, existem meios materiais para assistência humanitária em caso de necessidade. A fonte referiu que, a quando das cheias em Nova Mambone, distrito de Govuro, a Cruz Vermelha esteve no terreno a prestar socorro às vítimas. Acrescentou que a prioridade desta organização humanitária são as ações antecipadas à ocorrência de fenômenos calamitosos, de modo a evitar danos maiores.
20: Nós agora não olhamos muito para a situação de oferta quando acontece, olhamos mais para esta componente ações antecipadas. Por que é que nós optamos por esta componente de ações antecipadas? Porque sentimos que quando ela acontece, quando nós nos fazemos ao terreno para estas ações antecipadas, ou seja, 24 horas antes, aí temos menos danos. Logo, a seguir, os outros também podem apoiar. Quando digo os outros, estou a falar de outras organizações. Não que a gente não possa, mas aí olhamos para aquilo que são os danos, há uma série de avaliações que se fazem, por forma a que se possa decidir pela resposta que se pode dar.
19: Emília Cândido, presidente da Cruz Vermelha de Moçambique em Nhambane, é a prontidão da instituição para garantir assistência em caso de necessidade. Horácio Romão, em Nhambane.
2: Dos estúdios centrais em Maputo, transmitimos o último jornal. O ministro do Interior, Paulo Xaxine, foi convidado hoje do programa Cartas na Mesa da Rádio Moçambique. Entre outros assuntos, o combate à criminalidade foi um dos temas de Adérito Magaia.
21: O ministro do Interior, Paulo Xaxine, revelou que o país registrou uma tendência de redução da criminalidade no primeiro trimestre deste ano, apesar da persistência de alguns focos de crime organizado e episódios de violência associados à desinformação e à xenofobia. Falando no programa Cartas na Mesa da Rádio Moçambique, Paulo Xaxine avançou que foram esclarecidos mais de 2.500 casos criminais, de um total de mais de 2.700 ocorrências registrado nas subunidades policiais. Esses números representam um grau de esclarecimento de 95,3%, acima da média anual fixada em 86,4%. No balanço apresentado, o governante destacou ainda a realização de mais de 12 mil reuniões de ligação polícia-comunidade, superando a meta trimestral de mais de 10 mil encontros. Paulo Xaxine explicou igualmente que já arrancou 44º curso básico da Polícia da República de Moçambique, que terá 9 meses letivos, numa estratégia orientada para a formação de agentes mais preparados e profissionalizados.
22: Queremos apostar mais na qualidade. Os outros cursos tiveram uma duração curta, também devido às situações que ditavam isso no momento. Mas há muitas opiniões, há várias críticas sobre a forma como os nossos agentes se comportam, sobre a forma como os nossos agentes se movimentam, sobre a forma como os nossos agentes agem. Então, com este tempo e com a bagagem de currículo preparado para este curso, pensamos que vamos atingir outro tipo de objetivos.
21: O governante mostrou-se também preocupado com os casos de violência provocados pela circulação de boatos sobre alegado desaparecimento de órgãos genitais masculinos, situação que já causou mortes e feridos em diferentes províncias. Paulo Xaxine apelou à população para rejeitar a desinformação e evitar atos de justiça pelas próprias mãos. Sobre o combate ao crime organizado, o ministro reafirmou que o país não registra casos consumados de rapto há mais de 6 meses, graças ao reforço das medidas preventivas e da coordenação entre as forças de segurança.
22: Crime organizado, criminalidade organizada, deve ser combatida de forma organizada. E eu quero crer que ninguém pode combater criminalidade de forma isolada. Portanto, é necessária esta coordenação, é necessária esta articulação. A saída como tal para a PGR é positiva, é necessária, mas em termos de coordenação, o CERNIC trabalha em coordenação com as outras áreas.
21: O titular da pasta do interior reafirmou, por isso, o compromisso do governo em continuar a reforçar as ações de prevenção, sensibilização comunitária e combate ao crime, com vista à preservação da paz, segurança e estabilidade social no país.
2: Último jornal, os momentos finais, passamos à atualidade internacional. O Centro Europeu de Prevenção e Controlo de Doenças admitiu hoje que mais casos de infecção por antivírus podem surgir nas próximas semanas entre os ex-passageiros e tripulação do navio onde ocorreu o surto. Segundo a entidade, os passageiros e os tripulantes do navio de cruzeiro que chegou no domingo às Canárias continuam a ser evacuados para os seus países de origem por motivos médicos em voos não comerciais e todos são considerados de alto risco. O Centro Europeu confirmou que foi reportado um novo caso confirmado em França numa passageira do navio que desenvolveu sintomas agudos no voo de regresso à França e que se encontra em cuidados intensivos. O chefe do Grupo de Trabalho da ONU para facilitar o tráfego de matérias-primas através do Estreito de Hormuz alertou hoje que o bloqueio do transporte de fertilizantes pode provocar, dentro de algumas semanas, uma grave crise humanitária. As exportações que habitualmente transitam por aquela passagem estratégica do comércio marítimo mundial destinam-se geralmente ao Brasil, China, Índia e ao continente africano. O tempo, a cidade de Tete pode chegar amanhã aos 37 graus centígrados de temperatura máxima, seguida por Beira, Inhambane e Quelimane com 34 graus. Nampula e Xaxai 33, Chimoio, Maputo e Pemba 31, Vilanculo 30 e Lixinga 27 graus centígrados de temperatura máxima. É o fim do último jornal. Recebo os cumprimentos de Francisco Giatti na sonorização e Mohamed Jane na edição e apresentação. Boa noite e bom descanso.
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